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2: Honrar o pai e a mãe é o primeiro mandamento com promessa. E a promessa é a longevidade, ou seja, raí. Deus prolonga os dias de vida, dando aos filhos que honram o pai, honram a mãe, dias acrescentados na vida, dias de saúde, de paz, de alegria, de triunfo. É impressionante que na vida tudo tem uma consequência. Tudo. A semeadura é livre. Você escolhe o que você vai plantar. E planta o que você quiser. Escolhe o tipo de semente. E planta o que você quiser. Mas na hora de colher, você não vai colher outra coisa a não ser aquilo que você plantou. Deus perdoa os nossos erros. Mas a consequência dos nossos erros é inevitável. Inevitável. A colheita é obrigatória. Quando damos o desprezo para Deus e o colocamos em último lugar, estamos plantando o desprezo. E isso não é bom. Isso não é bom. Quando o filho pródigo desprezou a casa do pai e foi para o mundo, levando a herança que ele exigiu receber do pai, ele gastou tudo que tinha no mundo, ficou sem nada, e depois que perdeu tudo que possuía, diz a Bíblia que o mundo não lhe dava nada. E o mundo não lhe dava nada. Você tem um lugar marcado na casa do Pai. Deus trouxe você para o santuário e você tem um lugar marcado, uma cadeira cativa. Um lugar que é seu na casa do Pai. Então todas as bênçãos de Deus vêm para você ali naquele lugar. Naquele lugar. Se você não está, outro recebe. Se você não está, você perde. É melhor obedecer do que sofrer. Já estive um tempo na minha vida fora da casa do Pai. Sofri demais. Sofri muito. A maior pregação não é feita nem por mim, nem por padres, nem por bispos, nem pelo Papa, nem por pastores. A maior pregação quem faz é o sofrimento do mundo. O mundo é mau. O mundo é mau, é perverso. E não tem outra saída, ele te empurra ou para a casa de Deus ou para o fundo do poço. Ou para a casa de Deus como tábua de salvação ou para o fundo do poço. Pense bem, olha onde você está. Alguém em algum lugar precisava ouvir esta palavra.

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2: Deixa eu falar uma coisa com você. As pessoas me ouvem. É impressionante isso. As pessoas me ouvem e elas dizem assim: nossa, eu estava me sentindo só, ouvi o programa do Adelino de Carvalho e preencheu minha vida, preencheu minha noite, preencheu minha solidão. E eu vou falar uma coisa para você com toda a inteireza do meu coração. Cada pessoa na vida, preste atenção, cada pessoa na vida tem uma missão. Cada pessoa na vida tem uma missão. E é minha missão estar aqui, do seu lado, estar aqui com você. É minha missão apoiar você e passar força para você. Alegre seu coração. Você não está só nesta sua luta. Você não está só neste seu caminho. Tô aqui, ó, firme e forte, do seu lado. E vamos juntos até o fim.

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1: Como é que é seu nome?
2: Meu nome é Arminda Maria Gonçalves da Rocha.
1: Dona Arminda, fala para quem está nos assistindo como que a senhora estava antes de chegar no santuário.
2: Eu estava sofrendo de dores e fez um exame, falta de cartilagem, né? E essa cartilagem me tomou todo o meu corpo, tá? Eu já não aguentava mais. Eu pensava só na morte.
1: Um ano sofrendo e pensando só que ia morrer.
2: É, mais ou menos isso, tá? E esperando a morte chegar, porque eu não encontrava mais ninguém.
1: Não conseguia andar?
2: Não estava conseguindo andar. Muito difícil, mas, meu Deus.
1: Consegui andar na ajuda de um andador.
2: Isso, muito, né? Eu ia de um andador até lá, voltava e deitava.
1: Não conseguia ficar em pé do jeito que a senhora está hoje?
2: Não consegui.
1: Para ficar em pé tinha que usar um andador?
2: Precisava. E eu usei muito esse andador. E depois, sabe... Eu não aguentei mais, eu fui pra cama, fiquei na cama.
1: E agora, como que a senhora tá?
2: Eu estou bem, bem mesmo, porque olha, a irmã Dayana, sabe, me tirou daquela vida que eu tava levando, sabe? Ela me levou e eu levo pra igreja. Glória
1: a senhora veio pro santuário.
2: Eu vim pro santuário.
1: A senhora veio pro santuário e recebeu a revelação, né?
2: Recebi, né? E estou hoje muito bem, sabe?
1: Fez o ato profético.
2: Isso.
1: Porque era uma maldição que a senhora estava levando, né?
2: Era.
1: Uma maldição que a senhora tinha sofrido na infância.
2: Isso.
1: Um trabalho que fizeram contra a senhora, te levando a ficar em cima de uma cama, até mesmo andar só com um andador.
2: Foi, minha irmã. E eu fui. Eu fui para Manaim, mas fui com muita fé, sabe? Desci nas águas. E o Senhor me libertou, sabe? Olha, eu não esperava.
1: E a senhora fez um ato profético muito forte, que foi do altar de Elias,
2: foi,
1: né?
2: Foi.
1: Como é que foi essa experiência lá?
2: Ah, foi muito bom. Eu fui lá na
1: Berenice Costa.
2: Olha, o que ela fez por mim lá, orou por mim, o que ela fez, sabe? Eu saí de lá andando normalmente.
1: Quando a senhora chegou lá no altar de Elias?
2: Oh, glórias!
1: A senhora passou naquele altar poderoso nas mãos da bispa Berenice Costa.
2: Passei.
1: E o andador?
2: Deixei lá.
1: O andador a senhora deixou lá?
2: Deixei lá.
1: No altar de Elias?
2: No altar de Elias.
1: Uai, mulher de Deus! E a senhora foi curada?
2: Eu fui curada.
1: E cadê o andador?
2: Não uso mais.
1: E cadê a enfermidade?
2: Olha, não sinto mais.
1: Então anda aí, faz o que a senhora não podia fazer.
2: Eu ando.
1: Aleluia!
3: Glória de Deus!
1: Glória a Deus!
2: Aleluia!
1: Olha só o milagre de Deus!
3: Glória a Deus!
1: Aleluia!
2: Aleluia!
1: Um ano sofrendo e a maldição foi quebrada.
2: Foi.
1: Pra glória de Deus!
2: Glória de Deus!
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coração cheio de fé, na nossa alma a marca da confiança no nosso Pai que não falha. Na oração de Jesus, ele diz: Pai nosso que estás nos céus, venha a nós o vosso reino. E esse reino é o reino da paz, é o reino do amor, é o reino da alegria, é o reino de luz, é o reino dos céus, é o reino da fé. A fé nos conduz ao triunfo, à vitória. A fé nos conduz à cura, ao milagre, à libertação, a conquistar de Deus o impossível. A força da fé é violenta, e sem fé é impossível agradar a Deus.

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1: 956.

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1: Como é que a senhora chama?
2: Madalena Maria.
1: Madalena. O que que você estava sentindo? Você estava contando para mim que você foi curada, curada. Você estava com pedra nos rins e foi curada.
2: Foi, foi isso mesmo. Em 2019, eu fui constatada com 3 pedras nos rins. E fiz o diagnóstico, aí deu. E 2 estavam localizadas e 1 não sabia onde estava. Aí, eu fazendo os exames, aí eu vim para o Monte Manaim. Sempre eu estou aqui no Monte Manaim. Aí eu falei, quando eu fiz o ato profético no Rio Sagrado, eu falei com Deus, Deus, aqui vai ficar minhas 3 pedras nos rins.
1: Que fé, hein? Só procurou o profeta, A senhora fez o sacrifício, veio para o Monte Manaim, numa fé muito grande, para deixar aqui a enfermidade.
2: Deixou, e ficou aí mesmo. Depois que eu saí do Rio Sagrado, nunca mais eu senti dor.
1: A senhora entrou no Rio Sagrado, fez o ato profético, ali ficou a enfermidade.
2: Ficou.
1: Só sentiu ali?
2: Senti ali. Depois disso eu não senti mais nada.
1: Nunca mais sentiu a dor?
2: Nunca mais senti a
1: dor. Sumiu a pedra no rins?
2: Sumiu as 3 pedras no rins.
1: Ei, maravilha, hein?
2: Sagrado.
1: Ei, maravilha. Levanta o braço da senhora e fala assim, maravilha.
2: Maravilha.
1: Glória a Deus, tá aí, ó. Tá aí pra você que tá sofrendo. Você que tá assistindo agora, que tá ouvindo o testemunho aqui da Madalena, o seu problema tem solução. É você fazer o que ela fez. Ela creu. Ela deu crédito à pregação. Há uma resposta de Deus para você, minha irmã, para você, meu irmão. Assim como ela recebeu, você também vai receber. Tá curada?
2: Tá curada.
1: Tá curada.
2: Isso gera milagre.
1: Gera milagre.

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0: 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Ao terceiro dia levantou Abraão os seus olhos, e viu o lugar de longe, e disse Abraão a seus moços: Ficai-vos aqui com o jumento, e eu e o moço iremos até ali, e havendo adorado, tornaremos a vós. E tomou Abraão a lenha do holocausto, e pôs-la sobre Isaque seu filho, e ele tomou o fogo e o cutelo na sua mão, e foram ambos juntos. Então falou Isaque a Abraão seu pai, e disse: Meu pai. E ele disse: Eis-me aqui, meu filho. E ele disse: Eis aqui o fogo e a lenha, mas onde está o cordeiro para o holocausto? E disse Abraão: Deus proverá para si o cordeiro para o holocausto, meu filho. Assim caminharam ambos juntos. E chegaram ao lugar que Deus lhe dissera. E edificou Abraão ali um altar, e pôs em ordem a lenha, e amarrou a Isaque seu filho, e deitou-o sobre o altar, em cima da lenha. E estendeu Abraão a sua mão, e tomou o cutelo para imolar o seu filho. Mas o anjo do Senhor lhe bradou desde os céus e disse: Abraão, Abraão. E ele disse: Eis-me aqui. Então disse: Não estendas a tua mão sobre o moço, e não lhe faças nada, porquanto agora sei que temes a Deus, e não me negaste o teu filho, o teu único filho. Então levantou Abraão os seus olhos e olhou, e eis um carneiro de trás dele, travado pelos seus chifres num mato. E foi Abraão, e tomou o carneiro, e ofereceu-o em holocausto em lugar de seu filho. 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
1: Se vestir da armadura de Deus e ficar firme. É tudo uma decisão e uma ação. Decisão e ação. Você decide o que você quer fazer e o que você vai fazer. E faz. Efésios 6:10 diz assim: finalmente, fortaleçam-se no Senhor e no seu forte poder. 11. Vistam toda a armadura de Deus. Tem que fazer tudo o que tiver que fazer. Para quê? Para poderem ficar firmes contra as ciladas do diabo.
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O Senhor é a nossa vida. Que força grandiosa é estar aqui, cercados pelos anjos de Manaíma. Poder te louvar, declarar a tua bondade e misericórdia por todos os dias de nossas vidas. Para sempre eu cantarei.

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0: 10h58.
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2: Eu quero ter uma conversa franca com você sobre a sua vida, seus problemas, seus desafios e Deus. Deus sendo seu pai, porque você é filho de Deus. Você é filha de Deus. Deus sendo seu pai, rico. Deus não é um pai miserável. Deus sendo seu pai amoroso. Nosso Deus é um pai amoroso. Deus sendo seu pai poderoso, ele pode todas as coisas. E é chamado de todo poderoso, é o Shaddai. Deus sendo seu pai, meu pai, nosso pai, não está de braços cruzados diante do seu sofrimento. Não está de braços cruzados diante dessa situação que você está passando. Eu quero que chegue mais perto. Deus me colocou no seu caminho para ter uma conversa lúcida com você, inteligente, clara, sem meias palavras, e dizer para você que se Deus é bom, e Ele é bom, se Ele é teu pai, e Ele é teu pai, se Ele é poderoso, e Ele é poderoso, o teu pai bom, poderoso, não vai deixar de te ajudar a sair dessa situação. Não vai deixar de agir em seu favor. Deus tem exércitos, miríades de anjos, que estão na terra, comandados pelo arcanjo Miguel, para guerrearem contra os teus inimigos, contra a inveja, contra o feitiço, contra a doença mandada, contra a magia, contra a amarração, contra todo tipo de laço que armaram para destruir seu casamento, sua vida, sua família, para destruir sua saúde, para roubar seu sono, para destruir sua vida emocional, te causar depressão, tristeza e vazio na alma. Você crê que Deus tem poder? Não o homem, Deus. Deus, o teu Deus, o teu pai, o nosso pai. Você crê que Ele tem poder para mudar a história da sua vida? Você crê que Deus tem poder para tirar você desse leito de dor? Você crê que Deus tem poder para levantar sua vida, salvar seu casamento? Você crê que Deus tem poder para tirar seu filho nas drogas, das drogas? Se você crê, você tem fé. Se você tem fé, Deus tem poder.

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0: Então se levantou Abraão pela manhã de madrugada, e albardou o seu jumento, e tomou consigo dois de seus moços, e Isaque seu filho, e cortou lenha para o holocausto, e levantou-se, e foi ao lugar que Deus lhe dissera. Ao terceiro dia levantou Abraão os seus olhos, e viu o lugar de longe, e disse Abraão a seus moços: Ficai-vos aqui com o jumento, e eu e o moço iremos até ali, e havendo adorado, tornaremos a vós. E tomou Abraão a lenha do holocausto, e pôs-la sobre Isaque seu filho, e ele tomou o fogo e o cutelo na sua mão, e foram ambos juntos. Então falou Isaque a Abraão seu pai, e disse: Meu pai. E ele disse: Eis-me aqui, meu filho. E ele disse: Eis aqui o fogo e a lenha, mas onde está o cordeiro para o holocausto? E disse Abraão: Deus proverá para si o cordeiro para o holocausto, meu filho. Assim caminharam ambos juntos. E chegaram ao lugar que Deus lhe dissera. E edificou Abraão ali um altar, e pôs em ordem a lenha, e amarrou a Isaque seu filho, e deitou-o sobre o altar, em cima da lenha. E estendeu Abraão a sua mão, e tomou o cutelo para imolar o seu filho. Mas o anjo do Senhor lhe bradou desde os céus e disse: Abraão, Abraão. E ele disse: Eis-me aqui. Então disse: Não estendas a tua mão sobre o moço, e não lhe faças nada, porquanto agora sei que temes a Deus, e não me negaste o teu filho, o teu único filho. Então levantou Abraão os seus olhos e olhou, e eis um carneiro de trás dele, travado pelos seus chifres num mato. E foi Abraão, e tomou o carneiro, e ofereceu-o em holocausto, em lugar de seu filho. Por que no monte?
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0: Até para orar é preciso saber. Até para pedir a Deus é preciso saber orar. Há um velho provérbio no interior que diz: quem não sabe rezar xinga a Deus. É engraçado, né? Mas verdadeiro. O conhecimento espiritual faz com que você tenha na sua vida o caminho de luz, o caminho de paz, o caminho da oração. A oração traz a força espiritual, mas o conhecimento traz a luz. Há muitas pessoas que não recebem porque oram errado, e oram de forma errada por falta de conhecimento espiritual. Dentro do nosso programa, vamos agora a mais um quadro importante, trazendo para você a luz do conhecimento espiritual, através da participação de companheiros e companheiras que enriquecem profundamente o nosso programa.
1: Diz a palavra de Deus:
2: a sabedoria edificou sua casa e lavrou suas sete colunas. Provérbios 9:1.
1: Quando Salomão, filho de Davi, assumiu o reino de Israel, ele pegou um reino falido, empobrecido pelas derrotas sofridas por inimigos que tomaram do povo de Deus suas riquezas. Diante das dificuldades e sem ver a saída, Salomão convocou todo o povo a fazer um grande sacrifício a Deus. Ao ver o sacrifício perfeito no altar, Deus viu a fé de Salomão no sacrifício oferecido no altar. E aquele sacrifício tocou no coração do Pai, que desceu do céu e disse a Salomão para lhe fazer um pedido. Salomão então pediu a Deus sabedoria e conhecimento. Mas Deus lhe deu mais. Deus deu a Salomão muito mais do que ele pediu: saúde, riqueza, longevidade e vitória sobre todos os inimigos. Bárbara Barcelos agora traz para você as sete colunas da sabedoria.
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4: A existência. Certo dia, um escritor húngaro tentou explicar a existência de Deus. E aí ele criou um diálogo entre dois bebês, ainda na barriga da mãe. É fantástica essa analogia. Preste atenção. No ventre de uma mãe, haviam dois bebês. Um perguntou para o outro: você acredita em vida após o parto? O outro respondeu: mas é claro, tem que haver algo após o parto. Talvez nós estejamos aqui para nos preparar para o que virá mais tarde. Então o outro respondeu: ah, que isso, é bobagem. Que tipo de vida seria essa após o parto? E o segundo bebê disse: olha, eu não sei, mas haverá mais luz do que aqui dentro, com certeza. Talvez nós poderemos andar com as nossas próprias pernas, comer com nossas bocas. Talvez teremos até outros sentidos que não podemos entender agora. Então o primeiro bebê retrucou: mas isso é um absurdo. O cordão umbilical é que

nos fornece nutrição e tudo mais que precisamos. O cordão umbilical é curto, então a vida após o parto é claro que é fora de cogitação. E o segundo bebê insistiu, dizendo: bom, eu acho que há mais coisas que talvez sejam diferentes do que aqui dentro. Talvez a gente não vá mais precisar desse tubo físico que é o cordão umbilical. E o primeiro bebê contestou: olha, eu acho que isso é muita bobagem. Além disso, se realmente existe vida após o parto, então por que ninguém jamais voltou aqui para dentro para contar? E o segundo bebê disse: bem, eu não sei, mas certamente nós vamos encontrar lá fora a mamãe e ela com certeza vai cuidar de nós. Primeiro o bebê respondeu: mamãe? Você acredita que existe uma mamãe? Isso é ridículo. Se a mamãe existe, então onde é que ela está nesse exato momento? E o segundo bebê sabiamente respondeu: ela está ao nosso redor. Estamos cercados por ela. Sinta, perceba. Nós somos dela e nela vivemos. Sem ela, esse mundo jamais poderia existir. Ainda incrédulo, o primeiro bebê respondeu: bom, eu não posso vê-la, então, para mim, ela não existe. E o segundo bebê insistiu mais uma vez, dizendo: às vezes, quando você está em silêncio, você se concentra e você consegue ouvi-la. Você pode perceber a presença dela e até a batida do coração. Se você prestar atenção, ela conversa conosco. Ela fala com você, ela fala comigo. Pare de reclamar. Pare de questionar, preste atenção que você vai conseguir ouvir. Bom, esse diálogo se seguiu na história deste escritor húngaro, certamente até o parto. Mas nessa pequena história criada, inventada da imaginação criativa de um escritor, está a existência de Deus. A gente não consegue enxergar, não consegue ver a olhos nus, mas podemos sentir que Ele está junto conosco. E sem querer usar palavras vãs de consolo, como algumas pessoas usam por aí, eu quero dizer para você o que está escrito na palavra de Deus. Quando nós nos achegamos a Deus, quando nós buscamos por Ele, quando nós damos o primeiro passo, e Ele enxerga a nossa fé, mesmo que seja pequena, do tamanho de um grão de mostarda, como o próprio filho dele disse, Ele se deixa encontrar. Pense e reflita sobre isso. E que Deus abençoe a sua vida.

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0: Meia-noite e três.
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1: Um homem com uma força sobrenatural. No Monte Manaim, todos viram ele orar no altar do castiçal e a chuva de milagres descer. Muita gente foi curada na hora com a chuva sobrenatural. Ele sempre foi chamado de o homem dos milagres.

0: Ele viaja pelo Brasil recolhendo cadeira de rodas, muletas e aparelhos de pessoas curadas através da sua oração. Impressionante o poder sobrenatural que Deus lhe concedeu. Uma certa vez, ele mandou as pessoas comprarem nas lojas da cidade um lenço branco comum, que nunca tivesse sido usado. Mandou as pessoas colocarem o lenço no local da enfermidade. E orou pedindo a Jesus que curasse as pessoas e tocasse no lenço com suas mãos ensanguentadas. Quando terminou a oração, ele mandou as pessoas olharem para o lenço e lá estava a marca do sangue, como sinal do toque das mãos ensanguentadas de Jesus. No Monte Manaim, onde esse homem ora, os anjos aparecem de forma sobrenatural. As pessoas veem a olhos nus os anjos de Deus que moram ali, na montanha sagrada de Manaim. Lá também foi fotografada uma porta misteriosa, junto ao rio sagrado, num lugar onde não há construção. Que mistério há nesse homem? Como explicar a oração que ele fez pelo rádio, mandando os espíritos que se escondem dentro das casas se manifestarem nas garrafas d'água? E sem tocar em nenhuma garrafa, apenas orando pelo rádio, muitas garrafas estouraram. Outras entortaram como se tivessem sido levadas ao fogo. E em outras apareceram terra de cemitério e bichos. Como explicar esses fenômenos sobrenaturais realizados através da simplicidade desse homem de Deus? A oração que ele faz para quem está com feitiçaria nas mãos, fazendo travar as mãos das pessoas de tal forma que elas não conseguem separar uma mão da outra. A oração de Manassés, que faz a pessoa esquecer completamente o passado de sofrimento dela. E mesmo que ela tente lembrar, ela não consegue mais. As pessoas que vão ao Monte Manaim perguntam: como pode um homem ter tanto poder assim? E as vezes que vimos ele tirar dores com a mão e ainda mostrar para as pessoas ao dizer: a dor dela está aqui na minha mão. E perguntar à pessoa: parou de doer? E a pessoa responder: sumiu a dor. Ele mostra na mão dele: a sua dor está aqui. Que mistério há nesse homem? Quem é ele para fazer isso? Por que ele é tão simples? A resposta é uma só. Estamos diante de um verdadeiro apóstolo de Cristo. O apóstolo Davi, missionário Adelino de Carvalho.
1: 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Coloque junto ao rádio um copo com água, fotografias, documentos e peças de roupas. Prepare o seu coração, porque a oração que você vai receber agora foi feita no alto do Monte Manaim.

lugar dos grandes milagres de Deus. Onde milhares de pessoas já foram curadas, tiveram visões de anjos, um lugar sagrado, onde o apóstolo sempre ora pelo povo.

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1: Esta é a prece da meia-noite. Quando os dois ponteiros do relógio apontam para os céus, milhares e milhares de católicos, espíritas, protestantes e evangélicos formam comigo a grande força espiritual, a prece da meia-noite. Pelos que choram, pelos carentes de amor e de afeto, pelos injustiçados e encarcerados, e por todos aqueles que, irmanados numa grande força do pensamento positivo, fazem comigo a poderosa oração da proteção.

Tá. Diante da Arca da Aliança, da estrela reveladora dos mistérios espirituais, do castiçal sagrado e da força espiritual, da espada do Arcanjo Miguel, invoco o poder mais alto

chagas abertas, sagrado coração, todo amor e bondade, o sangue de nosso Senhor Jesus Cristo no meu corpo se derrame hoje e sempre. E eu andarei vestido e armado com as armas espirituais de Deus, para que meus inimigos, tendo pés, não me alcancem, tendo mãos, não me peguem, tendo olhos, não me enxerguem, e nem pensamentos eles possam ter para me fazer mal. Armas de fogo o meu corpo não alcançarão, facas e lanças se quebrem sem ao meu corpo chegar, cordas e correntes se arrebentem sem o meu corpo amarrar, o arcanjo Miguel derrube meus inimigos com o poder de sua espada de fogo. Jesus Cristo me proteja e me defenda com o poder de sua santa e divina graça. O Espírito Santo me cubra de luz e me guie na verdade. E Deus, com sua infinita misericórdia e grande poder, seja meu defensor contra as maldades e perseguições de meus inimigos. E eu, para sempre, saberei dizer graças a Deus.

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4: Meu jovem, minha jovem, meu irmão, minha irmã, adolescente e pessoas de todas as idades que curtem a intelectualidade da leitura. Eu quero agradecer a tantas pessoas que já leram pelo menos uma parte do meu novo livro, A Experiência que Faz a Diferença, e comentaram. Foram muitos os comentários do que aprenderam, daquilo que a minha experiência de vida passou, porque tem isso. Tem coisas que nós aprendemos com a experiência das pessoas. E a experiência faz a diferença. Eu vou citar um exemplo. Eu recebi um comentário de um homem, um irmão, que brigava com a esposa. Depois que ele brigava, por alguma coisa que ela falou, ela achava ruim com ele. E falava com ele: "Por que você brigou comigo por isso? Eu só falei." Acontece que para a mulher, só falar é só falar. Para o homem, só falar é um desafeto, é uma ofensa. Porque todo insulto para o homem começa com uma palavra. Eu não vou citar aqui em respeito a você, mas no momento que uma pessoa no mundo xinga a mãe da outra, ela só falou. E quantas mortes já ocorreram por causa disso. Mas a experiência mostra que se você levar a fala da pessoa só como fala, aquilo vai passar, a pessoa vai cair em si, a vida vai seguir e você vai ser feliz. A pessoa vai cair em si, a vida vai seguir.

aquela ofensa vira um crime para você. Mas para ela, ela só falou. É diferente. O homem é diferente da mulher em tudo, inclusive na dialética, na forma de pensar, no que diz respeito a ofender ou não ofender. Meu livro fala sobre jovem, a importância que tem o pai, a mãe, em orientar o filho, a filha, sobre aquilo que eles assistem ou deixam de assistir na internet. Parece tão simples para você, parece tão simples para o jovem, mas aquilo traz uma consequência terrível. Terrível. Porque acaba entrando para a cabeça do jovem, acaba entrando para a cabeça do adolescente e vira mágoa, vira ofensa. Mas, apóstolo, o que fazer quando isso acontece? É simples. Não leve nada a ferro e fogo. Seu filho te ofendeu, abrace ele. Dissolva aquele ódio, aquela raiva momentânea em amor. Dissolva aquelas palavras agressivas em afeto. E depois, lá na frente, você diz para a pessoa, que pode ser sua mãe ou seu pai: "Ô mãe, eu te amo tanto, mãe. E a senhora me machucou aquele dia falando isso, isso, isso." Não se bate, não se agride, nem a mãe, nem o pai, nem o irmão, nem uma outra pessoa, por uma coisa que ela falou sem pensar. Ah, mas ela deveria pensar, apóstolo. Deveria, mas não pensou. E por causa disso você vai piorar a situação, levando a sério uma ofensa. O amor tem uma força violenta. Para cobrir todos os nossos erros e defeitos. Mais que isso, o amor tem um poder magnético de apagar o passado. Tem um provérbio que diz assim: quem bate esquece, quem apanha sempre lembra. Esse provérbio é do diabo. A Bíblia diz: esquecendo-me das coisas que para trás ficaram, prossigo meu alvo. O que ficou para trás eu esqueço. Ninguém nunca me ofendeu. Ninguém nunca me traiu. Ninguém nunca me machucou.

Doeu na hora, doeu. Depois passou. Tem um livro muito antigo que eu li, que chama A Arte da Guerra. E nesse livro a gente aprende que a gente tem que sempre dar uma saída digna para os nossos inimigos, para que eles possam deixar de ser inimigos nossos, e se não tornarem nossos amigos, pelo menos nos respeitarem. Não tem essa de que ou você está do meu lado ou está contra mim. Não tem isso, não. Ou você está do meu lado, ou eu estou do seu lado. Porque eu quero é ser feliz. Eu quero te ver feliz. Eu quero te ajudar. Esse ano eu tive experiências impressionantes com pessoas que já me fizeram mal, e eu ajudei. O fato de eu ter ajudado, ter me fez o mal, me prejudicou? Não. A pessoa ficou toda sem graça comigo. Mas você está me ajudando? Eu falei, estou. Mas eu te fiz mal? Não fez, não. Fiz sim, me perdoe. Não fez, não. Porque o que você me fez de mal não me atingiu. E eu te amo. Você é meu irmão. Criou-se uma dívida. Criou-se uma dívida daquela pessoa para comigo, por causa do perdão que eu liberei. Meu livro fala tudo isso e mais alguma coisa. Aliás, corrigindo, ele não fala tudo isso. Ele fala alguma coisa disso e muito mais coisa que eu não falei aqui. A experiência que faz a diferença. Tem que usar a experiência das pessoas para construir uma nova história, um novo caminho, uma nova estrada para a sua vida. Te amo, te amo, te amo. Deus te abençoe. Você é meu irmão, você é minha irmã. Se todo mundo apagasse da memória os sofrimentos do passado e construísse um novo caminho de amor, de paz, o mundo seria diferente.

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2: Meu jovem, minha jovem, meu irmão, minha irmã, adolescente e pessoas de todas as idades que curtem a intelectualidade da leitura. Eu quero agradecer a tantas pessoas que já leram pelo menos uma parte do meu novo livro, A Experiência que Faz a Diferença, e comentaram. Foram muitos os comentários do que aprenderam, daquilo que a minha experiência de vida passou, porque tem isso. Tem coisas que nós aprendemos com a experiência das pessoas. E a experiência faz a diferença. Eu vou citar um exemplo. Eu recebi um comentário de um homem, um irmão, que brigava com a esposa. Depois que ele brigava, por alguma coisa que ela falou, ela achava ruim com ele. E falava com ele: por que você brigou comigo por isso? Eu só falei. Acontece que para a mulher, só falar é só falar. Para o homem, só falar é um desafeto, é uma ofensa. Porque todo insulto para o homem começa com uma palavra. Eu não vou citar aqui em respeito a você, mas no momento que uma pessoa no mundo xinga a mãe da outra, ela só falou. E quantas mortes já ocorreram por causa disso? Mas a experiência mostra que se você levar a fala da pessoa só como fala, aquilo vai passar a pessoa vai cair em si, a vida vai seguir e você vai ser feliz. São experiências que eu tive na minha vida que me evitaram ir para a cadeia, ir para inimizades. Por quê? Porque quando você leva a sério o que uma mulher te ofende, aquela ofensa vira um crime para você. Mas para ela só falou. É diferente. O homem é diferente da mulher em tudo, inclusive na dialética, na forma de pensar, no que diz respeito a ofender ou não ofender. Meu livro fala sobre jovem, a importância que tem o pai, a mãe, em orientar o filho, a filha, sobre aquilo que eles assistem ou deixam de assistir na internet. Parece tão simples para você, parece tão simples para o jovem, mas aquilo traz uma consequência terrível. Terrível. Porque acaba entrando para a cabeça do jovem, acaba entrando para a cabeça do adolescente e vira mágoa, vira ofensa. Mas, apóstolo, o que fazer quando isso acontece? É simples. Não leve nada a ferro e fogo. Seu filho te ofendeu, abrace ele. Dissolva aquele ódio, aquela raiva momentânea em amor. Dissolva aquelas palavras agressivas em afeto. E depois, lá na frente, você diz para a pessoa, que pode ser sua mãe ou seu pai: "Ô mãe, eu te amo tanto, mãe. E a senhora me machucou aquele dia falando isso, isso, isso, isso." Não se bate. Não se agride. Nem a mãe, nem o pai, nem o irmão, nem uma outra pessoa, por uma coisa que ela falou, sem pensar. Ah, mas ela deveria pensar, apóstolo. Deveria, mas não pensou. E por causa disso você vai piorar a situação, levando a sério uma ofensa. O amor tem uma força violenta. Para cobrir todos os nossos erros e defeitos. Mais que isso, o amor tem um poder magnético de apagar o passado. Tem um provérbio que diz assim: quem bate esquece, quem apanha sempre lembra. Esse provérbio é do diabo. A Bíblia diz: esquecendo-me das coisas que para trás ficaram, prossigo meu alvo. O que ficou para trás eu esqueço. Ninguém nunca me ofendeu. Ninguém nunca me traiu. Ninguém nunca me machucou. Doeu na hora, doeu. Depois passou. Tem um livro muito antigo que eu li, que chama A Arte da Guerra. E nesse livro a gente aprende que a gente tem que sempre dar uma saída digna para os nossos inimigos, para que eles possam deixar de ser inimigos nossos, e se não tornarem nossos amigos, pelo menos nos respeitarem. Não tem essa de que ou você está do meu lado ou está contra mim. Não tem isso, não. Ou você está do meu lado, ou eu estou do seu lado. Porque eu quero é ser feliz. Eu quero te ver feliz. Eu quero te ajudar. Esse ano eu tive experiências impressionantes com pessoas que já me fizeram mal, e eu ajudei. O fato de eu ter ajudado, ter me fez o mal, me prejudicou? Não. A pessoa ficou toda sem graça comigo. Mas você está me ajudando? Eu falei, estou. Mas eu te fiz mal? Não fez, não. Fiz sim, me perdoe. Não fez, não. Porque o que você me fez de mal não me atingiu. E eu te amo. Você é meu irmão. Criou-se uma dívida. Criou-se uma dívida daquela pessoa para comigo, por causa do perdão que eu liberei. Meu livro fala tudo isso e mais alguma coisa. Aliás, corrigindo, ele não fala tudo isso. Ele fala alguma coisa disso e muito mais coisa que eu não falei aqui. A experiência que faz a diferença. Tem que usar a experiência das pessoas para construir uma nova história, um novo caminho, uma nova estrada para a sua vida. Te amo, te amo, te amo. Deus te abençoe. Você é meu irmão, você é minha irmã. Se todo mundo apagasse da memória os sofrimentos do passado e construísse um novo caminho de amor, de paz, o mundo seria diferente.

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1: Na minha Bíblia tem uma palavra que diz: tudo eu posso naquele que me fortalece. Eu sei que você já ouviu muita gente pregar sobre isso. Nós vivemos num país cheio de grandes pregadores. E durante mais de 40 anos, eu tenho abraçado esse texto da palavra de Deus com uma fé violenta, com um poder violento de enxergar o impossível, de partir para cima do inimigo, de ter foco, força e fé naquilo que eu quero e onde eu quero chegar, onde eu quero chegar, onde eu quero chegar. Tudo eu posso naquele que me fortalece. Tudo. O que é tudo? Tudo não tem limites. Tudo não tem limites. Quando eu falo tudo, eu estou incluindo a cura, a libertação, eu estou incluindo a vitória sobre os seus inimigos espirituais, sobre quem tenta destruir você por causa da inveja, a vitória sobre quem se levanta contra a sua vida, no seu trabalho, que faz feitiço contra você, a vitória contra as pessoas que querem ver a sua ruína e fazem um feitiço chamado oração do contra. Ora contra e determina que você vai cair. Isso é feitiçaria que tem muitas igrejas. Tudo eu posso naquele que me fortalece. Eu posso realizar meus sonhos. Você pode realizar seus sonhos. Você pode conquistar o que você quer. Você pode se levantar e se colocar numa posição de grandeza, porque Deus levanta o homem, Ele tira o homem do pó e o coloca assentado com príncipes. Você pode pagar as suas dívidas e prosperar. Você pode ver a sua empresa crescer. Você pode enxergar a porta que estava fechada se abrindo. Você pode encontrar o grande amor de sua vida. Você pode reabilitar seu casamento, resgatar o verdadeiro amor de sua vida. Você pode estender a mão para o seu filho e ajudá-lo e enxergar nele uma nova criatura. Tudo você pode. Deus, Ele nos dá as chaves do reino dos céus, que é a fé. Nos revela o tempo que nós estamos vivendo da segunda glória. Este tempo que nós estamos vivendo, o tempo do fim, é o tempo da segunda glória da igreja. A primeira glória foi a igreja primitiva. A segunda glória, segundo castiçal, a dupla honra no lugar da vergonha. O poder dobrado de Deus que Elias deu a Eliseu quando foi arrebatado no carro de fogo. Deus prometeu dar a você, a mim, a nós, o poder para dizer: tudo eu posso naquele que me fortalece. Pare de queixar, pare de reclamar, pare de olhar para baixo, pare de olhar para os lados, pare de olhar para trás. Olhe para cima, olhe para frente. Deus me colocou no seu caminho para mostrar a você o tempo de Deus que chegou na sua vida.

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Faça certo, que vai dar certo. 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Faça certo, que vai dar certo. Vá ao Monte Manaim com fé, com sacrifício, com determinação. E lá em cima do monte, Deus vai contemplar a sua fé, vai te dar o que você precisa e o que só Ele pode fazer por você. Faça certo, que vai dar certo.

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passamos por aflições, sofrimentos, dores, tribulações. E tem pessoas que não têm mais lágrimas para chorar, porque já choraram muito. Mas ainda assim, resta-lhes uma esperança. E a esperança é a chama viva da nossa fé, que nos impulsiona a enxergar no amanhã a conquista do que desejamos através da fé que remove montanhas. É muito bom acreditar em Deus e saber que Ele é o nosso Pai bondoso, piedoso e misericordioso, que não nos abandona em tempo algum. A fé, minha irmã, a fé, meu irmão, é o motor da nossa vida. Perdeu a fé, perdeu a vida. Perdeu a fé, perdeu a promessa. Eu já estive um tempo na minha vida longe da casa do Pai e sofri muito. Bati muito com a cabeça na parede. Encontrei muitos bloqueios, muitas dores e dificuldades, e um sofrimento muito grande, até que cheguei à conclusão que não tem outro caminho. Bendita hora que voltei para os braços do Pai, para a casa do Pai, para a casa de Deus, e reencontrei a alegria perdida, a força de fé que me sustenta de pé e que me faz um homem alegre, vibrante, vitorioso. Deus escolheu você. Não adianta fugir daquilo que Deus traçou para você. Seu lugar é no santuário, é na casa de Deus. E não tem outro lugar para você. Foi no santuário que Deus te abençoou. É no santuário que Ele vai abençoar a sua vida, abençoar sua família, abençoar os seus filhos. Alguém, em algum lugar, precisava ouvir esta palavra. E esse alguém é você.

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2: Preste bastante atenção naquilo que o Espírito de Deus vai me usar para falar com você. Você que está dando agora atenção para esse homem de Deus. Sexta-feira é dia de oração forte em todos os santuários no Brasil. Sexta-feira é dia da corrente. A corrente forte na sexta-feira, ela tem trazido para muitas pessoas, além da força espiritual, do conhecimento espiritual, tem trazido a libertação das pessoas que são escravas do vício. Tem pessoas que buscam a felicidade no vício da bebida, no vício das drogas, pessoas que já destruíram e viu a família se acabando por causa do vício da bebida, o vício das drogas, e agora muitas pessoas se destruindo por causa do vício, do jugo, do azar. É muito triste o que nós estamos vendo no mundo. É muito triste quando você olha para os jovens, jovens sem Deus. Muito triste você ver o que acontece com as crianças, o que acontece no mundo hoje, a ganância, o ódio, o orgulho, a soberba. Pessoas que são capazes de desejar a morte de outras pessoas. Nós vivemos hoje no mundo uma batalha espiritual pesada. Uma batalha espiritual pesada. O mês de agosto é o mês que estamos preparando para uma batalha espiritual pesada contra os espíritos da inveja, porque a inveja é uma camada escura e pegajosa que tem destruído lares, tem destruído pessoas. Você já perdeu alguma coisa na sua vida por causa da inveja? Inveja de amigos, parentes, pessoas que já foi de frequentar a sua casa, de sentar na sua mesa, né? Junto com você para tomar um café, para almoçar, para jantar, e você tratou bem aquela pessoa, e com o passar do tempo aquela pessoa desapareceu, foi embora. Só que ela deixou algo que causou destruição dentro da sua casa. A convivência boa que tinha hoje não tem mais. Um casamento feliz. É o marido que saiu de casa, a esposa que abandonou a casa, abandonou a família. A melhor defesa é o ataque. Quando a pessoa não sabe atacar, ela é atacada. E a inveja, ela está nos olhos das pessoas. A feitiçaria é praticada com palavras. Tem pessoas que já ouviu tanta coisa, né? Lá vai bem na sua caminhada e de repente aparece no caminho dela uma pessoa negativa, uma pessoa que planta na sua cabeça algumas ideias, fala que você não pode, que você não consegue, que você não tem condições, e ela vai plantando dentro de você a derrota. Terrível. Olha como é importante a pessoa ter o conhecimento espiritual. É importante você ter do seu lado um profeta, uma profetisa que vai lutar junto com você, que vai te acompanhar para que você possa contar o seu testemunho da vitória que você vai alcançar. E o que é conquistado pela fé é mantido pela fé. Ouça esse profeta de Deus. Não desista, não cruze os seus braços, lute. Você que já desistiu, que Deus te levante. Fortaleça sua fé, dê você ânimo para você não desistir das pessoas que você ama. Desistir dos seus sonhos, dos seus projetos. Você vai conseguir, você pode. Eu posso tudo naquele que me fortalece. E que me fortalece é o Senhor Jesus. Estou do seu lado. E esse mês de agosto, vamos travar uma batalha pesada contra o Império das Trevas. Agora é importante que você faça a sua parte, porque a minha parte eu vou fazer e tenho certeza que Deus, que está olhando para você agora, também vai fazer a parte dele, porque a vontade dele é que você esteja bem, feliz, alegre, forte e feliz e conquistando vitórias.

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2: Paz e luz a todos os nossos irmãos e irmãs, todos os ouvintes desta programação, com a bênção do Pai, do Filho e do Espírito Santo. Vamos à reflexão de hoje.
3: Falar sobre o oposto do Espírito Santo. Enquanto eu estou aqui conversando com você e olhando para o meu milagre, porque o Samuel é um milagre que eu recebi de Deus, que a mãe dele, a Bispa Bárbara, recebeu de Deus, e que o Espírito Santo não nos deixe esquecer. O Espírito Santo é o espírito de gratidão, de amor, de perdão, de fraternidade, de compaixão. O oposto do Espírito Santo é o espírito da inveja, da mágoa, é o espírito da impiedade, é o espírito da provocação, da irritação, do ódio, da raiva. Quem tem um Espírito Santo como você tem, como eu tenho, não deve nem pode dar lugar a sentimentos que venham trazer para a sua alma mácula, nódoa. Marcas e registros de uma pessoa que não tem o amor de Deus. Quem tem o amor de Deus perdoa. Eu encontrei certa vez um rapaz que tinha caído da fé. Saído da igreja, porque ninguém sai da igreja porque quer. Uma pessoa sai da igreja porque o inimigo arma uma cilada e tira ela da casa de Deus, tira ela do esconderijo do Altíssimo, para ela perder a proteção e ser destruída. Não tem esse negócio da pessoa falar assim, eu caí. Não. Quando uma pessoa cai, na verdade ela já se afastou de Deus há muito tempo. E isso é muito triste, doído, principalmente porque a reabilitação custa um preço que não é dinheiro, e sim de humildade para dizer: Deus, eu errei, eu estou de volta. Quero ficar na tua casa, me perdoe, eu preciso de ti. Como pregador e professor de teologia e homilia, nós aprendemos que toda mensagem, ela obedece um círculo. Ou seja, você começa uma pregação e quando você termina, você tem que terminar encontrando com o começo. É igual a Bíblia. Ao ler a Bíblia e ao estudar a Bíblia, você vai ver que o Gênesis é o primeiro livro da Bíblia. O Apocalipse é o último livro da Bíblia. E o Gênesis se encontra com o Apocalipse e forma uma aliança. E eu quero que você entenda isso, que a qualidade espiritual é mais importante do que a quantidade espiritual. Ou seja, não adianta a pessoa orar muito, cantar muito, clamar muito, sem ter a qualidade espiritual da reflexão, da oração, da humildade e de dizer: eis-me aqui, Senhor, envia-me a mim. Que o Espírito Santo complete esta palavra no seu coração.
2: Prepare o seu coração e vamos, neste momento, falar com Deus.

0: Senhor nosso Deus e nosso Pai Todo-Poderoso, eu abençoo a família deste irmão, família desta irmã, as crianças, os adolescentes, os jovens. Eu abençoo todo o trabalho que vai ser feito por esse pai de família, por essa mãe de família. E em nome de Jesus, eu peço a tua proteção, a tua guarda, a tua direção, Pai. Enche esta casa de paz, enche esta casa de saúde, enche esta casa de alegria. Em nome de Jesus, eu abençoo agora. Com a bênção do Pai, do Filho e do Espírito Santo. Amém.
1: É muito bom acordar no domingo e vir pra casa do Pai. É muito bom.
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1: A grandeza de Deus é para aqueles que acreditam. As coisas de Deus é para quem tem fé. Os milagres de Deus é para quem sacrifica. Porque o sacrifício gera milagres. Nós vamos agora à participação de mais um companheiro, uma companheira nossa. Mais um quadro do nosso programa. Esses quadros são muito importantes. Porque eles trazem para cada pessoa que ouve a luz do conhecimento espiritual. O conhecimento nos leva à luz. O conhecimento fortalece a nossa fé. Nada nos prejudica tanto quanto a ignorância espiritual, a cegueira espiritual. O apóstolo Paulo disse: eu sei em quem tenho crido e sei que Ele é poderoso. Vamos agora a mais um quadro do nosso programa.
2: Paz e luz para você, que o nosso bom Deus te abençoe rica e abundantemente. Eu estou nas minhas mãos com o novo livro do nosso apóstolo, nosso Abraão missionário Adelino de Carvalho. E o tema do livro já aborda as experiências que fazem a diferença. Olha, o primeiro capítulo já mostra o poder da palavra profética. Isso mostra a necessidade que todos nós temos de tomar cuidado com o que vamos falar ou proclamar. É muito perigoso quando você fala algo da boca para fora e acha que foi só da boca para fora, e não entendendo que o mundo espiritual é regido por leis espirituais, onde a palavra, ela conta muito. Por isso que a Bíblia diz que seja a sua palavra sim, sim, e não, não. É preciso que você entenda a necessidade que você tem de fazer o que é certo, para dar certo. O segundo capítulo, forjado na guerra. Mar calmo não forma marinheiro. O mar agitado, ele fortalece, ele dá experiência. É nas tempestades da vida que você se fortalece, não é na tranquilidade. Aliás, uma pessoa que está acostumada a passar por guerra, o que vier ela enfrenta. Mas uma pessoa, quando ela não está acostumada a passar por guerras, ela se perde facilmente. No terceiro capítulo, a fé enfrenta o inferno. Olha que forte. Quantas pessoas que precisam entender que o justo viverá pela fé, que a fé vem pelo ouvir, e o ouvir da palavra de Deus. Então, quando eu começo a fazer esta separação de entendimento profundo, eu vou percebendo dois pontos. Primeiro, eu preciso ter uma fé inabalável. E segundo, eu preciso buscar em mim uma pessoa justa, verdadeira. O que que entra no grau de justiça? Uma pessoa que tem um compromisso com Deus, que busca se manter-se fiel, uma pessoa que busca ser um representante divino sobre a terra. Quarto capítulo, o reino dos céus na terra. Olha que palavra forte. Eu vou parar por aqui, mas são muitos os ensinamentos. Ele tem 7 capítulos, mas que vai trazer para você ensinamentos profundos. Eu te pergunto, o que que você tem feito da sua fé, da sua espiritualidade? Quais são as suas experiências com Deus? Você tem parado para pensar? Eu disse outro dia sobre o perigo que o inimigo, ele quer te afastar de Deus. Então é muito perigoso quando você dá legalidade a pessoas que ficam ao seu redor, que são extremamente negativas, são pessoas que reclamam da vida, pessoas que têm dificuldade em tudo, porque ela acaba te influenciando. E você dá legalidade a essa pessoa para que ela tenha acesso a você. Então ela acaba te pesando. Você já viu pessoas que acordam e ela sente as pernas pesadas, o corpo pesado, sente desânimo? Já é um sinal. Então a gente precisa entender algumas coisas e compreender com toda seriedade a importância de tomar cuidado com os ataques espirituais da maldade dos nossos inimigos, nos fortalecendo em Deus. Quando você chega no santuário, qual é a sensação que você tem? Qual é o prazer que você sente? Ô, Dom Luiz, eu estou passando por um momento tão difícil, Dom Luiz. Pois é, justamente na casa de Deus que você vai conseguir resolver isso, não é fora. Fora da arca houve destruição. Quando houve um dilúvio, só foi salvo quem estava dentro da arca. Você está entendendo? A salvação é dentro, não fora. A resposta de Deus para a sua vida está dentro, não fora. A mudança da sua vida está dentro, não fora. Eu falei sobre o perigo das pessoas que ficam, hoje está num lugar, amanhã está no outro, elas acabam se perdendo na caminhada da fé, enfraquecendo, e ela acaba sendo uma ovelha desgarrada. E o lobo não ataca a ovelha que está no bando, porque ela tem o pastor. O lobo ataca a desgarrada, porque ela fica vulnerável, ela fica sozinha, ela fica fácil de ser atacada. Pensa nisso. É importante você refletir nas experiências de Deus na sua vida e como é importante você se firmar espiritualmente antes que seja tarde demais. Que Deus abençoe você, que as mãos do nosso Deus sejam na sua vida, em nome de Jesus. Paz e luz.

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Faça certo, que vai dar certo. Vá ao Monte Manaim com fé, com sacrifício, com determinação. E lá em cima do monte, Deus vai contemplar a sua fé, vai te dar o que você precisa e o que só Ele pode fazer por você. Faça certo, que vai dar certo.

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Deus abençoe você, onde quer que você esteja. Receba as rosas, os lírios, as flores espirituais de amor, de paz, de longevidade, vida longa, Raí, vida longa, longevidade, porque a vida é muito linda, a vida é muito linda. As decepções que você passou por elas não roubaram de você o ser humano lindo que existe em você. O coração lindo que existe dentro do seu peito. Essa alma sua que já sofreu tanto, mas que é uma alma linda, branca como a neve, lavada pelo sangue de Nosso Senhor derramado na cruz. Que bom estar aqui com você, passando forças, levando você novamente a ter esperança, a sonhar, porque a vida continua. Não é verdade? E se você já criou seus filhos, parabéns, Deus tem mais para você, Deus tem uma missão para você, e esta missão, Deus tem mais para você, Deus tem uma missão para você,

feitiço, doença mandada, vício, vai para lá pedir pelos filhos. A vida é uma guerra contra o mal. É uma guerra contra o mal. Se você parar de guerrear, parar de lutar, é porque o inimigo venceu você, os seus inimigos venceram. Enquanto você está lutando, você está de pé. Mas é tão lindo quando a gente vai para o santuário, porque a gente encontra uma família. Uma família linda. Uma família de amor. Pessoas que a gente pensa que tem obrigação de amar a gente, que são pessoas da nossa família de sangue, e às vezes não nos dão o amor que nós esperávamos. Nós temos que ter paciência e dizer: olha, eu fiz a minha parte na minha família, eu dei amor, eu fiz a minha parte, agora eu quero servir a Deus. Agora eu quero servir a Deus. O santuário é a casa de Deus. E é maravilhoso. As pessoas vão para o santuário, termina a celebração e não vão embora. Ó, olha só. Termina a celebração e elas não vão embora. Vão abraçar os guardiões, os companheiros, as companheiras, o missionário, a missionária, e isso é tudo muito lindo, maravilhoso. É muito bom pertencer à sua família e saber que Deus nos colocou juntos nesta obra linda, linda, esta obra linda. E eu estou aqui, ó, aqui eu, do seu lado, passando forças para você, passando fé para você. Deus abençoe. Onde quer que você esteja, receba o meu abraço abençoador.

Se você quer que tudo dê certo na sua vida, faça certo, que vai dar certo. Faça errado e vai dar errado. Se você quer ser feliz no amor e prosperar nos negócios, faça certo, que vai dar certo. Se você fizer errado, vai dar errado. Se você quer receber a cura, um milagre, uma libertação, sacrifique um sacrifício verdadeiro, porque o sacrifício gera milagres. Faça certo, que vai dar certo. Faça sua corrente de maneira certa, às 13 sextas-feiras. Faça certo, que vai dar certo. Vá ao Monte Manaim com fé, com sacrifício, com determinação. E lá em cima do monte, Deus vai contemplar a sua fé, vai te dar o que você precisa e o que só Ele pode fazer por você. Faça certo, que vai dar certo.

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2: Nós vamos agora a mais um quadro do nosso programa, e tem sido um sucesso a participação desses companheiros, dessas companheiras, que enriquecem muito o nosso programa. Eu tenho observado que quanto mais a pessoa cresce espiritualmente, mais ela cresce em humildade, mais ela cresce em oração, mais ela cresce na fé, mais ela cresce na espiritualidade dela, na força espiritual dela. Porque o que nos impulsiona a sonhar é a força espiritual dentro de nós. O que leva você a enxergar para frente na sua vida e não para trás é a força espiritual de Deus dentro de você. Da mesma forma que o que leva você a andar para trás na vida é sua fraqueza espiritual. Esses quadros trazem o conhecimento espiritual para aqueles que querem galgar degraus na sua vida, melhorar a qualidade de vida, ter paz, ter alegria, ser feliz. Vamos à participação de mais companheiros nossos dentro do nosso programa.
0: Diz a palavra de Deus:
3: a sabedoria edificou sua casa e lavrou suas sete colunas. Provérbios 9:1.
0: Quando Salomão, filho de Davi, assumiu o reino de Israel, ele pegou um reino falido, empobrecido pelas derrotas sofridas por inimigos que tomaram do povo de Deus suas riquezas. Diante das dificuldades e sem ver a saída, Salomão convocou todo o povo a fazer um grande sacrifício a Deus. Ao ver o sacrifício perfeito no altar, Deus viu a fé de Salomão no sacrifício oferecido no altar. E aquele sacrifício tocou no coração do Pai, que desceu do céu e disse a Salomão para lhe fazer um pedido. Salomão então pediu a Deus sabedoria e conhecimento. Mas Deus lhe deu mais. Deus deu a Salomão muito mais do que ele pediu: saúde, riqueza, longevidade e vitória sobre todos os inimigos. Bárbara Barcelos agora traz para você as sete colunas da sabedoria.
4: O temor do Senhor é o princípio da sabedoria.
5: A lágrima. Encontraram-se um dia uma lágrima, uma estrela, uma pérola e uma gota de orvalho. A primeira a começar a falar foi a estrela. E assim, vaidosa, ela dizia: quem diria que eu haveria de ter o trabalho de descer das alturas luminosas para vir conversar com vocês três? Não sabem que eu sou a mais alta, estou além das nuvens e que a minha altivez fulgura entre mil chamas radiosas na infinita amplidão? Respondeu então a pérola, cheia de vaidade também: quem lhe dará valor entre milhões de lâmpadas no espaço? Você não passa de um grão de esplendor metido na poeira do infinito. Ninguém se lembra de abraçá-la, enquanto que eu, lá no fundo dos oceanos, sou buscada e vendida aos soberanos para enfeitar. Com a minha limpidez, eu enfeito as coroas dos reis. Vivo no colo esplêndido dos nobres e nos ricos seios das rainhas. Não sou como você, que sob o olhar dos pobres poetas e vagabundos encaminha. Valho muito mais que você, e ainda valho mais que um orvalho e que uma lágrima, pois ambos são apenas gotas d'água, sem o mínimo valor. Então o orvalho respondeu com uma certa mágoa, mas com altivez na voz, dizendo: qual de vocês três tem o encanto de transformar em gozo a boca imaculada de uma flor? Eu venho lá de cima, radiante, nos braços da alvorada, venho cobrir de beijos uma rosa que se sente tão doce nesse instante que vale a pena vê-la tão ditosa. E trago o riso ao coração da terra, que engolfada em pranto me espera. Eis que sou feliz, na campina ou no cimo da serra, sou sempre uma esperança cristalina, nos lábios sorridentes de uma flor. E a lágrima? A lágrima, coitada, essa nada dizia. Mas perguntaram para ela: não tens nada a dizer? E a lágrima então, rolada na terra úmida e fria, nada ousava dizer. Porém, sublime e calma, respondeu: eu sou o perdão. Sou o perdão no crime e a vibração no amor. Bailo no olhar risonho da alegria. Moro no olhar tristíssimo da dor. Sou a alma da saudade e da harmonia. Sou o estrilo na lira soluçante dos poetas. Sou oração no peito dos cristãos. Sou relíquia da mãe em coração de um filho. Sou lembrança de um filho no coração de uma mãe. Não vivo nos seios perfumosos e nem nos colos orgulhosos ou na ostentação efêmera do luxo. Porém, penetro no espírito do mundo, seja do rei, seja do sábio, seja do rústico, seja do vil, seja do pecador, seja do santo, que até na face do Senhor um dia eu rolei. Eu, lágrima pequena, penetrei no coração de Deus durante a oração do aflito e fiz estremecer os céus. Não sei nem quantos pecados eu já lavei. A lágrima humildemente se calou e em silêncio tudo ela contemplou serenamente na vastidão vazia, pois a estrela se ocultou atrás de uma nuvem e chorou. A pérola desceu às profundezas do mar e chorou também. O orvalho, tremulando sobre a relva, também chorou. E a lágrima sorriu. Deus abençoe a sua vida. Paz e luz para você.

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2: Preste bastante atenção naquilo que o Espírito de Deus vai me usar para falar com você. Você que está dando agora atenção para esse homem de Deus. Sexta-feira é dia de oração forte em todos os santuários no Brasil. Sexta-feira é dia da corrente. A corrente forte na sexta-feira, ela tem trazido para muitas pessoas, além da força espiritual, do conhecimento espiritual, tem trazido a libertação das pessoas que são escravas do vício. Tem pessoas que buscam a felicidade no vício da bebida, no vício das drogas, pessoas que já destruíram e viu a família se acabando por causa do vício da bebida, o vício das drogas, e agora muitas pessoas se destruindo por causa do vício, do jugo, do azar. É muito triste o que nós estamos vendo no mundo. É muito triste quando você olha para os jovens, jovens sem Deus. Muito triste você ver o que acontece com as crianças, o que acontece no mundo hoje, a ganância, o ódio, o orgulho, a soberba. Pessoas que são capazes de desejar a morte de outras pessoas. Nós vivemos hoje no mundo uma batalha espiritual pesada. Uma batalha espiritual pesada. O mês de agosto é o mês que estamos preparando para uma batalha espiritual pesada contra os espíritos da inveja, porque a inveja é uma camada escura e pegajosa que tem destruído lares, tem destruído pessoas. Você já perdeu alguma coisa na sua vida por causa da inveja? Inveja de amigos, parentes, pessoas que já foi de frequentar a sua casa, de sentar na sua mesa, né? Junto com você para tomar um café, para almoçar, para jantar, e você tratou bem aquela pessoa, e com o passar do tempo aquela pessoa desapareceu, foi embora. Só que ela deixou algo que causou destruição dentro da sua casa. A convivência boa que não tem, que tinha, hoje não tem mais. Um casamento feliz. É o marido que saiu de casa, a esposa que abandonou a casa, abandonou a família. A melhor defesa é o ataque. Quando a pessoa não sabe atacar, ela é atacada. E a inveja, ela está nos olhos das pessoas. A feitiçaria é praticada com palavras. Tem pessoas que já ouviu tanta coisa, né? Lá vai bem na sua caminhada e de repente aparece no caminho dela uma pessoa negativa, uma pessoa que planta na sua cabeça algumas ideias, fala que você não pode, que você não consegue, que você não tem condições, e ela vai plantando dentro de você a derrota. Terrível. Olha como é importante a pessoa ter o conhecimento espiritual. É importante você ter do seu lado um profeta, uma profetisa que vai lutar junto com você, que vai te acompanhar para que você possa contar o seu testemunho da vitória que você vai alcançar. E o que é conquistado pela fé é mantido pela fé. Ouça esse profeta de Deus. Não desista, não cruze os seus braços, lute. Você que já desistiu, que Deus te levante. Fortaleça sua fé, dê você ânimo para você não desistir das pessoas que você ama. Desistir dos seus sonhos, dos seus projetos. Você vai conseguir, você pode. Eu posso tudo naquele que me fortalece. E que me fortalece é o Senhor Jesus. Estou do seu lado. E esse mês de agosto, vamos travar uma batalha pesada contra o Império das Trevas. Agora é importante que você faça a sua parte, porque a minha parte eu vou fazer e tenho certeza que Deus, que está olhando para você agora, também vai fazer a parte dele, porque a vontade dele é que você esteja bem, feliz, alegre, forte e feliz e conquistando vitórias.

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2: Meu jovem, minha jovem, meu irmão, minha irmã, adolescente e pessoas de todas as idades que curtem a intelectualidade da leitura. Eu quero agradecer a tantas pessoas que já leram pelo menos uma parte do meu novo livro, A Experiência que Faz a Diferença, e comentaram. Foram muitos os comentários do que aprenderam, daquilo que a minha experiência de vida passou. Porque tem isso. Tem coisas que nós aprendemos com a experiência das pessoas. E a experiência faz a diferença. Eu vou citar um exemplo. Eu recebi um comentário de um homem, um irmão, que brigava com a esposa. Depois que ele brigava, por alguma coisa que ela falou, ela achava ruim com ele e falava com ele: por que você brigou comigo por isso? Eu só falei. Acontece que para a mulher, só falar é só falar. Para o homem, só falar é um desafeto, é uma ofensa. Porque todo insulto para o homem começa com uma palavra. Eu não vou citar aqui em respeito a você, mas no momento que uma pessoa no mundo xinga a mãe da outra, ela só falou. E quantas mortes já ocorreram por causa disso? Mas a experiência mostra que se você levar a fala da pessoa só como fala, aquilo vai passar, a pessoa vai cair em si, a vida vai seguir e você vai ser feliz. São experiências que eu tive na minha vida que me evitaram ir para cadeia, ir para inimizades. Por quê? Porque quando você leva a sério o que uma mulher te ofende, aquela ofensa vira um crime para você. Mas para ela, ela só falou. É diferente. O homem é diferente da mulher em tudo, inclusive na dialética, na forma de pensar, no que diz respeito a ofender ou não ofender. Meu livro fala sobre jovem, a importância que tem o pai, a mãe, em orientar o filho, a filha, sobre aquilo que eles assistem ou deixam de assistir na internet. Parece tão simples para você. Parece tão simples para o jovem, mas aquilo traz uma consequência terrível. Terrível. Porque acaba entrando para a cabeça do jovem, acaba entrando para a cabeça do adolescente, e vira mágoa, vira ofensa. Mas, apóstolo, o que fazer quando isso acontece? É simples. Não leve nada a ferro e fogo. Seu filho te ofendeu, abrace ele. Dissolva aquele ódio, aquela raiva momentânea em amor. Dissolva aquelas palavras agressivas em afeto. E depois, lá na frente, você diz para a pessoa, que pode ser sua mãe ou seu pai: ô mãe, eu te amo tanto, mãe. E a senhora me machucou aquele dia falando isso, isso, isso, isso. Não se bate. Não se agride. Nem a mãe, nem o pai, nem o irmão, nem uma outra pessoa, por uma coisa que ela falou sem pensar. Ah, mas ela deveria pensar, aposto. Deveria, mas não pensou. E por causa disso você vai piorar a situação, levando a sério uma ofensa. O amor tem uma força violenta. Para cobrir todos os nossos erros e defeitos. Mais que isso, o amor tem um poder magnético de apagar o passado. Tem um provérbio que diz assim: quem bate esquece, quem apanha sempre lembra. Esse provérbio é do diabo. A Bíblia diz: esquecendo-me das coisas que para trás ficaram, prossigo meu alvo. O que ficou para trás eu esqueço. Ninguém nunca me ofendeu. Ninguém nunca me traiu. Ninguém nunca me ofendeu. Ninguém nunca me

que chama A Arte da Guerra. E nesse livro a gente aprende que a gente tem que sempre dar uma saída digna para os nossos inimigos, para que eles possam deixar de ser inimigos nossos, e se não tornarem nossos amigos, pelo menos nos respeitarem. Não tem essa de que ou você está do meu lado ou está contra mim. Não tem isso, não. Ou você está do meu lado, ou eu estou do seu lado. Porque eu quero é ser feliz. Eu quero te ver feliz. Eu quero te ajudar. Esse ano eu tive experiências impressionantes com pessoas que já me fizeram mal, e eu ajudei. O fato de eu ter ajudado quem me fez o mal, me prejudicou? Não. A pessoa ficou toda sem graça comigo. Mas você está me ajudando? Eu falei, estou. Mas eu te fiz mal? Não fez, não. Fiz sim, me perdoe. Não fez, não. Porque o que você me fez de mal não me atingiu. E eu te amo. Você é meu irmão. Criou-se uma dívida. Criou-se uma dívida daquela pessoa para comigo, por causa do perdão que eu liberei. Meu livro fala tudo isso e mais alguma coisa. Aliás, corrigindo, ele não fala tudo isso, ele fala alguma coisa disso e muito mais coisa que eu não falei aqui. A experiência que faz a diferença. Tem que usar a experiência das pessoas para construir uma nova história, um novo caminho, uma nova estrada para a sua vida. Te amo, te amo, te amo. Deus te abençoe. Você é meu irmão, você é minha irmã. Se todo mundo apagasse da memória os sofrimentos do passado e construísse um novo caminho de amor, de paz, o mundo seria diferente.

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dia 13 de agosto, a Queima dos Espinhos. Espinho significa sofrimento, vício, doença, amarração financeira, sentimental, profissional, inveja.

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1: Quando uma pessoa foge de Deus, ela entra num navio e esse navio afunda. Quando uma pessoa foge da presença de Deus, tudo o que ela faz dá errado. Quando uma pessoa foge da presença de Deus, ela dá um passo para frente e dois para trás. A vida dela só anda para trás. Por quê? Porque se Deus é por nós, quem será contra nós? Mas se Deus não é por nós, então o barco vai afundar.
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1: Paz e luz a todos os nossos irmãos e irmãs, todos os ouvintes desta programação, com a bênção do Pai, do Filho e do Espírito Santo. Vamos à reflexão de hoje.
2: Eu vou falar sobre o oposto do Espírito Santo. Enquanto eu estou aqui conversando com você e olhando para o meu milagre, porque o Samuel é um milagre que eu recebi de Deus, que a mãe dele, a Bispa Bárbara, recebeu de Deus, e que o Espírito Santo não nos deixa esquecer. O Espírito Santo é o espírito de gratidão, de amor, de perdão, de fraternidade, de compaixão. O oposto do Espírito Santo é o espírito da inveja, da mágoa, é o espírito da impiedade, é o espírito da provocação, da irritação, do ódio, da raiva. Quem tem um Espírito Santo como você tem, como eu tenho, não deve nem pode dar lugar a sentimentos que venham trazer para a sua alma mácula, nódoa. Marcas e registros de uma pessoa que não tem o amor de Deus. Quem tem o amor de Deus perdoa. Eu encontrei certa vez um rapaz que tinha caído da fé, saído da igreja, porque ninguém sai da igreja porque quer. Uma pessoa sai da igreja porque o inimigo arma uma cilada e tira ela da casa de Deus, tira ela do esconderijo do Altíssimo, para ela perder a proteção e ser destruída. Não tem esse negócio da pessoa falar assim: eu caí. Não. Quando uma pessoa cai, na verdade ela já se afastou de Deus há muito tempo. E isso é muito triste, doído, principalmente porque a reabilitação custa preço que não é dinheiro, e sim de humildade, para dizer: Deus, eu errei, eu estou de volta, quero ficar na tua casa, me perdoe, eu preciso de ti. Como pregador e professor de teologia e homilia, nós aprendemos que toda mensagem ela obedece um círculo. Ou seja, você começa uma pregação e quando você termina, você tem que terminar encontrando com o começo. É igual a Bíblia. Ao ler a Bíblia e ao estudar a Bíblia, você vai ver que o Gênesis é o primeiro livro da Bíblia. O Apocalipse é o último livro da Bíblia. E o Gênesis se encontra com o Apocalipse e forma uma aliança. E eu quero que você entenda isso, porque a qualidade espiritual é mais importante do que a quantidade espiritual. Ou seja, não adianta a pessoa orar muito, cantar muito, clamar muito, sentir a qualidade espiritual da reflexão, da oração, da humildade, e de dizer: eis-me aqui, Senhor, envia-me a mim, que o Espírito Santo complete esta palavra no seu coração.
1: Prepare o seu coração e vamos, neste momento, falar com Deus.

0: Senhor nosso Deus e nosso Pai Todo-Poderoso, eu abençoo a família deste irmão, família desta irmã, as crianças, os adolescentes, os jovens. Eu abençoo todo o trabalho que vai ser feito por esse pai de família, por essa mãe de família. E em nome de Jesus, eu peço a tua proteção, a tua guarda, a tua direção, Pai. Enche esta casa de paz, enche esta casa de saúde, enche esta casa de alegria. Em nome de Jesus, eu abençoo agora. Com a bênção do Pai, do Filho e do Espírito Santo. Amém.
1: É muito bom acordar no domingo e vir pra casa do Pai. É muito bom.
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1: Como é que a senhora chama?
2: Madalena Maria.
1: Madalena, o que que você estava sentindo? Você estava contando para mim que você foi curada, curada. Você estava com pedra nos rins e foi curada.
2: Foi, foi isso mesmo. Em 2019, eu fui constatada com 3 pedras nos rins. E fiz o diagnóstico, aí deu. E 2 estavam localizadas e 1 não sabia onde estava. Aí, eu fazendo os exames, aí eu vim para o Monte Manaim. Sempre eu tô aqui no Monte Manaim. Aí eu falei, quando eu fiz o ato profético no Rio Sagrado, eu falei com Deus, Deus, aqui vai ficar minhas 3 pedras no rins.
1: Que fé, hein? Só procurou o profeta, procurou o profeta. A senhora fez o sacrifício, veio para o Monte Manaim, numa fé muito grande, para deixar aqui a enfermidade.
2: Deixou, e ficou aí mesmo. Depois que eu saí do Rio Sagrado, nunca mais eu senti dor.
1: A senhora entrou no Rio Sagrado, fez o ato profético, ali ficou a enfermidade.
2: Ficou.
1: Só sentiu ali?
2: Senti ali. Depois disso eu não senti mais nada.
1: Nunca mais sentiu a dor?
2: Nunca mais senti a dor.
1: Sumiu a pedra no rins?
2: Sumiu as 3 pedras no rins.
1: Ei, maravilha, hein?
2: Sagrado.
1: Ei, maravilha! Levanta o braço da senhora e fala assim, maravilha!
2: Maravilha!
1: Glória a Deus, tá aí, ó, tá aí pra você que tá sofrendo. Você que tá assistindo agora, que tá ouvindo o testemunho aqui da Madalena, o seu problema tem solução. É você fazer o que ela fez. Ela creu. Ela deu crédito à pregação. Há uma resposta de Deus para você, minha irmã, para você, meu irmão. Assim como ela recebeu, você também vai receber. Tá curada?
2: Tá curada.
1: Tá curada.
2: Isso gera milagre.
1: Gera milagre.

0: 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Foi no monte que Abraão ofereceu seu filho Isaque como sacrifício, conforme Deus ordenara.
1: Assim diz a palavra de Deus, no livro de Gênesis, capítulo 22, versículos de 3 a 13.
0: Então se levantou Abraão pela manhã de madrugada, e albardou o seu jumento, e tomou consigo dois de seus moços, e Isaque seu filho, e cortou lenha para o holocausto, e levantou-se, e foi ao lugar que Deus lhe dissera. Ao terceiro dia levantou Abraão os seus olhos, e viu o lugar de longe, e disse Abraão a seus moços: Ficai-vos aqui com o jumento, e eu e o moço iremos até ali. E havendo adorado, tornaremos a vós. E tomou Abraão a lenha do holocausto, e pôs-la sobre Isaque seu filho. E ele tomou o fogo e o cutelo na sua mão, e foram ambos juntos. Então falou Isaque a Abraão seu pai, e disse: Meu pai. E ele disse: Eis-me aqui, meu filho. E ele disse: Eis aqui o fogo e a lenha, mas onde está o cordeiro para o holocausto? E disse Abraão: Deus proverá para si o cordeiro para o holocausto, meu filho. Assim caminharam ambos juntos. E chegaram ao lugar que Deus lhe dissera. E edificou Abraão ali um altar, e pôs em ordem a lenha. E amarrou a Isaque seu filho, e deitou-o sobre o altar, em cima da lenha. E estendeu Abraão a sua mão, e tomou o cutelo para imolar o seu filho. Mas o anjo do Senhor lhe bradou desde os céus e disse: Abraão, Abraão. E ele disse: Eis-me aqui. Então disse: Não estendas a tua mão sobre o moço, e não lhe faças nada, porquanto agora sei que temes a Deus, e não me negaste o teu filho, o teu único filho. Então levantou Abraão os seus olhos e olhou, e eis um carneiro de trás dele, travado pelos seus chifres num mato. E foi Abraão, e tomou o carneiro, e ofereceu-o em holocausto, em lugar de seu filho. Porquê no monte?
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1: Se vestir da armadura de Deus e ficar firme. É tudo uma decisão e uma ação. Decisão e ação. Você decide o que você quer fazer e o que você vai fazer. E faz. Efésios 6:10 diz assim: finalmente, fortaleçam-se no Senhor e no seu forte poder. 11. Vistam toda a armadura de Deus. Tem que fazer tudo o que tiver que fazer. Para quê? Para poderem ficar firmes contra as ciladas do diabo.
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Senhor é a nossa vida. Que força grandiosa é estar aqui, cercados pelos anjos de Manaíma. Poder te louvar, declarar a tua bondade e misericórdia por todos os dias de nossas vidas. Para sempre eu cantarei.

0: Em Isaías 53 está escrito:
1: quem creu na mensagem do sacrifício?
0: Abraão creu na mensagem do sacrifício e Deus deu a ele o poder de dominar a cidade onde morava.
1: Isaac creu na mensagem do sacrifício e Deus deu a ele o poder de herança.
0: Moisés creu na mensagem do sacrifício e Deus deu a ele o poder de dominar Satanás.
1: Ana creu na mensagem do sacrifício e Deus deu a ela o direito de gerar filhos.
0: Gideão creu na mensagem do sacrifício e Deus tirou a força do inimigo e deu a ele a força de 1000 homens.
1: Salomão creu na mensagem do sacrifício e Deus disse a ele: o que você me pedir, eu vou te dar.
0: Elias creu na mensagem do sacrifício e Deus derramou chuva abundante.
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2: Meu jovem, minha jovem, meu irmão, minha irmã, adolescente e pessoas de todas as idades que curtem a intelectualidade da leitura. Eu quero agradecer a tantas pessoas que já leram pelo menos uma parte do meu novo livro, A Experiência que Faz a Diferença, e comentaram. Foram muitos os comentários do que aprenderam, daquilo que a minha experiência de vida passou. Porque tem isso. Tem coisas que nós aprendemos com a experiência das pessoas. E a experiência faz a diferença. Eu vou citar um exemplo. Eu recebi um comentário de um homem, um irmão, que brigava com a esposa. Depois que ele brigava, por alguma coisa que ela falou, ela achava ruim com ele e falava com ele: por que você brigou comigo por isso? Eu só falei. Acontece que para a mulher, só falar é só falar. Para o homem, só falar é um desafeto, é uma ofensa. Porque todo insulto para o homem começa com uma palavra. Eu não vou citar aqui em respeito a você, mas no momento que uma pessoa no mundo xinga a mãe da outra, ela só falou. E quantas mortes já ocorreram por causa disso? Mas a experiência mostra que se você levar a fala da pessoa só como fala, aquilo vai passar, a pessoa vai cair em si, a vida vai seguir e você vai ser feliz. São experiências que eu tive na minha vida que me evitaram ir para a cadeia, ir para inimizades. Por quê? Porque quando você leva a sério o que uma mulher te ofende, aquela ofensa vira um crime para você. Mas para ela, ela só falou. É diferente. O homem é diferente da mulher em tudo, inclusive na dialética, na forma de pensar, no que diz respeito a ofender ou não ofender. Meu livro fala sobre jovem, a importância que tem o pai, a mãe, em orientar o filho, a filha, sobre aquilo que eles assistem ou deixam de assistir na internet. Parece tão simples para você. Parece tão simples para o jovem. Mas aquilo traz uma consequência terrível. Terrível. Porque acaba entrando para a cabeça do jovem, acaba entrando para a cabeça do adolescente e vira mágoa, vira ofensa. Mas, apóstolo, o que fazer quando isso acontece? É simples. Não leve nada a ferro e fogo. Seu filho te ofendeu, abrace ele. Dissolva aquele ódio, aquela raiva momentânea em amor. Dissolva aquelas palavras agressivas em afeto. E depois, lá na frente, você diz para a pessoa, que pode ser sua mãe ou seu pai: mãe, eu te amo tanto, mãe. E a senhora me machucou aquele dia falando isso, isso, isso. Não se bate, não se agride, nem a mãe, nem o pai, nem o irmão, nem uma outra pessoa, por uma coisa que ela falou sem pensar. Ah, mas ela deveria pensar, aposto. Deveria, mas não pensou. E por causa disso você vai piorar a situação, levando a sério uma ofensa. O amor tem uma força violenta. Para cobrir todos os nossos erros e defeitos. Mais que isso, o amor tem um poder magnético de apagar o passado. Tem um provérbio que diz assim: quem bate esquece, quem apanha sempre lembra. Esse provérbio é do diabo. A Bíblia diz: esquecendo-me das coisas que para trás ficaram, prossigo meu alvo. O que ficou para trás eu esqueço. Ninguém nunca me ofendeu. Ninguém nunca me traiu. Ninguém nunca me machucou. Doeu na hora, doeu. Depois passou. Tem um livro muito antigo que eu li, que chama A Arte da Guerra. E nesse livro a gente aprende que a gente tem que sempre dar uma saída digna para os nossos inimigos, para que eles possam deixar de ser inimigos nossos, e se não tornarem nossos amigos, pelo menos nos respeitarem. Não tem essa de que ou você está do meu lado ou está contra mim. Não tem isso, não. Ou você está do meu lado ou eu estou do seu lado. Porque eu quero é ser feliz. Eu quero te ver feliz. Eu quero te ajudar. Esse ano eu tive experiências impressionantes com pessoas que já me fizeram mal e eu ajudei. O fato de eu ter ajudado quem me fez o mal me prejudicou? Não. A pessoa ficou toda sem graça comigo. Mas você está me ajudando? Eu falei, estou. Mas eu te fiz mal? Não fez, não. Fiz sim, me perdoe. Não fez, não. Porque o que você me fez de mal não me atingiu. E eu te amo. Você é meu irmão. Criou-se uma dívida. Criou-se uma dívida daquela pessoa para comigo por causa do perdão que eu liberei. Meu livro fala tudo isso e mais alguma coisa. Aliás, corrigindo, ele não fala tudo isso. Ele fala, ó, alguma coisa disso e muito mais coisa que eu não falei aqui. A experiência que faz a diferença. Tem que usar a experiência das pessoas para construir uma nova história, um novo caminho, uma nova estrada para a sua vida. Te amo, te amo, te amo. Deus te abençoe. Você é meu irmão, você é minha irmã. Se todo mundo apagasse da memória os sofrimentos do passado e construísse um novo caminho de amor, de paz, o mundo seria diferente.

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1: Deixa eu falar uma coisa com você. As pessoas me ouvem. É impressionante isso. As pessoas me ouvem e elas dizem assim: nossa, eu estava me sentindo só, ouvi o programa do Adelino de Carvalho e preencheu minha vida, preencheu minha noite, preencheu minha solidão. E eu vou falar uma coisa para você com toda a inteireza do meu coração. Cada pessoa na vida, preste atenção, cada pessoa na vida tem uma missão. Cada pessoa na vida tem uma missão. E é minha missão estar aqui do seu lado, estar aqui com você. É minha missão apoiar você e passar força para você. Alegre seu coração. Você não está só nesta sua luta. Você não está só neste seu caminho. Tô aqui, ó, firme e forte, do seu lado. E vamos juntos até o fim.

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1: Como é que é seu nome?
2: Meu nome é Arminda Maria Gonçalves da Rocha.
1: Dona Arminda, fala para quem está nos assistindo como que a senhora estava antes de chegar no santuário.
2: Eu estava sofrendo de dores e fez um exame, falta de cartilagem, né? E essa cartilagem me tomou todo o meu corpo, tá? Eu já não aguentava mais. Eu pensava só na morte.
1: Um ano sofrendo e pensando só que ia morrer.
2: É, mais ou menos isso, tá? E esperando a morte chegar, porque eu não encontrava mais ninguém.
1: Não conseguia andar?
2: Não estava conseguindo andar. Muito difícil, mas, meu Deus.
1: Conseguia andar na ajuda de um andador.
2: Isso, muito, né? Eu ia de um andador até lá, voltava e deitava.
1: Não conseguia ficar em pé do jeito que a senhora está hoje?
2: Não consegui.
1: Para ficar em pé tinha que usar um andador?
2: Precisava. E eu usei muito esse andador. E depois, sabe, eu não aguentei mais. Eu fui para a cama, fiquei na cama.
1: E agora, como que a senhora está?
2: Eu estou bem, bem mesmo, porque olha, a irmã Dayana, sabe, me tirou daquela vida que eu estava levando, sabe? Ela levou eu mesmo para a igreja. Glória
1: a senhora veio para o santuário.
2: Eu vim para o santuário.
1: A senhora veio para o santuário e recebeu a revelação, né?
2: Recebi, né? E estou hoje muito bem, sabe?
1: Fez o ato profético.
2: Isso.
1: Porque era uma maldição que a senhora estava levando, né?
2: Era.
1: Uma maldição que a senhora tinha sofrido na infância.
2: Isso.
1: Um trabalho que fizeram contra a senhora, te levando
2: foi.
1: A ficar em cima de uma cama, até mesmo andar só com um andador.
2: Foi, minha irmã. E eu fui. Eu fui para Manaim, mas fui com muita fé, sabe? Desci nas águas. E o Senhor me libertou, sabe? Eu não esperava.
1: E a senhora fez um ato profético muito forte, que foi do altar de Elias,
2: foi,
1: né?
2: Foi.
1: Como é que foi essa experiência lá?
2: Ah, foi muito bom. Eu fui lá na
1: Berenice Costa.
2: Olha, o que ela fez por mim lá, orou por mim, o que ela fez, sabe? Eu saí de lá andando normalmente.
1: Quando a senhora chegou lá no altar de Elias?
2: Oh, glórias!
1: A senhora passou naquele altar poderoso nas mãos da bispa Berenice Costa.
2: Passei.
1: E o andador?
2: Deixei lá.
1: O andador a senhora deixou lá?
2: Deixei lá.
1: No altar de Elias?
2: No altar de Elias.
1: Uai, mulher de Deus! E a senhora foi curada?

0: Eu fui curada.
1: E cadê o andador?
0: Não uso mais.
1: E cadê a enfermidade?
0: Olha, não sinto mais.
1: Então anda aí, faz o que a senhora não podia fazer.
0: Eu ando.
1: Aleluia!
2: Glória de Deus!
1: Glória a Deus!
0: Aleluia!
1: Olha só o milagre de Deus!
0: Glória a Deus!
1: Aleluia!
0: Aleluia!
1: Um ano sofrendo e a maldição foi quebrada.
0: Foi.
1: Pra glória de Deus!
0: Glória de Deus!
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2: Paz e luz a todos os nossos irmãos e irmãs, todos os ouvintes desta programação, com a bênção do Pai, do Filho e do Espírito Santo. Vamos à reflexão de hoje.
3: Eu vou falar sobre o oposto do Espírito Santo. Enquanto eu estou aqui conversando com você e olhando para o meu milagre, porque o Samuel é um milagre que eu recebi de Deus, que a mãe dele, a Bispa Bárbara, recebeu de Deus, e que o Espírito Santo não nos deixe esquecer. O Espírito Santo é o espírito de gratidão, de amor, de perdão, de fraternidade, de compaixão. O oposto do Espírito Santo é o espírito da inveja, da mágoa, é o espírito da impiedade, é o espírito da provocação, da irritação, do ódio, da raiva. Quem tem o Espírito Santo como você tem, como eu tenho, não deve nem pode dar lugar a sentimentos que venham trazer para a sua alma mácula, nódoa. Marcas e registros de uma pessoa que não tem o amor de Deus. Quem tem o amor de Deus perdoa. Eu encontrei certa vez um rapaz que tinha caído da fé, saído da igreja, porque ninguém sai da igreja porque quer. Uma pessoa sai da igreja porque o inimigo arma uma cilada e tira ela da casa de Deus, tira ela do esconderijo do Altíssimo, para ela perder a proteção e ser destruída. Não tem esse negócio da pessoa falar assim, eu caí. Não. Quando uma pessoa cai, na verdade ela já se afastou de Deus há muito tempo. E isso é muito triste, doído, principalmente porque a reabilitação custa um preço que não é dinheiro. E sim, de humildade, para dizer, Deus, eu errei, eu estou de volta, quero ficar na tua casa, me perdoe, eu preciso de ti. Como pregador, e professor de teologia e homilia, nós aprendemos que toda mensagem, ela obedece um círculo. Ou seja, você começa uma pregação e quando você termina, você tem que terminar encontrando com o começo. É igual a Bíblia. Ao ler a Bíblia e ao estudar a Bíblia, você vai ver que o Gênesis é o primeiro livro da Bíblia. O Apocalipse é o último livro da Bíblia. E o Gênesis se encontra com o Apocalipse e forma uma aliança. E eu quero que você entenda isso, porque a qualidade espiritual é mais importante do que a quantidade espiritual. Ou seja, não adianta a pessoa orar muito, cantar muito, clamar muito, sentir a qualidade espiritual da reflexão, da oração, da humildade e de dizer, eis-me aqui, Senhor, envia-me a mim. Que o Espírito Santo complete esta palavra no seu coração.
2: Prepare o seu coração e vamos, neste momento, falar com Deus.

0: Senhor nosso Deus e nosso Pai Todo-Poderoso, eu abençoo a família deste irmão, família desta irmã, as crianças, os adolescentes, os jovens. Eu abençoo todo o trabalho que vai ser feito por esse pai de família, por essa mãe de família. E em nome de Jesus, eu peço a tua proteção, a tua guarda, a tua direção, Pai. Enche esta casa de paz, enche esta casa de saúde, enche esta casa de alegria. Em nome de Jesus, eu abençoo agora. Com a bênção do Pai, do Filho e do Espírito Santo. Amém.
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0: Meu jovem, minha jovem, meu irmão, minha irmã, adolescente e pessoas de todas as idades que curtem a intelectualidade da leitura. Eu quero agradecer a tantas pessoas que já leram pelo menos uma parte do meu novo livro, A Experiência que Faz a Diferença, e comentaram. Foram muitos os comentários do que aprenderam, daquilo que a minha experiência de vida passou. Porque tem isso. Tem coisas que nós aprendemos com a experiência das pessoas. E a experiência faz a diferença. Eu vou citar um exemplo. Eu recebi um comentário de um homem, um irmão, que brigava com a esposa. Depois que ele brigava, por alguma coisa que ela falou, ela achava ruim com ele e falava com ele: por que você brigou comigo por isso? Eu só falei. Acontece que para a mulher, só falar é só falar. Para o homem, só falar é um desafeto, é uma ofensa. Porque todo insulto para o homem começa com uma palavra. Eu não vou citar aqui em respeito a você, mas no momento que uma pessoa no mundo xinga a mãe da outra, ela só falou. E quantas mortes já ocorreram por causa disso? Mas a experiência mostra que se você levar a fala da pessoa só como fala, aquilo vai passar, a pessoa vai cair em si, a vida vai seguir e você vai ser feliz. São experiências que eu tive na minha vida que me evitaram ir para a cadeia, ir para inimizades. Por quê? Porque quando você leva a sério o que uma mulher te ofende, aquela ofensa vira um crime para você. Mas para ela, ela só falou. É diferente. O homem é diferente da mulher em tudo, inclusive na dialética, na forma de pensar, no que diz respeito a ofender ou não ofender. Meu livro fala sobre jovem, a importância que tem o pai, a mãe, em orientar o filho, a filha, sobre aquilo que eles assistem ou deixam de assistir na internet. Parece tão simples para você, parece tão simples para o jovem, mas aquilo traz uma consequência terrível. Terrível. Porque acaba entrando para a cabeça do jovem, acaba entrando para a cabeça do adolescente e vira mágoa, vira ofensa. Mas, apóstolo, o que fazer quando isso acontece? É simples. Não leve nada a ferro e fogo. Seu filho te ofendeu, abrace ele. Dissolva aquele ódio, aquela raiva momentânea em amor. Dissolva aquelas palavras agressivas em afeto. E depois, lá na frente, você diz para a pessoa, que pode ser sua mãe ou seu pai: ô mãe, eu te amo tanto, mãe. E a senhora me machucou aquele dia falando isso. não se bate, não se agride, nem a mãe, nem o pai, nem o irmão, nem uma outra pessoa, por uma coisa que ela falou sem pensar. Ah, mas ela deveria pensar, apóstolo. Deveria, mas não pensou. E por causa disso você vai piorar a situação, levando a sério uma ofensa.
4: O amor tem uma força violenta. Para cobrir todos os nossos erros e defeitos. Mais que isso, o amor tem um poder magnético de apagar o passado. Tem um provérbio que diz assim: quem bate esquece, quem apanha sempre lembra. Esse provérbio é do diabo. A Bíblia diz: esquecendo-me das coisas que para trás ficaram, prossigo meu alvo. O que ficou para trás eu esqueço. Ninguém nunca me ofendeu. Ninguém nunca me traiu. Ninguém nunca me machucou. Doeu na hora, doeu. Depois passou. Tem um livro muito antigo que eu li, que chama A Arte da Guerra. E nesse livro a gente aprende que a gente tem que sempre dar uma saída digna para os nossos inimigos, para que eles possam deixar de ser inimigos nossos. E se não tornarem nossos amigos, pelo menos nos respeitarem. Não tem essa de que ou você está do meu lado ou está contra mim. Não tem isso, não. Ou você está do meu lado ou eu estou do seu lado. Porque eu quero é ser feliz. Eu quero te ver feliz. Eu quero te ajudar. Esse ano eu tive experiências impressionantes com pessoas que já me fizeram mal e eu ajudei. O fato de eu ter ajudado quem me fez o mal me prejudicou? Não. A pessoa ficou toda sem graça comigo. Mas você está me ajudando? Eu falei, estou. Mas eu te fiz mal? Não fez, não. Fiz sim, me perdoe. Não fez, não. Porque o que você me fez de mal não me atingiu. E eu te amo. Você é meu irmão. Criou-se uma dívida. Criou-se uma dívida daquela pessoa para comigo por causa do perdão que eu liberei. Meu livro fala tudo isso e mais alguma coisa. Aliás, corrigindo, ele não fala tudo isso. Ele fala alguma coisa disso e muito mais coisa que eu não falei aqui. A experiência que faz a diferença. Tem que usar a experiência das pessoas para construir uma nova história, um novo caminho, uma nova estrada para a sua vida. Te amo, te amo, te amo. Deus te abençoe. Você é meu irmão, você é minha irmã. Se todo mundo apagasse da memória os sofrimentos do passado e construísse um novo caminho de amor, de paz, o mundo seria diferente.

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1: Meu jovem, minha jovem, meu irmão, minha irmã, adolescente e pessoas de todas as idades que curtem a intelectualidade da leitura. Eu quero agradecer a tantas pessoas que já leram pelo menos uma parte do meu novo livro, A Experiência que Faz a Diferença, e comentaram. Foram muitos os comentários do que aprenderam, daquilo que a minha experiência de vida passou, porque tem isso. Tem coisas que nós aprendemos com a experiência das pessoas. E a experiência faz a diferença. Eu vou citar um exemplo. Eu recebi um comentário de um homem, um irmão, que brigava com a esposa. Depois que ele brigava, por alguma coisa que ela falou, ela achava ruim com ele e falava com ele: por que você brigou comigo por isso? Eu só falei. Acontece que para a mulher, só falar é só falar. Para o homem, só falar é um desafeto, é uma ofensa. Porque todo insulto para o homem começa com uma palavra. Eu não vou citar aqui em respeito a você, mas no momento que uma pessoa no mundo xinga a mãe da outra, ela só falou. E quantas mortes já ocorreram por causa disso? Mas a experiência mostra que se você levar a fala da pessoa só como fala, aquilo vai passar, a pessoa vai cair em si, a vida vai seguir e você vai ser feliz. São experiências que eu tive na minha vida que me evitaram ir para a cadeia, ir para inimizades. Por quê? Porque quando você leva a sério o que uma mulher te ofende, aquela ofensa vira um crime para você. Mas para ela, ela só falou. É diferente. O homem é diferente da mulher em tudo, inclusive na dialética, na forma de pensar, no que diz respeito a ofender ou não ofender. Meu livro fala sobre jovem, a importância que tem o pai, a mãe, em orientar o filho, a filha, sobre aquilo que eles assistem ou deixam de assistir na internet. Parece tão simples para você, parece tão simples para o jovem, mas aquilo traz uma consequência terrível. Terrível. Porque acaba entrando para a cabeça do jovem, acaba entrando para a cabeça do adolescente, e vira mágoa. Vira ofensa. Mas, apóstolo, o que fazer quando isso acontece? É simples. Não leve nada a ferro e fogo. Seu filho te ofendeu, abrace ele. Dissolva aquele ódio, aquela raiva momentânea em amor. Dissolva aquelas palavras agressivas em afeto. E depois, lá na frente, você diz para a pessoa, que pode ser sua mãe ou seu pai: "Ô mãe, eu te amo tanto, mãe. E a senhora me machucou aquele dia falando isso, isso, isso." Não se bate, não se agride, nem a mãe, nem o pai, nem o irmão, nem uma outra pessoa, por uma coisa que ela falou sem pensar. Ah, mas ela deveria pensar, apóstolo. Deveria, mas não pensou. E por causa disso você vai piorar a situação, levando a sério uma ofensa. O amor tem uma força violenta. Para cobrir todos os nossos erros e defeitos. Mais que isso, o amor tem um poder magnético de apagar o passado. Tem um provérbio que diz assim: quem bate esquece, quem apanha sempre lembra. Esse provérbio é do diabo. A Bíblia diz: esquecendo-me das coisas que para trás ficaram, prossigo meu alvo. O que ficou para trás eu esqueço. Ninguém nunca me ofendeu. Ninguém nunca me traiu. Ninguém nunca me machucou. Doeu na hora, doeu. Depois passou. Tem um livro muito antigo Tem um livro muito antigo

para que eles possam deixar de ser inimigos nossos e, se não tornarem nossos amigos, pelo menos nos respeitarem. Não tem essa de que ou você está do meu lado ou está contra mim. Não tem isso, não. Ou você está do meu lado, ou eu estou do seu lado. Porque eu quero é ser feliz. Eu quero te ver feliz. Eu quero te ajudar. Esse ano eu tive experiências impressionantes com pessoas que já me fizeram mal. E eu ajudei. O fato de eu ter ajudado quem me fez o mal, me prejudicou? Não. A pessoa ficou toda sem graça comigo. Mas você está me ajudando? Eu falei, estou. Mas eu te fiz mal? Não fez, não. Fiz sim, me perdoe. Não fez, não. Porque o que você me fez de mal não me atingiu. E eu te amo. Você é meu irmão. Criou-se uma dívida. Criou-se uma dívida daquela pessoa para comigo por causa do perdão que eu liberei. Meu livro fala tudo isso e mais alguma coisa. Aliás, corrigindo, ele não fala tudo isso. Ele fala, ó, alguma coisa disso e muito mais coisa que eu não falei aqui. A experiência que faz a diferença. Tem que usar a experiência das pessoas para construir uma nova história, um novo caminho, uma nova estrada para a sua vida. Te amo, te amo, te amo. Deus te abençoe. Você é meu irmão, você é minha irmã. Se todo mundo apagasse da memória os sofrimentos do passado e construísse um novo caminho de amor, de paz, o mundo seria diferente.

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1: Na minha Bíblia tem uma palavra que diz: tudo eu posso naquele que me fortalece. Eu sei que você já ouviu muita gente pregar sobre isso. Nós vivemos num país cheio de grandes pregadores. E durante mais de 40 anos, eu tenho abraçado esse texto da palavra de Deus com uma fé violenta, com um poder violento de enxergar o impossível, de partir para cima do inimigo, de ter foco, força e fé naquilo que eu quero e onde eu quero chegar, onde eu quero chegar, onde eu quero chegar. Tudo eu posso naquele que me fortalece. Tudo. O que é tudo? Tudo não tem limites. Tudo não tem limites. Quando eu falo tudo, eu estou incluindo a cura, a libertação. Eu estou incluindo a vitória sobre os seus inimigos espirituais, sobre quem tenta destruir você por causa da inveja, a vitória sobre quem se levanta contra a sua vida, no seu trabalho, que faz feitiço contra você, a vitória contra as pessoas que querem ver a sua ruína e fazem um feitiço chamado oração do contra, ora contra e determina que você vai cair. Isso é feitiçaria que tem muitas igrejas. Tudo eu posso naquele que me fortalece. Eu posso realizar meus sonhos, você pode realizar seus sonhos, você pode conquistar o que você quer, você pode se levantar e se colocar numa posição de grandeza, porque Deus levanta o homem, Ele tira o homem do pó e o coloca assentado com príncipes. Você pode pagar as suas dívidas e prosperar. Você pode ver a sua empresa crescer. Você pode enxergar a porta que estava fechada se abrindo. Você pode encontrar o grande amor de sua vida. Você pode reabilitar seu casamento, resgatar o verdadeiro amor de sua vida. Você pode estender a mão para o seu filho e ajudá-lo e enxergar nele uma nova criatura. Tudo você pode. Deus, Ele nos dá as chaves do reino dos céus, que é a fé. Nos revela o tempo que nós estamos vivendo da segunda glória. Este tempo que nós estamos vivendo, o tempo do fim, é o tempo da segunda glória da igreja. A primeira glória foi a igreja primitiva. A segunda glória, segundo castiçal, a dupla honra no lugar da vergonha, o poder dobrado de Deus que Elias deu a Eliseu quando foi arrebatado no carro de fogo. Deus prometeu dar a você, a mim, a nós, o poder para dizer: tudo eu posso naquele que me fortalece. Pare de queixar, pare de reclamar, pare de olhar para baixo, pare de olhar para os lados, pare de olhar para trás, olhe para cima, olhe para frente. Deus me colocou no seu caminho para mostrar a você o tempo de Deus que chegou na sua vida.

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Vá ao Monte Manaim com fé, com sacrifício, com determinação. E lá em cima do monte, Deus vai contemplar a sua fé, vai te dar o que você precisa e o que só Ele pode fazer por você. Faça certo, que vai dar certo.

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Passamos por aflições, sofrimentos, dores, tribulações. E tem pessoas que não têm mais lágrimas para chorar, porque já choraram muito. Mas ainda assim, resta-lhes uma esperança. E a esperança é a chama viva da nossa fé, que nos impulsiona a enxergar no amanhã a conquista do que desejamos através da fé que remove montanhas. É muito bom acreditar em Deus e saber que Ele é o nosso Pai bondoso, piedoso e misericordioso, que não nos abandona em tempo algum. A fé, minha irmã, a fé, meu irmão, é o motor da nossa vida. Perdeu a fé, perdeu a vida. Perdeu a fé, perdeu a promessa. Eu já estive um tempo na minha vida longe da casa do Pai e sofri muito. Bati muito com a cabeça na parede. Encontrei muitos bloqueios, muitas dores e dificuldades, e um sofrimento muito grande, até que cheguei à conclusão que não tem outro caminho. Bendita hora que voltei para os braços do Pai, para a casa do Pai, para a casa de Deus, e reencontrei a alegria perdida, a força de fé que me sustenta de pé e que me faz um homem alegre, vibrante, vitorioso. Deus escolheu você. Não adianta fugir daquilo que Deus traçou para você. Seu lugar é no santuário, é na casa de Deus, e não tem outro lugar para você. Foi no santuário que Deus te abençoou. É no santuário que Ele vai abençoar a sua vida, abençoar sua família, abençoar os seus filhos. Alguém, em algum lugar, precisava ouvir esta palavra. E esse alguém é você.

0: 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Vai te dar o que você precisa e o que só Ele pode fazer por você. 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
2: Preste bastante atenção naquilo que o Espírito de Deus vai me usar para falar com você. Você que está dando agora atenção para esse homem de Deus. Sexta-feira é dia de oração forte em todos os santuários no Brasil. Sexta-feira é dia da corrente. A corrente forte na sexta-feira, ela tem trazido para muitas pessoas, além da força espiritual, do conhecimento espiritual, tem trazido a libertação das pessoas que são escravas do vício. Tem pessoas que buscam a felicidade no vício da bebida, no vício das drogas, pessoas que já destruíram e viu a família se acabando por causa do vício da bebida, o vício das drogas, e agora muitas pessoas se destruindo por causa do vício, do jugo, do azar. É muito triste o que nós estamos vendo no mundo. É muito triste quando você olha para os jovens, jovens sem Deus. Muito triste você ver o que acontece com as crianças. O que acontece no mundo hoje, a ganância, o ódio, o orgulho, a soberba. Pessoas que são capazes de desejar a morte de outras pessoas. Nós vivemos hoje no mundo uma batalha espiritual pesada. Uma batalha espiritual pesada. O mês de agosto é o mês que estamos preparando para uma batalha espiritual pesada contra os espíritos da inveja, porque a inveja é uma camada escura e pegajosa que tem destruído lares, tem destruído pessoas. Você já perdeu alguma coisa na sua vida por causa da inveja? Inveja de amigos, parentes, pessoas que já foi de frequentar a sua casa, de sentar na sua mesa, né? Junto com você, para tomar um café, para almoçar, para jantar, e você tratou bem aquela pessoa, e com o passar do tempo, aquela pessoa desapareceu, foi embora. Só que ela deixou algo que causou destruição dentro da sua casa. A convivência boa que não tem, que tinha, hoje não tem mais. Um casamento feliz. É o marido que saiu de casa, a esposa que abandonou a casa, abandonou a família. A melhor defesa é o ataque. Quando a pessoa não sabe atacar, ela é atacada. E a inveja, ela está nos olhos das pessoas. A feitiçaria é praticada com palavras. Tem pessoas que já ouviu tanta coisa, né? Lá vai bem na sua caminhada e de repente aparece no caminho dela uma pessoa negativa, uma pessoa que planta na sua cabeça algumas ideias, fala que você não pode, que você não consegue, que você não tem condições, e ela vai plantando dentro de você a derrota. Terrível. Olha como é importante a pessoa ter o conhecimento espiritual. É importante você ter do seu lado um profeta, uma profetisa que vai lutar junto com você, que vai te acompanhar para que você possa contar o seu testemunho da vitória que você vai alcançar. E o que é conquistado pela fé é mantido pela fé. Ouça esse profeta de Deus. Não desista, não cruze os seus braços, lute. Você que já desistiu, que Deus te levante. Fortaleça sua fé, dê você ânimo para você não desistir das pessoas que você ama. Desistir dos seus sonhos, dos seus projetos. Você vai conseguir, você pode. Eu posso tudo naquele que me fortalece. E que me fortalece é o Senhor Jesus. Estou do seu lado. E esse mês de agosto, vamos travar uma batalha pesada contra o Império das Trevas. Agora é importante que você faça a sua parte, porque a minha parte eu vou fazer e tenho certeza que Deus, que está olhando para você agora, também vai fazer a parte dele, porque a vontade dele é que você esteja bem, feliz, alegre, forte e feliz e conquistando vitórias.

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1: Paz e luz a todos os nossos irmãos e irmãs, todos os ouvintes desta programação, com a bênção do Pai, do Filho e do Espírito Santo. Vamos à reflexão de hoje.
2: Eu vou falar sobre o oposto do Espírito Santo. Enquanto eu estou aqui conversando com você e olhando para o meu milagre, porque o Samuel é um milagre que eu recebi de Deus, que a mãe dele, a Bispa Bárbara, recebeu de Deus, e que o Espírito Santo não nos deixa esquecer. O Espírito Santo é o espírito de gratidão, de amor, de perdão, de fraternidade, de compaixão. O oposto do Espírito Santo é o espírito da inveja, da mágoa, é o espírito da impiedade, é o espírito da provocação, da irritação, do ódio, da raiva. Quem tem um Espírito Santo como você tem, como eu tenho, não deve nem pode dar lugar a sentimentos que venham trazer para a sua alma mácula, nódoa. Marcas e registros de uma pessoa que não tem o amor de Deus. Quem tem o amor de Deus perdoa. Eu encontrei certa vez um rapaz que tinha caído da fé, saído da igreja, porque ninguém sai da igreja porque quer. Uma pessoa sai da igreja porque o inimigo arma uma cilada e tira ela da casa de Deus, tira ela do esconderijo do Altíssimo, para ela perder a proteção e ser destruída. Não tem esse negócio da pessoa falar assim: eu caí. Não. Quando uma pessoa cai, na verdade ela já se afastou de Deus há muito tempo. E isso é muito triste, doído, principalmente porque a reabilitação custa preço que não é dinheiro, e sim de humildade, para dizer: Deus, eu errei, eu estou de volta, quero ficar na tua casa, me perdoe, eu preciso de ti. Como pregador e professor de teologia e homilia, nós aprendemos que toda mensagem ela obedece um círculo. Ou seja, você começa uma pregação e quando você termina, você tem que terminar encontrando com o começo. É igual a Bíblia. Ao ler a Bíblia e ao estudar a Bíblia, você vai ver que o Gênesis é o primeiro livro da Bíblia. O Apocalipse é o último livro da Bíblia. E o Gênesis se encontra com o Apocalipse e forma uma aliança. E eu quero que você entenda isso, porque a qualidade espiritual é mais importante do que a quantidade espiritual. Ou seja, não adianta a pessoa orar muito, cantar muito, clamar muito, sentir a qualidade espiritual da reflexão, da oração, da humildade, e de dizer: eis-me aqui, Senhor, envia-me a mim, que o Espírito Santo complete esta palavra no seu coração.
1: Prepare o seu coração e vamos, neste momento, falar com Deus.

0: Senhor nosso Deus e nosso Pai Todo-Poderoso, eu abençoo a família deste irmão, família desta irmã, as crianças, os adolescentes, os jovens. Eu abençoo todo o trabalho que vai ser feito por esse pai de família, por essa mãe de família. E em nome de Jesus, eu peço a tua proteção, a tua guarda, a tua direção, Pai. Enche esta casa de paz, enche esta casa de saúde, enche esta casa de alegria. Em nome de Jesus, eu abençoo agora. Com a bênção do Pai, do Filho e do Espírito Santo. Amém.
1: É muito bom acordar no domingo e vir pra casa do Pai. É muito bom.
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2: A grandeza de Deus é para aqueles que acreditam. As coisas de Deus é para quem tem fé. Os milagres de Deus é para quem sacrifica. Porque o sacrifício gera milagres. Nós vamos agora à participação de mais um companheiro, uma companheira nossa. Sacrifício gera milagres. Nós vamos agora à participação de mais um companheiro.

0: quanto a ignorância espiritual, a cegueira espiritual. O apóstolo Paulo disse: eu sei em quem tenho crido e sei que ele é poderoso. Vamos agora a mais um quadro do nosso programa.
1: Paz e luz para você, que o nosso bom Deus te abençoe rica e abundantemente. Eu estou nas minhas mãos com o novo livro do nosso apóstolo, nosso Abraão missionário Adelino de Carvalho. E o tema do livro já aborda as experiências que fazem a diferença. Olha, o primeiro capítulo já mostra o poder da palavra profética. Isso mostra a necessidade que todos nós temos de tomar cuidado com o que vamos falar ou proclamar. É muito perigoso quando você fala algo da boca para fora e acha que foi só da boca para fora, e não entendendo que o mundo espiritual é regido por leis espirituais, onde a palavra, ela conta muito. Por isso que a Bíblia diz que seja a sua palavra sim, sim, e não, não. É preciso que você entenda a necessidade que você tem de fazer o que é certo, para dar certo. O segundo capítulo, forjado na guerra. Mar calmo não forma marinheiro. O mar agitado, ele fortalece, ele dá experiência. É nas tempestades da vida que você se fortalece, não é na tranquilidade. Aliás, uma pessoa que está acostumada a passar por guerra, o que vier ela enfrenta. Mas uma pessoa, quando ela não está acostumada a passar por guerras, ela se perde facilmente. O terceiro capítulo, a fé enfrenta o inferno. Olha que forte. Quantas pessoas que precisam entender que o justo viverá pela fé, que a fé vem pelo ouvir, e o ouvir da palavra de Deus. Então, quando eu começo a fazer esta separação de entendimento profundo, eu vou percebendo dois pontos. Primeiro, eu preciso ter uma fé inabalável. E segundo, eu preciso buscar em mim uma pessoa justa, verdadeira. O que que entra no grau de justiça? Uma pessoa que tem um compromisso com Deus, que busca se manter-se fiel, uma pessoa que busca ser um representante divino sobre a terra. O quarto capítulo, o reino dos céus na terra. Olha que palavra forte. Eu vou parar por aqui, mas são muitos os ensinamentos. Ele tem 7 capítulos, mas que vai trazer para você ensinamentos profundo. Eu te pergunto, o que que você tem feito da sua fé, da sua espiritualidade? Quais são as suas experiências com Deus? Você tem parado para pensar? Eu disse outro dia sobre o perigo que o inimigo, ele quer te afastar de Deus. Então é muito perigoso quando você dá legalidade a pessoas que ficam ao seu redor, que são extremamente negativas, são pessoas que reclamam da vida, pessoas que vê dificuldade em tudo, porque ela acaba te influenciando. E você dá legalidade a essa pessoa para que ela tenha acesso a você. Então ela acaba te pesando. Você já viu pessoas que acordam e ela sente as pernas pesadas, o corpo pesado, sente desânimo? Já é um sinal. Então a gente precisa entender.

algumas coisas e compreendi com toda a seriedade a importância de tomar cuidado com os ataques espirituais da maldade dos nossos inimigos, nos fortalecendo em Deus. Quando você chega no santuário, qual é a sensação que você tem? Qual é o prazer que você sente? Ô, Dom Luiz, eu estou passando por um momento tão difícil, Dom Luiz. Pois é, justamente na casa de Deus que você vai conseguir resolver isso, não é fora. Fora da arca houve destruição. Quando houve um dilúvio, só foi salvo quem estava dentro da arca. Você está entendendo? A salvação é dentro, não fora. A resposta de Deus para a sua vida está dentro, não fora. A mudança da sua vida está dentro, não fora. Eu falei sobre o perigo das pessoas que ficam, hoje está num lugar, amanhã está no outro, elas acabam se perdendo na caminhada da fé, enfraquecendo, e ela acaba sendo uma ovelha desgarrada. E o lobo não ataca a ovelha que está no bando, porque ela tem o pastor. O lobo ataca a desgarrada, porque ela fica vulnerável, ela fica sozinha, ela fica fácil de ser atacada. Pensa nisso. É importante você refletir nas experiências de Deus na sua vida e como é importante você se firmar espiritualmente antes que seja tarde demais. Que Deus abençoe você. Que as mãos do nosso Deus sejam na sua vida, em nome de Jesus. Paz e luz.

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Missionário Adelino de Carvalho. Deus abençoe você, onde quer que você esteja. Receba as rosas, os lírios, as flores espirituais de amor, de paz, de longevidade, vida longa, Raí, vida longa, longevidade, porque a vida é muito linda, a vida é muito linda. As decepções que você passou por elas não roubaram de você o ser humano lindo que existe em você, o coração lindo que existe dentro do seu peito, essa alma sua que já sofreu tanto, mas que é uma alma linda, branca como a neve, lavada pelo sangue de Nosso Senhor derramado na cruz. Que bom estar aqui com você, passando forças, levando você novamente a ter esperança, a sonhar, porque a vida continua. Não é verdade? E se você já criou seus filhos, parabéns! Deus tem mais para você. Deus tem uma missão para você. E esta missão de ajudar a tanta gente que precisa. Tanta gente, não é esmola que ajuda ninguém, não. É uma palavra, um apoio. Sabe, quando a gente vai para o santuário, e as pessoas vão para o santuário para serem curadas, para serem libertadas de macumba, feitiço, doença mandada, vício, vai para lá pedir pelos filhos. A vida é uma guerra contra o mal, é uma guerra contra o mal. Se você parar de guerrear, parar de lutar, é porque o inimigo venceu você, os seus inimigos venceram. Enquanto você está lutando, você está de pé. Mas é tão lindo quando a gente vai para o santuário, porque a gente encontra uma família. Uma família linda. Uma família de amor. Pessoas que a gente pensa que tem obrigação de amar a gente, que são pessoas da nossa família de sangue, e às vezes não nos dão o amor que nós esperávamos. Nós temos que ter paciência e dizer: olha, eu fiz a minha parte na minha família. Eu dei amor, eu fiz a minha parte. Agora eu quero servir a Deus. Agora eu quero servir a Deus. O santuário é a casa de Deus. E é maravilhoso. As pessoas vão para o santuário, termina a celebração e não vão embora. Ó, olha só. Termina a celebração e elas não vão embora. Vão abraçar os guardiões, os companheiros, as companheiras, o missionário, a missionária. E isso é tudo muito lindo. Maravilhoso! É muito bom pertencer à sua família e saber que Deus nos colocou juntos nesta obra linda, linda, esta obra linda. E eu estou aqui, ó, aqui eu, do seu lado, passando forças para você, passando fé para você. Deus abençoe. Onde quer que você esteja, receba
o meu abraço abençoador.

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Faça certo, que vai dar certo. Vá ao Monte Manaim com fé, com sacrifício, com determinação. E lá em cima do monte, Deus vai contemplar a sua fé, vai te dar o que você precisa e o que só Ele pode fazer por você. 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
1: Nós vamos agora a mais um quadro do nosso programa e tem sido um sucesso a participação desses companheiros, dessas companheiras que enriquecem muito o nosso programa. Eu tenho observado que quanto mais a pessoa cresce espiritualmente, mais ela cresce em humildade, mais ela cresce em oração, mais ela cresce na fé, mais ela cresce na espiritualidade dela, na força espiritual dela. Porque o que nos impulsiona a sonhar é a força espiritual dentro de nós. O que leva você a enxergar para frente na sua vida e não para trás é a força espiritual de Deus dentro de você. Da mesma forma que o que leva você a andar para trás na vida é sua fraqueza espiritual. Esses quadros trazem o conhecimento espiritual para aqueles que querem galgar degraus na sua vida, melhorar a qualidade de vida, ter paz, ter alegria, ser feliz. Vamos à participação de mais companheiros nossos dentro do nosso programa.
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3: 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Provérbios 9:1.
2: Quando Salomão, filho de Davi, assumiu o reino de Israel, ele pegou um reino falido, empobrecido pelas derrotas sofridas por inimigos que tomaram do povo de Deus suas riquezas. Diante das dificuldades e sem ver a saída, Salomão convocou todo o povo a fazer um grande sacrifício a Deus. Ao ver o sacrifício perfeito no altar, Deus viu a fé de Salomão no sacrifício oferecido no altar. E aquele sacrifício tocou no coração do Pai, que desceu do céu e disse a Salomão para lhe fazer um pedido. Salomão então pediu a Deus sabedoria e conhecimento. Mas Deus lhe deu mais. Deus deu a Salomão muito mais do que ele pediu: saúde, riqueza, longevidade e vitória sobre todos os inimigos. Bárbara Barcelos agora traz para você as sete colunas da sabedoria.
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5: A lágrima. Encontraram-se um dia uma lágrima, uma estrela, uma pérola e uma gota de orvalho. A primeira a começar a falar foi a estrela. E assim, vaidosa, ela dizia: quem diria que eu haveria de ter o trabalho de descer das alturas luminosas para vir conversar com vocês três? Não sabem que eu sou a mais alta, estou além das nuvens e que a minha altivez fulgura entre mil chamas radiosas na infinita amplidão? Respondeu então a pérola, cheia de vaidade também: quem lhe dará valor entre milhões de lâmpadas no espaço? Você não passa de um grão de esplendor metido na poeira do infinito. Ninguém se lembra de abraçá-la, enquanto que eu, lá no fundo dos oceanos, sou buscada e vendida aos soberanos para enfeitar. Com a minha limpidez eu enfeito as coroas dos reis. Vivo no colo esplêndido dos nobres e nos ricos seios das rainhas. Não sou como você, que sob o olhar dos pobres poetas e vagabundos encaminha. Valho muito mais que você, e ainda valho mais que um orvalho e que uma lágrima, pois ambos são apenas gotas d'água, sem o mínimo valor. Então o orvalho respondeu com uma certa mágoa, mas com altivez na voz, dizendo: qual de vocês três tem o encanto de transformar em gozo a boca imaculada de uma flor? Eu venho lá de cima, radiante, nos braços da alvorada. Venho cobrir de beijos uma rosa que se sente tão doce nesse instante que vale a pena vê-la tão ditosa. E trago o riso ao coração da terra que engolfada em pranto me espera. Eis que sou feliz. Na campina ou no cimo da serra, sou sempre uma esperança cristalina nos lábios sorridentes de uma flor. E a lágrima? A lágrima, coitada, essa nada dizia. Mas perguntaram para ela: não tens nada a dizer? E a lágrima, então, rolada na terra úmida e fria, nada ousava dizer. Porém, sublime e calma, respondeu: eu sou o perdão. Sou o perdão no crime e a vibração no amor. Bailo no olhar risonho da alegria. Moro no olhar tristíssimo da dor. Sou a alma da saudade e da harmonia. Sou o estrilo na lira soluçante dos poetas. Sou oração no peito dos cristãos. Sou relíquia da mãe em coração de um filho. Sou lembrança de um filho no coração de uma mãe. Não vivo nos seios perfumosos e nem nos colos orgulhosos ou na ostentação efêmera do luxo. Porém, penetro no espírito do mundo, seja do rei, seja do sábio, seja do rústico, seja do vil, seja do pecador, seja do santo, que até na face do Senhor um dia eu rolei. Eu, lágrima pequena, penetrei no coração de Deus durante a oração do aflito e fiz estremecer os céus. Não sei nem quantos pecados eu já lavei. A lágrima humildemente se calou e em silêncio tudo ela contemplou serenamente na vastidão vazia, pois a estrela se ocultou atrás de uma nuvem e chorou. A pérola desceu às profundezas do mar e chorou também. O orvalho, tremulando sobre a relva, também chorou. E a lágrima, a lágrima sorriu. Deus abençoe a sua vida, paz e luz para você.

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1: Preste bastante atenção naquilo que o Espírito de Deus vai me usar para falar com você. Você que está dando agora atenção para esse homem de Deus. Sexta-feira é dia de oração forte em todos os santuários no Brasil. Sexta-feira é dia da corrente. A corrente forte na sexta-feira, ela tem trazido para muitas pessoas, além da força espiritual, do conhecimento espiritual, tem trazido a libertação das pessoas que são escravas do vício. Tem pessoas que buscam a felicidade no vício da bebida, no vício das drogas, pessoas que já destruíram e viu a família se acabando por causa do vício da bebida, o vício das drogas, e agora muitas pessoas se destruindo por causa do vício, do jugo, do azar. É muito triste o que nós estamos vendo no mundo. É muito triste quando você olha para os jovens, jovens sem Deus. Muito triste você ver o que acontece com as crianças. O que acontece no mundo hoje, a ganância, o ódio, o orgulho, a soberba, pessoas que são capazes de desejar a morte de outras pessoas. Nós vivemos hoje no mundo uma batalha espiritual pesada. Uma batalha espiritual pesada. O mês de agosto é o mês que estamos preparando para uma batalha espiritual pesada contra os espíritos da inveja, porque a inveja é uma camada escura e pegajosa que tem destruído lares, tem destruído pessoas. Você já perdeu alguma coisa na sua vida por causa da inveja? Inveja de amigos, parentes, pessoas que já foi de frequentar a sua casa, de sentar na sua mesa, né? Junto com você, para tomar um café, para almoçar, para jantar, e você tratou bem aquela pessoa, e com

passar do tempo, aquela pessoa desapareceu, foi embora. Só que ela deixou algo que causou destruição dentro da sua casa. A convivência boa que não tem, que tinha, hoje não tem mais. Um casamento feliz. É o marido que saiu de casa, a esposa que abandonou a casa, abandonou a família. A melhor defesa é o ataque. Quando a pessoa não sabe atacar, ela é atacada. E a inveja, ela está nos olhos das pessoas. A feitiçaria é praticada com palavras. Tem pessoas que já ouviu tanta coisa, né? Lá vai bem na sua caminhada e de repente aparece no caminho dela uma pessoa negativa, uma pessoa que planta na sua cabeça algumas ideias, fala que você não pode, que você não consegue, que você não tem condições, e ela vai plantando dentro de você a derrota. Terrível. Olha como é importante a pessoa ter conhecimento espiritual. É importante você ter do seu lado um profeta, uma profetisa que vai lutar junto com você, que vai te acompanhar para que você possa contar o seu testemunho da vitória que você vai alcançar. E o que é conquistado pela fé é mantido pela fé. Ouça esse profeta de Deus. Não desista, não cruze os seus braços, lute. Você que já desistiu, que Deus te levante, fortalece a sua fé, dê você ânimo para você não desistir das pessoas que você ama. Desistir dos seus sonhos, dos seus projetos, você vai conseguir, você pode. Eu posso tudo naquele que me fortalece, e que me fortalece é o Senhor Jesus. Estou do seu lado. E esse mês de agosto vamos travar uma batalha pesada contra o Império das Trevas. Agora é importante que você faça a sua parte, porque a minha parte eu vou fazer, e tenho certeza que Deus, que está olhando para você agora, também vai fazer a parte dele, porque a vontade dele é que você esteja bem, feliz, alegre, forte e feliz, e conquistando vitórias.

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4: Oito e quarenta e cinco.

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0: céu.
1: Paz e luz pra você, meu irmão. Paz e luz pra você, minha irmã. Pra você que está acompanhando aí a nossa programação aqui na Web Rádio Reino. Que Deus venha abençoar rica e abundantemente a sua casa e a sua família, em nome de Jesus. Lembrando a você que você pode estar enviando o seu nome e o da sua família para serem inclusos ao momento de oração. Adicione o nosso número 62, nosso WhatsApp é o 62 98583 4609, 62 98583 4609, ou dentro do nosso aplicativo ou no nosso site, o www.radioreino.com, ou nosso aplicativo baixado aí na sua Play Store, o aplicativo Web Rádio Reino. Nele você pode deixar aí o seu pedido de oração na aba de pedido de oração ou de recados. Que Deus abençoe a sua vida. Mais uma vez aí, o nosso WhatsApp, 62 98583 4609. Paz e luz pra você. Eu estou...

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Bom dia, minha gente linda do meu Deus maravilhoso, segunda-feira linda. Estamos chegando com muita alegria, com muita saúde, com muita paz, com muita coisa linda do nosso Deus, com a bênção dele, com a paz, com a luz, com a alegria, com o amor, com a unção. Que maravilha acordar para um dia desse assim maravilhoso. Todos os dias, né, minha gente? O meu abraço para você que me acompanha em casa, o meu abraço para você e para toda a sua família, para você que me acompanha do trabalho, o meu abraço também para você e para todos os seus colegas de trabalho, todos que estão com você aí, o meu abraço, o meu carinho. Deus abençoe de uma forma poderosa e de uma forma especial. Que Deus ilumine a sua vida, a sua casa e a sua família. Abençoe você que está aí, ó, no trânsito, indo, ouvindo, mas ligadinho comigo. Que o nosso Deus nos faça estarmos juntos com muita alegria por todo esse dia. Em especial pela 94 até às 11 da manhã. 9 horas, 7 minutos. Está entrando no ar. Bom dia!

quando todos disseram assim, eu não te quero. Aí o meu Deus falou, eu te quero, eu vou lapidar você, eu vou moldar você, eu vou amassar você, eu vou te fazer de novo. E é assim que hoje eu sou. Assim eu sou, assim você é, nas mãos do nosso Deus. O meu abraço e o meu carinho pra você e uma semana linda, linda, linda. Tô um pouco, né, com a voz assim, arrastando, mas graças a Deus estou aqui com alegria, com muita saúde, com muita paz. E eu quero deixar um abraço com muito carinho pra Sueli, que tá na central de atendimento, pra ela e pra equipe ligadinha com a gente. Que Deus a abençoe de uma forma muito, muito especial pra receber o seu recadinho, a sua participação. E mandar direto aqui pra mim, tá certo? Um abraço aí, Sueli. E também pra Diana, meu abraço. Pro Ed Matos, meu abraço. Obrigada pelo carinho. Pro João em Campinas. Ô, João, o meu abraço, o meu carinho pra você. Deus te abençoe. Deus te ilumine. Pra Janaíra, lá em Goiânia, Goiás, o meu abraço, o meu carinho pra essa equipe linda aí. Um abraço, um bom dia. Deus abençoe vocês. E é assim que nós começamos a nossa festa, a nossa alegria. Pela Rede do Coração e abraçamos ele, que é o diretor-geral da Rede do Coração conosco. No comando do áudio do nosso programa está Emerson Oliveira.

de Emerson Oliveira, hoje surpreendente, né, minha gente? Um abraço com muito carinho a todos nós pela Rede do Coração. Você faz parte dessa rede, você faz parte dessa família linda, você sintonizado na sua casa, no seu trabalho, onde você estiver, no seu carro, meu amigo, minha amiga motorista, obrigada pelo carinho. É assim que a gente faz essa festa linda. E agora vem chegando a Célia Meirelles cantando pra gente lindamente, abrindo o nosso programa, cantando assim, ó: Jesus Cristo disse que aquele que tem, zela do que tem, muito mais terá. Suzana, canta não, fala. Deixa a Célia Meirelles cantar e encantar, ela brilha no ar. Quem tem, tem. Canta no cheio, Célia Meirelles, no ar. 9 horas 11 minutos, 9:11, bom dia pra você.

0: pode segurar, levanta as mãos, segura, porque quem te deu foi Jeová. 9:15, ouvimos aí Célia Meirelles.
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21 minutos, 9h21. Meu abraço e o meu carinho pra você na sintonia. Deus te abençoe muito. Deus te dê dias nessa semana de alegria, de realização, de muita paz, de muita coisa boa, de muita novidade do Espírito de Deus pra você. Que Deus dê pra você tudo aquilo que você espera realizar nessa semana. Todos os dias são dias de bênção, não se esqueça. Cada dia que a gente acorda, cada novo amanhecer é um presente de Deus na nossa vida. E nós precisamos agradecer, reconhecer que Deus é Deus e é Ele que nos comanda, é Ele que nos dirige, é Ele que nos conduz, é Ele que faz por nós, é Ele que nos ouve, é Ele que nos atende, é Ele, somente Ele. Ele é sagrado, o nosso Deus é sagrado, Ele é maravilhoso, Ele nos abençoa de uma forma especial quando nós buscamos nele a graça dele estendida sobre nós. Pense nisso, tenha uma semana feliz, ajude o outro, ajude o seu próximo, já comece a sua segunda-feira ajudando as pessoas pertinho de você. Faça isso, é tão bom, é tão gostoso quando você pode auxiliar, contribuir, participar da vida do outro. Participe com uma palavra, participe com um sorriso, participe com um abraço, participe de forma que você contribua. Então pense nisso, porque o nosso Deus, Ele te ama e Ele ama essa pessoa pertinho de você, que talvez não tenha a oportunidade que você tem, talvez não tenha a fé que você tem, talvez não tenha a sorte que você tem de reconhecer que a vida é linda. O meu abraço e o meu carinho para você, são 9 horas agora, 23 minutos, 9h23.

Menino, se você determinar, até o mar se abre. Eita, hein? Aquela passagem linda na palavra de Deus, aquele povo aflito que não sabia como fazer, só via a morte diante dos olhos ao olhar para o mar, ao olhar para aquele mundo velho de água. E aí, então, o mar se abriu através da determinação, através da fé, através da autoridade de Deus, no homem de Deus, nas pessoas de fé que confiaram no poder de Deus. Pense nisso, pense nisso. O mar se abre. Tem problema na sua vida que parece um mar. Parece um mar. De tão grande, de tão extenso, de tão desafiador. Mas se você determinar, se você acordou pronto, pronta para viver e vencer, não tem nada que para diante de você, a não ser para te abençoar. Pense nisso. Pense nisso. Essa palavra é para você nessa segunda-feira, segunda de bênção de Deus, porque todos os dias são assim. Dias de festa, festa espiritual, primeiro dentro de nós e depois a gente materializa essa fé, essa alegria, essa festa, ajudando a quem podemos ajudar. A vida só tem sentido se um ajudar o outro. Pense nisso. 9:26.

7:07, eu quero mandar o meu abraço para os meus amigos sintonizados comigo, obrigada pelo carinho, claro que eu não posso mandar personalizado, porque a audiência cada dia cresce de maneira muito especial, e você que quer um abraço por seu nome, você liga lá para a Sueli, deixa lá o seu nome que eu mando direcionado para você, né? Aí ele fica personalizado. O meu abraço e o meu carinho vai para Denise Kicheski. Ô Denise, o meu abraço e o meu carinho para você, Deus te abençoe, obrigada pela mensagem, bom dia, Deus abençoe sua casa, sua vida, sua família, a obra das suas mãos. Tá bom? Obrigada mesmo aí pelo carinho sintonizado comigo, me mandando aqui um abraço nessa segunda-feira maravilhosa. Eita, hein? É isso aí, gaúcha. 9:28, 9:28. Também quero mandar o meu abraço com muito carinho pra Célia. Obrigada, Célia, pela mensagem. Deus te abençoe. Daqui a pouco vou ouvir e depois eu falo com você, tá bom? Assim que terminar o programa, eu vou ligar pra você. O meu abraço e o meu carinho pra você, Célia Meirelles. 9:28. Quero mandar o meu abraço também com muito carinho pra Adriane, lá no Floresta. Obrigada pelo carinho, Adriane. Um bom dia pra você. Pra Maria Nadir, ligadinha comigo. Meu abraço, meu carinho pra você, Maria Nadir. Deus abençoe sua vida. Mando meu abraço pra Ingrid, lá em Lagoa Santa. Obrigada pelo carinho, Ingrid. Pra você e pra sua família linda, o meu abraço, o meu carinho, Deus abençoe você. Meu abraço também vai pro Antônio Peixoto, lá no São Pedro. Antônio, meu abraço, meu carinho pra você, Deus te abençoe. Para o Elias, lá em Betim, o meu abraço, o meu carinho pra você, Elias Deleles, ligadinho comigo, obrigada pelo carinho. Também mando meu abraço pra Ivone, eu não sei onde a Ivone mora, mas eu sei que é uma ouvinte aqui assídua de Suzana de Paiva, obrigada pelo carinho, Ivone. Pro Reginaldo, lá em Nova Lima, o meu abraço, o meu carinho pra você, Reginaldo. Obrigada pelo carinho também da companhia, da participação. Sempre ligadinho com a gente. O meu abraço.

com muito carinho, falando pro meu Deus que eu te amo. É, às 9h30 lá pra Sebastiana Rosa, obrigada pelo carinho, Betinho, Odete Marcolino, sempre ligadinha comigo, obrigada pelo carinho, Odete, obrigada pelo carinho, Sebastiana, Deus abençoe vocês. Para o Ricardo Correia, o meu abraço, o meu carinho, Ricardo, Deus te abençoe muito, todos os dias. Também mando meu abraço pra Ana Paula, lá no Santa Efigênia, obrigada pelo carinho, Ana Paula, ligadinha com Suzana de Paiva. E eu mando meu abraço também com muito carinho para a Renilde, lá em Sabará. Um abração para você, Renilde. Obrigada pelo carinho e sempre muito obrigada pela atenção que você me dá lá no Monte Manaim, com aquele café delicioso que sempre você faz para mim com tanto carinho. Eu te agradeço assim de verdade, viu? De verdade. Um beijo nesse coração lindo seu e que nós possamos sempre louvar o nosso Deus, exaltar o nome do Senhor juntas, fazendo para Deus o de melhor, né? Dedicando a nossa vida a servir. Que isso é maravilhoso demais. O meu abraço para você, para o presbítero, enfim, para toda a sua casa e a sua família. São 9h31, 9h31, vem chegando uma canção linda pra gente, juntinhos curtir aqui no nosso programa pela 94.1. E é claro, eu lembro a você que ao meio-dia tem a prece com o missionário Adelino de Carvalho. Música.

0: 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Eita, hein? Cantou pra gente lindamente, nos abençoando com essa canção linda, linda, linda. O missionário Adelino de Carvalho, que é o meio-dia, faz em nosso favor a prece do meio-dia.
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lindamente cantando pra gente, Elias Jeová. Eita, hein? Que alegria. Gente, é tão bom a gente comemorar a vida de maneira especial, bem leve, acordar feliz. Mesmo quando o time da gente perde, né? A gente acorda feliz. É, ninguém merece. Cheguei no estúdio hoje, né? Meu primeiro bom dia, que eu esperava ser assim, um bom dia pra vocês. Eu esperava um bom dia assim. Bom dia, Suzana. Que coisa boa que você chegou a apresentar o programa. Não, cheguei de cara que eu entro no estúdio, né? Claro que eu entro de cara, alguém bem impetuoso disse pra mim assim, né? Com toda a audácia que pôde reunir, né? Disse pra mim, bom dia, Internacional. Ah, é, pois é. É isso aí. E eu que dormi com a camisa do Corinthians, tive que escutar isso. 9h40, 20 faltando pras 10.

mais bonito mesmo, feliz mesmo é a gente cantar, louvar a Deus pra tudo na vida da gente dar certo, né? A gente brinca, a gente faz festa, a gente é feliz. Mas é importante que a gente busque a Deus todos os dias, porque somente com Ele a gente pode ter saúde, somente com Ele podemos ter paz. É tão bom quando chega a noite e a gente coloca a cabeça no travesseiro para dormir com paz. É maravilhoso demais, é um sono que constrói dentro da gente, é um sono maravilhoso que constrói sonhos para a gente acordar feliz. Quando a gente acorda feliz, eu acordo todos os dias feliz. Nada tira a minha alegria de acordar. Quando você determina acordar feliz, você canta, você dança, você louva a Deus, você exalta o Senhor e tudo na sua vida vai bem. Pense nisso, faça isso. Seja uma pessoa linda para você mesmo. E assim você vai agradar a Deus. E a alegria que você proporciona a Deus volta em força para você. Porque a alegria dele é a nossa força. Pense nisso. Busque a Deus. Faça para ele. Apresente-se a ele com alegria. Se ele te abençoou durante toda a noite, quando você acorda, a primeira pessoa que precisa ter um sorriso seu, um muito obrigado, uma alegria sua, é o nosso Deus. É Ele, porque foi Ele que te abençoou, foi Ele que te fez dormir em paz. Então, quando você acorda, não tem pessoa mais importante, não existe pessoa mais importante do que Deus. Por quê? Porque Ele é maravilhoso e Ele nos abençoa de maneira completa. Pense nisso. O meu abraço e o meu carinho para você. São 9 horas agora, 42 minutos, 18 faltando para as 10. E nós estamos juntinhos pela 94.1. Daqui a pouquinho tem aí uma pessoa contando o que Deus fez na vida dela, como que Deus transformou a vida dela através da fé, através dela ouvir a orientação, chegar ao santuário, fazer conforme foi orientada. E Deus mudou, Deus transformou, Deus deu a essa pessoa o que ela buscou das mãos de Deus. Daqui a pouquinho, um testemunho para você aqui no nosso programa. 9h43.

é 10. Eu sempre, quem me conhece e convive comigo de perto sabe, né? Que a minha nota máxima para alguém que tem um feito assim maravilhoso é 9. É nota máxima, nunca dou 10 para ninguém. Eu acho que o homem, na minha concepção, o homem, o ser humano, ele tem condição de ser melhor todos os dias. Ele pode melhorar. E ele não melhora, não é em tudo, é em algum quesito da vida dele. Ele melhora num quesito, aí depois ele melhora em outro, aí depois em outro, e aí ele vai se aperfeiçoando. Na minha concepção é assim. Ah, eu vou mudar amanhã, eu vou ser outra pessoa. Não, não, ninguém é assim. Ninguém é assim. É de passo a passo. Agora, Deus não. Deus é perfeito. Ele é 10. Ele é nota máxima. Ele é maravilhoso. É ele que cura, é ele que liberta, é ele que salva. É ele que dá o direcionamento. É ele que faz por nós. É ele que nos abençoa. É a ele que recorremos quando precisamos. Pense nisso, pense nisso, busque a Deus, tenha essa fé, não importa a sua religião, a placa da sua igreja, não importa isso não, busque a Deus, eu estou falando de fé, eu estou falando de Deus para você. Agora, se você puder estar junto comigo no santuário, é uma festa linda que eu vou fazer, comemorar e celebrar com meu Deus a sua presença comigo. Então é assim, a gente vive plantando para colher. Pense nisso. A semente que você planta precisa ser escolhida, porque o fruto nós não podemos escolher. O fruto é consequência da semente. Pense. Então, se eu escolho a semente, automaticamente eu estou escolhendo o fruto. Mas eu não posso escolher o fruto depois de ter semeado qualquer semente. Pense nisso. O meu abraço e o meu carinho para você. São 9 horas agora, 45 minutos. 9h45, amanhã, terça-feira, tem a corrente da cura em todos os santuários, reinos dos céus no Brasil. E é importante que você que me acompanha, vá ao santuário, vá formar a corrente, vá buscar. Você que hoje, às vezes, porque na segunda-feira, geralmente, pode ser que você teve um final de semana, às vezes, um pouco tumultuado, vamos dizer assim. E você, às vezes, acordou hoje não muito positivo, positiva na sua fé. Não importa. Busque a Deus e Deus vai colocar tudo no lugar. Deus vai fazer tudo de forma que você vai ficar feliz. Pense nisso. Busque a alegria de Deus para a sua vida. O telefone da Sueli para você se informar do endereço do santuário mais pertinho de você, para você deixar uma mensagem lá para a Suzana de Paiva, deixar o seu abraço, para eu mandar um abraço para você também. É importante você que tem essa visão, você ligar lá para a Sueli. Eu deixar sua mensagem lá, é um WhatsApp, é 31 98379 4517. 31 98379 4517. Você fala com Sueli ou você deixa sua mensagem e ela chega aqui para mim. É quase que simultâneo. O meu abraço e o meu carinho para você. São 9h47, 13 minutos faltando para as 10. Mais uma canção linda chega e a gente curte juntinhos aqui pela 94.1.

0: 9h50, ouvimos aí esse baiano cantando pra gente, né? O Gabriel da Bahia cantou pra gente, no passinho de Miriam. Muito bacana, tanto a música quanto o arranjo, né? O ritmo, muito gostoso, dançante. É uma música muito bacana. O meu abraço, meu carinho pra você aí na sintonia, me fazendo companhia, curtindo comigo as canções, os louvores aqui no nosso programa, se preparando pra ter uma semana maravilhosa. Uma semana de paz, uma semana de alegria, uma semana de reconstrução e de construção. A gente constrói e às vezes aquilo que foi destruído, a gente reconstrói, porque é assim que o nosso Deus nos ensina, é a gente refazer aquilo que a gente fez e que não foi bom. Não é assim que Deus faz com a gente? É assim. Deus reconstrói, Deus amassa. Tem uma canção que fala isso, né? Que Deus amassa o barro e faz de novo. Então é assim que a gente precisa ser também. Se você fez algo que não foi bacana, que não foi legal, você vai fazer exatamente isso. Você vai amassar novamente e refazer. E assim você vai construir ou reconstruir, na verdade, né? E é assim que a sua vida melhora. É assim que você se torna melhor. É assim que você se torna uma pessoa mais bonita, mais feliz. Você sabia que a beleza, ela não está na aparência de ninguém? A beleza não está na aparência. A beleza, ela está na alma. Então, quando a sua alma é bonita, quando você está bem, quando você está feliz, quando você está preparado para vencer, o seu rosto mostra isso. Então, a beleza que está no seu rosto não vem na pele, não vem na carne. Não, ela vem na alma. O rosto só materializa, só é o espelho conforme está na palavra. Porque o nosso rosto é o espelho da nossa alma. Pense nisso. Uma pessoa que não sabe sorrir, uma pessoa que não canta, uma pessoa que não dança, uma pessoa que não louva o nome do nosso Deus, uma pessoa que não é feliz, uma pessoa que não ajuda ninguém, uma pessoa que não quer saber do outro, uma pessoa que não participa da vida do próximo, é uma pessoa sem vida, sem brilho. Mas se você é aquela pessoa preparada para vencer, você pode hoje, ainda hoje, recomeçar. É assim. Começa num quesito, numa parte pequenininha. Fala, eu vou recomeçar aqui. E aí você vai melhorando, você vai crescendo, você vai evoluindo. Daí a pouco ninguém nem te reconhece por aquela pessoa que você era. Porque Deus, ele se encarrega de apagar o passado. É assim. Tem uma música também do Gabriel que fala isso, né? Não queira lembrar do meu passado porque Deus já apagou ele. Não é assim? Então pense nisso. Seja uma pessoa hoje preparada para viver todos os dias dessa semana reconstruindo. E também construindo o que você ainda não construiu. Pense nesses dois verbos, reconstruir e construir. Pense, analise aí na sua vida e Deus vai te abençoar. São 9h54, 9h54. Nós vamos agora, Emerson, ouvir aí um testemunho da Jamile. A Jamile vai contar um testemunho maravilhoso para a gente aqui no nosso programa. Ela vai contar que ela estava desempregada e através do provedor. O que é o provedor? O provedor é aquela pessoa que ajuda a construir a obra de Deus. Provedor é aquele que contribui com a oferta. Todo mês ele contribui com prazer. A palavra de Deus diz que a oferta que Deus recebe é aquela que a gente dá com prazer. Está lá em Coríntios. Que a gente dá com alegria. Não por imposição, mas com prazer. Eu quero ofertar, eu quero dar, eu quero contribuir, eu quero patrocinar a programação de rádio e TV. É assim. Então, ela vai contar como que Deus abençoou a vida dela. Emerson, por favor, joga no ar.
1: pare e reflita agora em tudo que você vai ouvir neste momento. Pois pessoas que por meio de uma fé sacrificial obtiveram o seu resultado e alcançaram o milagre de Deus na sua vida. O que você vai ouvir agora é uma prova viva que Deus, que operou ontem, opera hoje e sempre. Vamos agora acompanhar mais um resultado de quem usou a fé e recebeu o seu milagre.
2: Nós estamos aqui no Santuário da Fé, no bairro Lagoinha, na Rua dos Camargos, 406, Lagoinha, Venda Nova. Eu estou aqui com a Jamires, que vai contar o testemunho. Do que você vai contar o testemunho hoje?
3: Do provedor.
2: Do provedor. O que, que aconteceu quando você se tornou provedora da Casa de Deus?
3: Olha, há 5 meses atrás, eu fui demitida do meu emprego. E nisso, domingo passado, a senhora orou com os provedores no altar. Falou para a gente chegar em casa e ler o versículo que estava no carnezinho do provedor. Aí nisso, eu fiquei com isso na cabeça. Falei assim, não, tem que chegar em casa e tem que orar com isso na cabeça. Eu venho procurando emprego. E não conseguia. Aí eu cheguei em casa, orei com o carnê do provedor. E nisso eu tinha recebido uma proposta de emprego. Aí a moça falou assim, olha, você vem para você fazer um teste, caso você passar, você vai substituir a menina que vai sair. Aí eu fui, fiz a entrevista, aí no final do dia a moça falou assim, olha, a gente gostou bastante de você, gostou do seu trabalho, e você já vai começar nesse novo emprego.
2: Então, através de você obedecer o profeta, chegar em casa, ministrar a promessa do carnezinho do provedor lá, o texto bíblico, orar em cima, ministrar, pela sua fidelidade provedora, Deus abriu uma nova porta de emprego.
3: Deus abriu uma nova porta de emprego para mim, tá cumprindo as parcelas do meu carnê, para que Deus venha me abençoar ainda mais. E foi uma vitória muito grande, é uma coisa que eu estava procurando há um tempo atrás. E para mim, ainda mais ser fiel a Deus, para mim ter um conserto sério com Deus, e Ele me deu essa bênção.
2: Glória a Deus! Ative o sino agora!

48 minutos, 2 minutinhos faltando aí pras 10. O meu abraço e o meu carinho pra você na sintonia. Deus abençoe sua vida, sua casa, sua família. Aos aniversariantes de hoje, né? O meu abraço, o meu carinho. Você faz aniversário hoje, no dia 3 de agosto? O meu abraço. Você fez ontem, domingo? Meu abraço pra você. Você fez sábado? Um abraço com muito carinho, né? Porque a gente não tem programa no sábado nem no domingo. Então, estou abraçando a todos vocês com muito carinho, com muita alegria. É assim. O seu mês seja um mês iluminado, abençoado por Deus. Mas busque de Deus, viu? Vá no santuário, vá buscar pra Deus te dar um novo ano de vida maravilhoso, realizar todos os seus sonhos, as suas expectativas, para que sejam sim realmente satisfatórias na sua vida, tá certo? O meu abraço e o meu carinho a todos os aniversariantes, e eu quero aqui abraçar com essa canção a Margarida, que é cunhada do Zenilton, né, tá fazendo aniversário. O meu abraço, o meu carinho pra Margarida, Deus abençoe de uma forma especial, mora lá no Tropical. E também pra Marilene no Maracanã. Então o Zenilton abraça a Margarida e abraça também a Marilene pelo aniversário. E a música, você já sabe, se eu esquecer, os meus ouvintes já sabem até qual é a música que nós vamos ouvir. Eu volto. O Emerson falou, não precisa falar, Suzana, já tá até aqui na ponta da agulha. Pois é, essa canção mesmo, ele gosta dessa, então vamos ouvir, eu volto, Senhor, e é assim, daqui a pouquinho a gente volta com muito mais pra você aqui na sintonia, que Deus te abençoe, que Deus te ilumine muito, com saúde, com paz, com alegria. A gente, no caso do Zenilton, eu falo agora, né, quando a gente gosta de uma coisa, né, principalmente de uma canção, a gente ouve ela várias vezes, né, coloca lá pra ouvir, ouve de novo, volta lá de novo, pelo menos comigo também é assim, volto de novo, ouço de novo, torno a ouvir, é assim. Então, com o Zenilton também, ele gosta da canção Eu Volto, Senhor, né, Zenilton? O meu abraço e o meu carinho pra você, pra sua casa, pra sua família, Deus abençoe você de uma forma especial, tá bom? E a todos os aniversariantes, a Margarida, a Marilene e a todos que fazem aniversário hoje, ou fez sábado, ou fez domingo, receba aí o nosso abraço, o nosso carinho, Deus abençoe vocês. Missionária Adelino de Carvalho, que é o meio-dia, faz a prece em nosso favor, entra cantando pra gente, Eu Volto, Senhor. Dez horas, um minuto, 10:01, bom dia.

esta canção, Senhor. É uma canção de quem se arrependeu de um dia ter te deixado. E está aqui para dizer: eu volto, Senhor.

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horas 13 minutos, 10h13. Obrigada, obrigada pelo carinho. Um abraço, meu carinho. Vai pra você que tá na sintonia da 94.1, ligadinho comigo. Deus abençoe sua vida, sua casa, sua família. Quero mandar um abraço aqui pro Jax. O Jax tá lá em Brumadinho, Minas Gerais, ligadinho com a gente. Ô Jax, o meu abraço, o meu carinho pra você, o meu somente não, de toda a equipe da Rede do Coração. Deus abençoe sua vida, abençoe sua casa, abençoe seu trabalho, abençoe você, pra você continuar abençoando a todos quantos você alcançar com a unção que Deus te dá, tá bom? O meu abraço, o meu carinho, obrigado pelas palavras. Isso é muito importante, traz pra gente alegria, traz força. É isso aí, é um ajudando o outro, não se esqueça. Uma palavra ajuda. Pense. Eu agradeço você pelo carinho da companhia, também da participação, né? Sempre ligadinho com a gente agora. Um abraço para você e para sua família. E também mando meu abraço para Joana Andrade. Ô, Joana, brigadão pelo carinho. A Joana disse, eu amo Suzana de Paiva. Eita, hein? Lá em Betim, Minas Gerais. Um abração para você, viu, Joana? Obrigada pelo carinho. Deus te abençoe. Deus ilumine você, Joana. Deus abençoe sua casa, sua vida, sua família, de uma forma poderosa, de uma forma especial.

10 horas 16 minutos, 10 e 16, e nós caminhamos para o momento da prece do meio-dia juntinhos. 11 horas vai entrar no ar a profetisa Sirlene Cristina, que conduz a audiência até a prece. E depois, antes da prece do meio-dia, vai entrar a Diana, a nossa colega aqui de estúdio, e ela vai fazer a inclusão aí na prece do meio-dia. Portanto, você liga, você fala com a Diana, deixa lá o seu nome, deixa lá o nome da pessoa que você representa pela sua fé, porque assim certamente todos serão alcançados pela graça do nosso Deus. E o telefone da Diana, que também é um WhatsApp, você pode falar com ela, né, ligando e ouvindo a voz dela, né, participando com ela lá na interação, como também você pode deixar o seu recadinho, o nome da pessoa que você quer representar aí através da sua fé. O telefone da Diana é o 31-3283-5796. Vou repetir, 31-3283-5796.

mal do seu irmão e não solta, não. A mensagem é essa. Pega na mão e não solta, não. Segura. Segura. Porque você é a luz. E o seu irmão vai andar por onde você encaminhar o seu irmão. Pense. Sempre olhe para você como sendo você a luz. Pense. Se eu sou a luz, aqueles que estiverem comigo vão andar na luz. Então olhe para você. Quem é você? Você é a luz? Você tem consciência que você é a luz? Que você vai direcionar essa pessoa no caminho certo? Você tem essa consciência? Se você tem, e você pode ter, basta você querer. Não, eu tenho, Suzana, a consciência de que eu conduzo uma pessoa no caminho de Deus. Então, pegue na mão do seu irmão aí perto de você. E pegar na mão nem sempre é fisicamente, não. Não é o contato físico, não. Pegar na mão é pegar com segurança em Deus. Ajudar, orientar, ensinar, levar uma palavra, corrigir, ajudar de alguma forma. Você contribuir para aquela pessoa seguir o caminho em que o sonho dela, em que o projeto dela vai dar certo, vai realizar, porque o nosso Deus é maravilhoso. Pense nisso. Pense. Eu vou encaminhar essa pessoa no caminho certo, no caminho de Deus. Eu não posso fazer nada por ela, porque quem faz é Deus, mas eu posso ajudá-la. Eu posso encaminhá-la, eu posso mostrar para ela o caminho. Se ela quiser, não é assim? O meu abraço e o meu carinho para você que está na sintonia, que vive esse dia com alegria. Hoje é só o primeiro dia útil da semana. Ontem começou a semana, domingo, estivemos no santuário, nós que temos a nossa fé de viver o domingo na presença de Deus, participamos da Santa Ceia. E hoje é o dia em que é o primeiro dia útil da semana. Mas o primeiro dia da semana foi ontem, domingo, não é assim? Então, quando você vive o seu primeiro dia na casa de Deus, você fala, Deus, abençoa todos os meus dias nessa semana. E você tem segurança nisso. Portanto, domingo que vem, esteja você também no santuário. Esteja você na casa de Deus. Vá buscar para você o fortalecimento, a segurança, para você chegar na segunda-feira e dizer, eu estou preparado. A minha semana vai ser maravilhosa. Nada e nem ninguém vai conseguir tirar de mim a alegria que Deus me deu. Pense nisso. E quando você enfrentar um problema, uma barreira, porque acontece, né, gente? A barreira aparece, o problema aparece, só no seu caminho? Não, no meu também. Mas você precisa ser forte, ser determinado e falar pro problema. Vem que tem. Porque se você tem força espiritual, o problema não resiste. Pense, não corra do problema. Enfrente-o. E assim você vai derrotá-lo, vai derrubá-lo, vai ser vitorioso, vai ser vitoriosa sobre ele. São 10 horas agora, 22 minutos, 10h22, mais uma vez, o telefone para a Presto meio-dia é o 31-3283-5799.

Eita! Eu profetizo na sua vida uma semana linda, de todos os dias maravilhosos. O meu abraço e o meu carinho pra você. São 10 horas agora, 23 minutos, 10h23. Eu quero mandar um abraço pra Viviane, lá no Lagoa, em Belo Horizonte, Minas Gerais. O meu abraço pra você, Viviane. Obrigada pelo carinho, moça. Deus te abençoe, Deus te ilumine. Obrigada aí, ó. Porque participa sempre, eu ouvinte assíduo, mandando um recadinho aqui para Suzana de Paiva e para toda a equipe nos estúdios, a equipe da Rede do Coração. Viviane, o meu abraço, o nosso carinho para você. Deus te abençoe de uma forma poderosa e especial. Uma semana linda para você e para sua família, tá certo? São 10 horas agora, 23 minutos, daqui a pouquinho tem mais alguém contando a transformação na vida através de fazer conforme foi orientado através do profeta ou da profetisa. Daqui a pouquinho no

Essa música diz assim, ó, eu não me guio pelo que eu vejo. Observe. Eu não me guio por aquilo que eu vejo. Precisa ser forte. Essa música chama a atenção da gente nesse quesito. Porque às vezes aquilo que você vê é muito forte. Porque o que você vê é forte. O que eu vejo é forte. Já imaginou a força que a gente faz para não ser guiado pelo que vê? Você já parou para pensar nisso? Porque se eu paro e penso, eu não embarco. Eu não embarco. Porque eu pensei antes. Então, eu não posso embarcar só porque eu estou vendo. Eu preciso pensar. Será que eu posso entrar? Será que eu posso ir junto? Será que eu posso? Será que isso me faz bem? Será que isso é importante para mim? O que eu vou ganhar com isso? São perguntas para você. São perguntas para mim primeiro. O que é que eu vou ganhar com isso? O que isso vai mudar na minha vida? O que isso vai contribuir para mim? Eu não posso embarcar. Pense. Então, tudo que a palavra de Deus diz assim, ó. Ouvi tudo e retenha o que é bom. Porque Deus fala assim, a responsabilidade é sua. Você ouviu? Você viu? A responsabilidade é sua. Deus nos dá esse livre-arbítrio, essa liberdade, essa autonomia para a gente ouvir, para a gente ver, para a gente analisar e para a gente receber aquilo que vale a pena guardar e depois seguir. Pense nisso. 10:27.

7 minutos, 3 minutos, não, Suzana, agora não falta 3 mais não, né? São 10 horas agora, 28 minutos, 10 e 28, 2 minutos faltando para 10 e meia. Olha que informação preciosa. Gente, é tão bom a gente caminhar segurando nas mãos de Deus, sendo feliz nas mãos do nosso Deus. Amanhã eu quero falar sobre o novo livro do missionário Adelino de Carvalho. Amanhã eu vou falar sobre experiências que valem a pena, experiências que contribuem, experiências que nos ensinam. É tão bom quando a gente houve uma pessoa que tem experiência sobre determinado assunto, segmento, para nos abençoar, para nos ensinar, para nos conduzir. É tão bom. Eu costumo dizer aqui sempre que a gente precisa de verdade acreditar naquilo que nos faz bem. Nós precisamos disso. Nós precisamos acreditar naquilo que faz bem para a gente. Porque aí aquilo vai chegar. Aquilo vai vir, uma coisa puxa outra. O missionário Adelino de Carvalho, ele diz assim que um bem puxa outro bem. E ele ensinando, ele disse também que o mal puxa outro mal. Então, às vezes, hoje eu brinquei, quando eu cheguei no estúdio, eu brinquei com o Emerson. Eu brinquei com ele assim, que eu queria muito um anel de coco. Né? Esses anelzinhos de coco, eu gosto muito e eu queria um. E aí, sábado, eu comprei um anelzinho de coco. Aí eu me senti tão feliz, porque eu não tinha e queria o anel de coco. Aí o que aconteceu no domingo? No domingo, na igreja, uma moça linda olhou para mim e viu o anel de coco no meu dedo. Você gosta de anel de coco? Eu tenho dois para te dar. Imagina. Uma coisa puxou a outra. É uma coisa simples. É um exemplo simples que eu estou te dando. Mas só para ilustrar o que eu estou te falando. Agora, hoje, eu não tenho só um anel de coco. Eu tenho três. Então, pense nisso. Então, não deixa que tenho três, estou usando os três, tá? Às vezes a gente mostra coisas, né? Explica coisas que é até difícil de entender, né? Imagina eu usando três anéis de coco. Ou três anéis de coco. Pois é, estou usando hoje três anéis de coco. Não tinha nenhum sexta-feira. Hoje eu tenho três, estou usando os três. E é assim. Meio que meio louco, mas é assim que a gente é feliz. Aquilo que nos faz bem, precisamos preservar e fazer proliferar. Disseminar isso, olha, mostrar isso para frente. Aquilo que nos faz bem, porque um puxa o outro. Pense nisso. Então, faça só aquilo que o que você fizer vai frutificar e vai trazer mais para você. Aqui é um exemplo simples e bobo, às vezes, de um anel de coco. Mas estou falando na sua vida. Faça aquilo que você quer que amanhã, o que você queira, que amanhã frutifique na sua vida. Venha em dobro para você. Porque vem. Porque virá. Pense nisso. O meu abraço para você. Deus te abençoe. Amanhã quero falar do livro, das experiências, né? Que traz para a gente as alegrias da gente aprender. Experiências que fazem a diferença. É o título do novo livro do missionário Adelino de Carvalho. Experiências que fazem a diferença. 10 horas 32 minutos, 10 e 32. Vamos aí com mais uma canção linda chegando pra gente. Obrigada aí pelo carinho, você que tá na sintonia. Daqui a pouco tem um testemunho, daqui a pouco tem alguém contando como a vida chegando pra gente. Obrigada aí pelo carinho, você que tá na sintonia. Daqui a pouco tem um testemunho, daqui a pouco tem

0: E canção linda cantada por ele, né, gente? Fala sério. Eu vou subindo, cantou pra gente o missionário Adelino de Carvalho.
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0: 34 minutos, 16 faltando para as 11. O meu abraço e o meu carinho para você. 11 horas vai entrar no ar a profetisa Sirlene Cristina, que vai conduzir a audiência até a prece do meio-dia. Quando chegar ao meio-dia, vai entrar no ar, né, o missionário Adelino de Carvalho orando por nós. Antes dele, entra Diana, que faz a inclusão na prece. E depois do missionário Adelino de Carvalho orar em nosso favor, entra Berenice Costa, a profetisa que realiza atos proféticos fortes lá no Monte Manaim. Ela também traz sempre uma palavra, uma orientação, conduz a audiência, né, a buscar a Deus, a tratar com Deus, né, a buscar de Deus a revelação, o direcionamento, o resultado para a vida de cada um que busca nele, tá certo? Hoje, depois da prece do meio-dia, tem Berenice Costa, aqui na 94.1. Bom, agora chega aí um testemunho, uma pessoa contando o que foi que Deus fez na vida dela através de chegar no santuário e buscar a Deus. É muito importante que você tenha essa concepção, né? Essa consciência, primeiro o santuário, depois do santuário, muitos são encaminhados ao Monte Manaim para buscar o resultado. Então, nós vamos ouvir agora a Maria do Carmo. A Maria do Carmo vai contar como foi que Deus curou, como foi que Deus libertou, como foi que Deus entregou para ela o que ela buscou em Deus no santuário. Joga no ar, Emerson, por favor.
1: Pare e reflita agora em tudo que você vai ouvir neste momento. Pois pessoas que por meio de uma fé sacrificial obtiveram o seu resultado e alcançaram o milagre de Deus na sua vida. O que você vai ouvir agora é uma prova viva que Deus, que operou ontem, opera hoje e sempre. Vamos agora acompanhar mais um resultado de quem usou a fé e recebeu o seu milagre.
2: Estou aqui no Monte Manaim, o lugar dos grandes milagres de Deus, com a filha que vai contar um milagre que Deus operou na vida dela. Qual que é o seu nome?
3: Maria do Carmo Santos de Oliveira.
2: A senhora é de onde?
3: Pará de Minas.
2: Qual foi o milagre que Deus operou na sua vida? Qual que era o seu sofrimento?
3: É que eu tenho lé na mão, tinha, né?
2: Tinha?
3: É, tinha lé na mão. Aí hoje saiu um exame para me fazer a cirurgia. Aí eu deixei o exame, que é hoje 1h30... para mim vir para o Monte Manaim. Eu não mexia meu dedo. E graças...
2: através da lé, que é uma doença que faz travar os ossos, né? Travar os nervos. E aí você não mexia o dedo.
3: É, tem um caroço, tá vendo? Pega esse dedo.
2: Entendi. Aí só não mexia esse dedo.
3: Não.
2: E agora você tá mexendo? Mexe aí.
3: Tá mexendo.
2: Tá mexendo o dedo,
3: ó. Não levanta, mas vai levantar aí, não sei.
2: Mas antes a senhora nem mexia.
3: Não, não.
2: Aí a senhora ouviu a voz do profeta, falou que tinha que vir para Manaim.
3: Isso, daí eu escolhi vir e o exame ficou.
2: Sacrificou para estar aqui?
3: Sacrifiquei, mas foi...
2: E olha que a senhora tinha exames com os médicos lá para fazer,
3: hoje,
2: tinha algo para fazer, consulta para fazer, a senhora deixou tudo lá e veio para Manaim hoje.
3: E vim para Manaim.
2: E hoje alcançou a cura?
3: Alcancei, e ele vai voltar a mexer em nome do Senhor Jesus.
2: Coisa que a senhora nem mexia o dedo,
3: não,
2: tá aí.
3: Não, e doía muito, e ó, tô mexendo, não tá doendo.
2: Foi curada para a glória de Deus?
3: Glória de Deus.
2: Vale a pena ouvir a orientação do profeta?
3: Vale.
2: Vale a pena sacrificar?
3: Vale.
2: Tem muitas pessoas que estão te acompanhando, que têm sofrido com doenças, perturbações espirituais, ou sofrimento iguais o que a senhora veio para Manaim hoje para alcançar uma vitória. O que você tem a dizer a essas pessoas?
3: Pode vir com fé, porque depois que eu estou no reino do céu, eu recebi vários milagres.
2: Muitos milagres, né?
3: Um milagre maior que Deus me levantou da cadeira de roda. Está aqui, ó, testemunha, pastora.
2: É vários testemunhos que a senhora tem que parar, mas hoje a senhora cantou um testemunho grandioso.
3: Da minha mão.
2: Tá feliz?
3: Tô feliz.
2: Vale a pena, né?
3: Valeu a pena.
2: Tá em Manaim, sacrificar, tá no santuário na corrente.
3: Vixe, tá bom, vixe.
2: Tá feliz demais,
3: né? Tô bem, graças a Deus.
2: Essa vai chegar em casa, sua família vai ver que agora você tá mexendo o dedo, tá feliz. Vai dar tudo certo.
3: Vai, já deu, né? Já deu tudo certo. Quem sabe...

Linda, essa mulher contou o testemunho. Ler. O que é ler? Ler é um movimento, né? É uma síndrome, né? De uma pessoa que tem movimentos repetidos ou repetitivos, né? E aí vai formando aquela contração e aquilo se torna depois uma doença, uma enfermidade que precisa mesmo de cuidados médicos. E aí ela contou tudo isso e Deus abençoou a vida dela, ela chegou no monte, né? Mas olha que lindo, ela também contou que ela era paralítica, só da cadeira de rodas. Então, não importa se era ler ou se era cadeira de rodas, se era paralisia ou se era ler, não importou. Para Deus, não importa. O sofrimento para ela era grande, mas Deus transformou, Deus curou. O mesmo Deus que curou a ler, né, aquela atrofia nos dedos, foi o mesmo Deus que tirou ela da cadeira de rodas. Deus quer tirar você dessa situação que você enfrenta. Você tem fé? Você acredita? É só o que precisa. Você dar o primeiro passo. E depois Deus cuida de você. E dá a você o que você busca. Pense nisso. Hoje é segunda-feira, um dia maravilhoso. Deus abençoe a nossa vida. Já nós vamos aí receber a profetisa Sirlene Cristina, que vai conduzir a audiência até a prece do meio-dia.

10 horas 54 minutos, 10h54 e meio. Gente, eu gostaria de ficar mais, mas não posso. Eu queria ficar aqui, mas não posso ficar hoje mais, né? Porque hoje eu tenho que deixar o horário para passar a audiência, entregar na mão da profetisa Sirlene Cristina, que já vai entrar no ar, né? Para conduzir você até a prece do meio-dia, porque ao meio-dia o missionário Adelino de Carvalho vai entrar no ar, vai fazer a oração, a prece em nosso favor. Mas antes dele entra a Diana, que também recebe o meu abraço, o meu carinho, o Ed também, um abraço, Deus abençoe vocês, que é muito importante, juntinhos, a gente conduzir essa audiência para que ao meio-dia o missionário Adelino de Carvalho aí faça a oração, a prece em nosso favor. Sueli, o meu abraço, o meu carinho para você também, Deus te abençoe. Também o João, meu abraço, meu carinho. Para Janaíra lá em Goiânia, o meu abraço, meu carinho. Deus abençoe vocês. O João está em Campinas, São Paulo. E é assim que a gente faz essa festa linda todos os dias, comemorando, celebrando para o nosso Deus, com alegria no nosso coração. Amanhã, 9 horas da manhã, encontro marcado aqui, ó. Eu e você juntinhos, tá bom? Eu espero você me fazendo companhia. E assim a gente abraça o comandante do áudio do nosso programa, o baiano soteropolitano, diretor-geral da Rede do Coração, Emerson Oliveira.

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9: 11:03.
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1: É madrugada, paz e luz para você, meu irmão, minha irmã de fé, meu companheiro, minha companheira da oração da madrugada. Estamos juntos. A graça de Deus, depois de um domingo maravilhoso, domingo abençoado por Deus, Santa Ceia, e ontem foi assim um renovo muito grande. Como é bom, né? Como é bom estarmos juntos, em comunhão, na casa de Deus, no santuário. Como diz um louvor do apóstolo, bendita hora que eu entrei no santuário. E ontem nós tivemos uma mensagem de Deus profunda, uma palavra com o apóstolo que esteve no Monte Manaim agora, no dia 31, juntamente com a Bispa Bárbara Barcelos, e teve a experiência dele de subir na escada de Jacó. Aliança com Deus. Antes de terminar o mês de julho, no dia que estava a multidão, não deu para ele estar subindo, né, com o povo, mas ele foi lá no dia 31 com a Bispa Bárbara, subiu a escada de Jacó, e a gente tem acompanhado a caminhada de fé do apóstolo, da apóstola Sol. E nós estamos ouvindo muitos e muitos testemunhos, pessoas que foram curadas, pessoas que foram libertas, pessoas que depois de renovar a aliança com Deus, está sentindo um renovo muito grande, uma força espiritual que dominou o corpo, a mente das pessoas para lutar, pessoas que despertaram nelas o desejo de lutar pelos seus sonhos, pelos seus projetos. Uma senhora falou assim, graças a Deus, foi a primeira vez que ela foi no Monte Manaim, e ela falou assim, graças a Deus, quando eu cheguei no santuário, o profeta de Deus me orientou, fiz meu sacrifício, ela foi, e já tinha 5 anos que ela estava lutando para conseguir negociar uma casa dela, que ela tinha um sonho de comprar um sítio, não conseguia, comprar um carro também não estava conseguindo. Tudo aquilo que estava amarrando foi desamarrado, destravado. E ela estava contando o testemunho dela, que conseguiu negociar a casa dela, comprou o sítio, comprou o carro dela. E além disto, ela sentia uma dor muito forte no estômago e ela foi curada. Deus sempre faz a mais. Ele sempre tem infinitamente mais para dar para todos nós. Além da saúde, da paz, da alegria, e a gente vai descobrindo no mundo que a gente vive tantas coisas, e Deus tem te livrado você de espíritos de enfermidade, de espíritos que levam a pessoa ao suicídio, de espíritos destruidores, de discórdias, inveja, amarração. Mês de agosto é o mês que muitos praticantes, pessoas que fazem trabalhos de esquerda, usam esse mês para destruição, para destruir famílias. A batalha é espiritual, a guerra é espiritual. Por isso que nós precisamos muito da comunhão forte com Jesus, da Santa Ceia todos os domingos, da corrente forte. Nós temos nosso Deus, que é o nosso Pai Todo-Poderoso, que nos deu Jesus, seu Filho amado, que morreu na cruz por nós. Ai de nós se não fosse Jesus. Jesus nos deu o Espírito Santo, nos deu poder. Viu, minha irmã? Olha aqui, meu irmão, te deu poder, poder. Por isso que você tem que ter uma mente forte, Não basta apenas só falar assim: eu posso tudo naquele que me fortalece, se você não praticar a fé. Não basta apenas somente ler a Bíblia, se você não praticá-la. Ter uma mente positiva: eu posso, eu consigo, eu vou dar a volta por cima, porque eu posso todas as coisas, todas as coisas, naquele que me fortalece. Eu posso, você pode vencer, você pode dar a volta por cima. O que você não pode é aceitar a opressão, as ideias que os inimigos espirituais tentam colocar na sua cabeça. É você que precisa. Você sem Deus, eu sem Deus, não somos nada. Mas Ele sem mim, sem você, Ele continua Deus, sendo Deus, Senhor. E Deus nos deu também o arcanjo Miguel. Tem batalhas que você não vence ela sozinha. Você precisa do arcanjo Miguel, o anjo da espada, o anjo forte, que vai aonde você não consegue ir. E nós estamos agora concentrando forças espirituais para esse mês de agosto, porque esse mês de agosto, em todos os santuários espalhados pelo Brasil, vai acontecer um trabalho forte para libertar as pessoas da escravidão. Qual área da sua vida que você se sente escravo, escravizado por ela? Na área sentimental? Na vida financeira, profissional, família, nos seus negócios? Tem pessoas que são escravas do cigarro, escrava da bebida. Tem pessoas que são escravas do jogo do azar. Ela vai se deixando dominar por aquilo, né? Vai dominando pelo jogo. Isso é um atrapalho muito grande na vida de muitas pessoas. Tem pessoas que são escravas do passado, escrava de um velho amor. Ela não consegue viver o presente, o futuro dela, porque a mente dela foi escravizada, atacada. E você não vai conseguir vencer essa batalha sozinho, não. Você não vai conseguir vencer essa batalha sozinha, não. Você precisa do profeta de Deus para lutar junto com você, te orientar, te dar você a direção. Então, essa semana, procure o profeta de Deus, a profetisa, que vai te orientar. Ontem foi muito forte o que aconteceu no santuário. Muitas pessoas já receberam a revelação. E é você que tem que sentir a necessidade. Quem precisa é você. E quem precisa obedece, quem precisa faz. Deus não tem obrigação de fazer nada por nós. Ele só vai fazer quando você fizer a sua parte. Eu não abro mão da minha saúde. Eu não abro mão do que Deus me deu. Lute. Não aceita continuar vivendo uma vida de escravidão, não. Jesus morreu na cruz por nós, deu você liberdade. Para você ter liberdade, ser livre, para você vencer. As lutas vêm, mas Deus está do nosso lado e vamos vencer, porque o bem sempre venceu o mal. Sempre venceu e sempre vai vencer. E eu vejo a queda de muitos inimigos. Eu vejo a queda de muitos inimigos e vejo a sua vitória, a mão de Deus te levantando. Vamos orar nessa madrugada, depois de um domingo maravilhoso. Vamos ter uma semana vitoriosa, abençoada por Deus.

Nosso Deus e nosso Pai, obrigado, meu Deus, pela madrugada linda que nós estamos tendo todos os dias, pelo domingo maravilhoso, a Santa Ceia, a revelação da Santa Ceia, por cada alma que está dentro do santuário, aqueles que estão vindo pela primeira vez, os que estão retornando. Abençoe todas as famílias, guarde, meu Deus, a entrada, a saída, livrando essa pessoa de todo mal, de tudo aquilo que não presta, que não provém do Senhor. Eu coloco em tuas mãos, em nome de Jesus, que assim seja. Amém e graças a Deus. Que Deus abençoe e que você tenha uma semana vitoriosa, abençoada por Deus. Vamos ouvir um louvor? Paz e luz.

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4: Meu jovem, minha jovem, meu irmão, minha irmã, adolescente e pessoas de todas as idades que curtem a intelectualidade da leitura. Eu quero agradecer a tantas pessoas que já leram pelo menos uma parte do meu novo livro, A Experiência que Faz a Diferença, e comentaram. Foram muitos os comentários do que aprenderam, daquilo que a minha experiência de vida passou, porque tem isso. Tem coisas que nós aprendemos com a experiência das pessoas. E a experiência faz a diferença. Eu vou citar um exemplo. Eu recebi um comentário de um homem, um irmão, que brigava com a esposa. Depois que ele brigava, por alguma coisa que ela falou, ela achava ruim com ele e falava com ele: por que você brigou comigo por isso? Eu só falei. Acontece que para a mulher, só falar é só falar. Para o homem, só falar é um desafeto, é uma ofensa. Porque todo insulto para o homem começa com uma palavra. Eu não vou citar aqui em respeito a você, mas no momento que uma pessoa no mundo xinga a mãe da outra, ela só falou. E quantas mortes já ocorreram por causa disso? Mas a experiência mostra que se você levar a fala da pessoa só como fala, aquilo vai passar, a pessoa vai cair em si, a vida vai seguir e você vai ser feliz. São experiências que eu tive na minha vida que me evitaram ir para a cadeia, ir para inimizades. Por quê? Porque quando você leva a sério o que uma mulher te ofende, aquela ofensa vira um crime para você. Mas para ela, ela só falou. É diferente. O homem é diferente da mulher em tudo, inclusive na dialética, na forma de pensar, no que diz respeito a ofender ou não ofender. Meu livro fala sobre jovem, a importância que tem o pai, a mãe, em orientar o filho, a filha, sobre aquilo que eles assistem ou deixam de assistir na internet. Parece tão simples para você. Parece tão simples para o jovem, mas aquilo traz uma consequência terrível. Terrível. Porque acaba entrando para a cabeça do jovem, acaba entrando para a cabeça do adolescente, e vira mágoa, vira ofensa. Mas, apóstolo, o que fazer quando isso acontece? É simples. não leve nada a ferro e fogo. Seu filho te ofendeu, abrace ele. Dissolva aquele ódio, aquela raiva momentânea em amor. Dissolva aquelas palavras agressivas em afeto. E depois, lá na frente, você diz para a pessoa, que pode ser sua mãe ou seu pai: "Ô mãe, eu te amo tanto, mãe. E a senhora me machucou aquele dia falando isso, isso, isso, isso." Não se bate. Não se agride. Nem a mãe, nem o pai, nem o irmão, nem uma outra pessoa, por uma coisa que ela falou sem pensar. Ah, mas ela deveria pensar, apóstolo. Deveria, mas não pensou. E por causa disso você vai piorar a situação, levando a sério uma ofensa. O amor tem uma força violenta. Para cobrir todos os nossos erros e defeitos. Mais que isso, o amor tem um poder magnético de apagar o passado. Tem um provérbio que diz assim: quem bate esquece, quem apanha sempre lembra. Esse provérbio é do diabo. A Bíblia diz: esquecendo-me das coisas que para trás ficaram, prossigo meu alvo. O que ficou para trás eu esqueço. Ninguém nunca me ofendeu. Ninguém nunca me traiu. Ninguém nunca me machucou. Doeu na hora, doeu. Depois passou. Tem um livro muito antigo que eu li, que chama A Arte da Guerra. E nesse livro a gente aprende que a gente tem que sempre dar uma saída digna para os nossos inimigos, para que eles possam deixar de ser inimigos nossos. E se não tornarem nossos amigos, pelo menos nos respeitarem. Não tem essa de que ou você está do meu lado ou está contra mim. Não tem isso, não. Ou você está do meu lado, ou eu estou do seu lado. Porque eu quero é ser feliz. Eu quero te ver feliz. Eu quero te ajudar. Esse ano eu tive experiências impressionantes com pessoas que já me fizeram mal, e eu ajudei. O fato de eu ter ajudado quem me fez o mal, me prejudicou? Não. A pessoa ficou toda sem graça comigo. Mas você está me ajudando? Eu falei: estou. Mas eu te fiz mal, Não fez, não. Fiz sim, me perdoe. Não fez, não. Fiz sim, me perdoe.

Meu livro fala tudo isso e mais alguma coisa. Aliás, corrigindo, ele não fala tudo isso, ele fala alguma coisa disso e muito mais coisa que eu não falei aqui. A experiência que faz a diferença. Tem que usar a experiência das pessoas para construir uma nova história, um novo caminho, uma nova estrada para a sua vida. Te amo, te amo, te amo. Deus te abençoe. Você é meu irmão, você é minha irmã. Se todo mundo apagasse da memória os sofrimentos do passado e construísse um novo caminho de amor, de paz, o mundo seria diferente.

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0: Muita paz, muita luz para você. Estou aqui mais uma vez no programa Momentos com o Apóstolo Missionário Adelino de Carvalho, abençoando a sua vida, a sua casa, a sua família. Que o Espírito de Deus, o Espírito Revelador, revele você a força desta obra grandiosa. O povo comenta muito sobre o poder desta obra, os trabalhos realizados dentro do santuário. E vamos passar aqui momentos maravilhosos, né? E falar das coisas de Deus, como é bom falar de coisas boas. E do quadro Sete Mergulhos, daqui a pouco nós vamos movimentar a nossa reportagem e vamos ouvir mais um depoimento, mais um testemunho de mais uma pessoa que não perdeu a simplicidade da fé. Uma coisa que você nunca pode perder na sua vida é a sua fé. Tem pessoas que às vezes a luta está tão grande na vida dela que ela esquece dos feitos de Deus, do que Deus já fez por ela. A luta faz parte. Se tem luta, tem vitória. A batalha, quando o inimigo, Lúcifer, se rebelou contra Deus, ele caiu. E o arcanjo Miguel entrou na batalha. Então o príncipe das trevas caiu. Caiu. O anjo de luz caiu, se tornando um anjo decaído. E a Bíblia diz que ele veio com muita ira, sabendo que pouco tempo lhe resta. Então você vê essa batalha hoje aqui na terra. Você vê hoje muito ódio, vingança, violência, miséria, corrupção. Você vê hoje traição, drogas. Muito triste, né? Uma mãe, um pai que sofre com o filho nas drogas. Eu vejo tantos testemunhos de pessoas que vai para a igreja, começa a corrente na sexta-feira, coloca a sua fé em prática, coloca a espada dentro de casa, no seu comércio, na sua loja, porque a melhor defesa é o ataque. Eu entendo profundamente do mundo espiritual. E as pessoas que me procuram no santuário, eu estou exercendo meu ministério de batalha espiritual em Goiânia, no estado de Goiás, e muitas pessoas me procuram na sexta-feira no santuário. E ali eu faço questão de atender cada pessoa, não somente lá onde eu passo, como já passei em Minas, no Paraná, Curitiba, São Paulo, Salvador, Bahia, vários lugares, né? Agora em Goiânia, novamente, e aonde Deus manda para exercer o meu ministério de batalha espiritual, eu exerço ali com toda a força espiritual, porque eu faço questão que cada pessoa conte o testemunho. Ninguém vai ao santuário porque o santuário é lindo, bonito, não. A pessoa vai porque ela está sofrendo. Você parou para me ouvir porque você é um homem de fé, uma mulher de fé. E talvez você fique perguntando, mas por que eu não recebi até hoje a minha cura, a minha libertação? Meu filho está nas drogas, meu casamento está falido, eu não prospero, não venço na vida. A vida é feita de decisões. Deus, ele espera uma atitude de fé sua. Não basta apenas ter fé. É preciso ter atitude de fé. O que é para você fazer, você está fazendo? O que é para você está fazendo? Hein? O que é para você fazer, você está fazendo? A decisão é sua. A vida é feita de decisões. Quantas pessoas que hoje contam testemunho, estão na igreja, estão no santuário, firme com Deus, prosperaram, venceram, por quê? Porque acreditou, ela tomou a decisão de sair daquele sofrimento, de ser escrava daquele problema, daquela situação, pôs o pé no caminho, começou a corrente, hoje está firme no santuário. E o que é conquistado pela fé é mantido pela fé. Então o resultado vem para a vida da pessoa que põe em prática a sua fé. Monte Manaim. As pessoas, a multidão que vai no Monte Manaim fazer os atos proféticos, como os sete mergulhos, no altar de Elias, a troca de raiz, são trabalhos, são atos proféticos. Profeta de Deus que realiza ali atos proféticos. E as pessoas chegam no Monte Manaim, às vezes numa situação que fala, meu Deus, só o Senhor mesmo para dar resposta. E a pessoa faz o sacrifício, entra na caravana da fé, vai. Porque Deus continua curando, libertando, prosperando, levantando e abrindo caminhos para o seu povo. Isso é grandioso demais, porque Deus é poderoso. E tem coisas que somente Deus pode fazer por nós. É preciso você que está aí, na sua casa, no seu trabalho, no seu carro, tomar uma decisão de falar, chega, eu vou colocar um ponto final nesse sofrimento. Procura o profeta, a profetisa da equipe do apóstolo Adelino de Carvalho. Daqui a pouco tem os endereços aqui para você estar procurando um profeta, uma profetisa, para você buscar uma orientação, uma direção para a sua vida. Mas preste atenção agora, preste atenção aqui em mais um testemunho que vamos ouvir de mais uma pessoa que foi ali, ó, na fé, sacrificou e Deus operou. Põe no ar, vamos ouvir.
1: 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Pois pessoas que por meio de uma fé sacrificial obtiveram o seu resultado e alcançaram o milagre de Deus na sua vida. O que você vai ouvir agora é uma prova viva que Deus, que operou ontem, opera hoje e sempre. Vamos agora acompanhar mais um resultado de quem usou a fé e recebeu o seu milagre.
2: Estou aqui no Monte Manaim com mais uma pessoa que vai contar o seu depoimento de fé. Qual o seu nome?
3: Leila Terezinha.
2: Leila, a senhora veio de onde?
3: Contagem.
2: Conta aqui para as pessoas que estão te assistindo, estão te ouvindo, o que que a senhora recebeu de Deus aqui no Monte Manaim?
3: Ah, eu recebi muitas bênçãos, tive muitas maravilhas, tinha muitas feridas no corpo, na cabeça, nos braços, nos pés, entre os dedos. Eu fui curada de tudo, de tudo. Eu andava muito fraca, eu passava muito mal, hoje eu não tenho isso. Tinha muitas tonteiras, graças a Deus, Deus me libertou.
2: Essas feridas que a senhora tinha, a senhora foi no médico, o que que o médico disse para a senhora decorrer dessas feridas que a senhora tinha?
3: Aí eu fui, eu tomava remédio, eu usava uma pomada no pé, mas melhorava e voltava. Fiquei muitos anos assim, mas hoje eu tô...
2: Não. E agora a senhora não tem ferida nenhuma mais no corpo?
3: Nenhuma.
2: E o que que essas feridas faziam, né, no dia a dia da senhora, no seu corpo?
3: Ah, ela sangrava, ardia, doía, nos pés, na cabeça, embaixo do braço, nas outras partes, então, e me incomodava, eu não sentia bem.
2: E a senhora ficou quanto tempo com essas feridas?
3: Há uns 4 anos, 5, bastante tempo.
2: E agora a senhora não tem ferida nenhuma mais?
3: Nenhuma, graças a Deus e glória a Deus.
2: E o que que o Monte Manaim representa na vida da senhora?
3: Ah, muitas maravilhas, não? Muitas, são muitas. Deus.

Graças a Deus, está aí, hein? Como diz a palavra de Deus, que eles venceram pelo sangue do Cordeiro e pela palavra do testemunho. Está aí a prova do quanto Deus é poderoso para mudar a história de uma pessoa que chega desempregada, que chega doente, chega viciada, e a pessoa começa a corrente na sexta-feira. Na sexta-feira tem a prece forte com a espada. E você, já tem espada na sua casa? Hein? Se não tem, fala com o profeta. Ele vai preparar uma espiritualmente para você colocar na sua casa, no seu comércio, na sua loja. Você vai ver a diferença que vai acontecer na sua vida. Depois você me conta. Depois você me conta. Então amanhã eu quero ouvir o seu testemunho da sua vitória que você vai alcançar. Eu, Bispo Hélito Ribeiro, estou na cidade de Goiânia, no estado de Goiás, e muitas pessoas me procuram na sexta-feira. E sexta-feira é dia que eu concentro forças espirituais às 7 da manhã, 9 da manhã, 3 da tarde e às 7 horas da noite, no Santuário Sede de Goiânia, na rua 59, número 105, quadra 121, setor central de Goiânia. Toda sexta-feira. Cada dia da semana tem movimentos, né, no santuário. Santuário sempre com as portas abertas, pessoas passam no santuário, entram, são bem recebidas, tem a oportunidade de passar por um atendimento espiritual e começar uma nova história da sua vida. E em breve nos encontraremos no Monte Manaim. Assim que tiver saído uma caravana da fé do seu estado, da sua cidade, não fica para trás não, viu? Entra na caravana da fé e você vai ter experiência forte nas águas do rio sagrado, onde acontece o ato profético dos 7 mergulhos, a purificação do corpo, da alma e do espírito. Que Deus abençoe. Estarei de volta com você no próximo programa. Vamos aí continuar ouvindo a nossa programação abençoada por Deus. E eu estarei de volta com você no próximo programa. Paz e luz. Que Deus te abençoe.

O grande segredo de Abraão é o meu segredo. 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O sacrifício ora, o sacrifício clama no altar.

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7: Paz e luz para você, meu irmão. Paz e luz para você, minha irmã. Vamos agora à inclusão, à prece de hoje. E eu incluo a poderosa prece Lucas Mendes e família de Vermelho Novo, Minas Gerais. Paulo Gomes e família de Goiás. Ana Paula Nascimento e família de Goiânia. João Evangelista e família de Goiânia. Francisca Alves Marques e família de Goiânia. Mário e família, de Couto Magalhães, Minas Gerais. Roberta Lima e família, de Belo Horizonte, Minas Gerais. Sirlene Manhas e família, de Caiapônia. Wilson Alves e família, Caiapônia. Adilson José Machado e família. Ana e família. Anilza e família, de Vitória, Espírito Santo. Antônio José e família. Adriana e Giovana e família de Goiânia, Dejanilson. Dejanilson e Genildo e família de Goiânia, Sofia e Davi Lucas e família de Brasília, Distrito Federal, Isadi Queiroz e família, Keila Rodrigues e família, Maria Andréia e família, Maria José Lima e família de Goiânia, Goiás. Também incluo aqui a Poderosa Prece, Vanderlin Lima e família, Manuela e família, Expedita Novaes e família, todos da cidade de Goiás, Sérgio Barros e família. Também incluo aqui a Poderosa Prece, Girley e família, Maria Aparecida e família, Maria José e família, Pedro Antônio e família, Sebastião Cláudio e família, da cidade de Goiás. Também incluo aqui a Poderosa Prece, Janete Gomes e família, Gilson Santos e família, Paulo Toscano e família, Maria Santana, de Aparecida de Goiânia, Michele Pereira, Silvano Berto, Imara, Silvio e família, Fábio e família, Milena e família, Aderaldo e família, Zenaide e família, Zeneide e família, Sila Maurício e família, de Ponte Nova, Minas Gerais, Francisca Jaqueline e família, de Goiânia, Goiás, Vilma Cesário e família, Welton Rosa e família. Esses foram os nomes inclusos à prece de hoje. Vamos agora à poderosa prece em seu favor.
0: Um homem com uma força sobrenatural. No Monte Manaim, todos viram ele orar no altar do castiçal e a chuva de milagres descer. Muita gente foi curada na hora com a chuva sobrenatural. Ele sempre foi chamado de o homem dos milagres.

0: Ele viaja pelo Brasil recolhendo cadeira de rodas, muletas e aparelhos de pessoas curadas através da sua oração. Impressionante o poder sobrenatural que Deus lhe concedeu. Uma certa vez, ele mandou as pessoas comprarem nas lojas da cidade um lenço branco comum, que nunca tivesse sido usado. Mandou as pessoas colocarem o lenço no local da enfermidade. E orou pedindo a Jesus que curasse as pessoas e tocasse no lenço com suas mãos ensanguentadas. Quando terminou a oração, ele mandou as pessoas olharem para o lenço e lá estava a marca do sangue, como sinal do toque das mãos ensanguentadas de Jesus. No Monte Manaim, onde esse homem ora, os anjos aparecem. De forma sobrenatural, as pessoas veem a olhos nus os anjos de Deus que moram ali, na montanha sagrada de Manaim. Lá também foi fotografada uma porta misteriosa, junto ao rio sagrado, num lugar onde não há construção. Que mistério há nesse homem? Como explicar a oração que ele fez pelo rádio, mandando os espíritos que se escondem dentro das casas se manifestarem nas garrafas d'água? E sem tocar em nenhuma garrafa, apenas orando pelo rádio, muitas garrafas estouraram. Outras entortaram como se tivessem sido levadas ao fogo. E em outras apareceram terra de cemitério e bichos. Como explicar esses fenômenos sobrenaturais realizados através da simplicidade desse homem de Deus? A oração que ele faz para quem está com feitiçaria nas mãos, fazendo travar as mãos das pessoas de tal forma que elas não conseguem separar uma mão da outra. A oração de Manassés, que faz a pessoa esquecer completamente o passado de sofrimento dela. E mesmo que ela tente lembrar, ela não consegue mais. As pessoas que vão ao Monte Manaim perguntam: como pode um homem ter tanto poder assim? E as vezes que vimos ele tirar dores com a mão e ainda mostrar para as pessoas ao dizer: a dor dela está aqui na minha mão. E perguntar à pessoa: parou de doer? E a pessoa responder: sumiu a dor. Ele mostra na mão dele: a sua dor está aqui. Que mistério há nesse homem? Quem é ele para fazer isso? Por que ele é tão simples? A resposta é uma só. Estamos diante de um verdadeiro apóstolo de Cristo. O apóstolo Davi, missionário Adelino de Carvalho.
1: 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Coloque junto ao rádio um copo com água, fotografias, documentos e peças de roupas. Prepare o seu coração, porque a oração que você vai receber agora foi feita no alto do Monte Manaim.

lembrar dos grandes milagres de Deus. Onde milhares de pessoas já foram curadas, tiveram visões de anjos, um lugar sagrado, onde o apóstolo sempre ora pelo povo.

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1: Esta é a prece do meio-dia. Quando os dois ponteiros do relógio apontam para os céus, milhares e milhares de católicos, espíritas, protestantes e evangélicos formam comigo a grande força espiritual da prece do meio-dia. Pelos que choram, pelos carentes de amor e de afeto, pelos injustiçados e encarcerados, e por todos aqueles que, irmanados numa grande força do pensamento positivo, fazem comigo a poderosa oração da proteção.

Diante da Arca da Aliança, da estrela reveladora dos mistérios espirituais, do castiçal sagrado e da força espiritual, da espada do Arcanjo Miguel, invoco o poder mais alto

chagas abertas, Sagrado Coração, todo amor e bondade, o sangue de Nosso Senhor Jesus Cristo no meu corpo se derrame hoje e sempre. E eu andarei vestido e armado com as armas espirituais de Deus, para que meus inimigos, tendo pés, não me alcancem, tendo mãos, não me peguem, tendo olhos, não me enxerguem, e nem pensamentos eles possam ter para me fazer mal. Armas de fogo o meu corpo não alcançarão, facas e lanças se quebrem sem ao meu corpo chegar, cordas e correntes se arrebentem sem o meu corpo amarrar. O arcanjo Miguel derrube meus inimigos com o poder de sua espada de fogo. Jesus Cristo me proteja e me defenda com o poder de sua santa e divina graça. O Espírito Santo me cubra de luz e me guie na verdade. E Deus, com sua infinita misericórdia e grande poder, seja meu defensor contra as maldades e perseguições de meus inimigos. E eu, para sempre, saberei dizer graças a Deus.

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2: Meio-dia e 25.
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4: Preste bastante atenção naquilo que o Espírito de Deus vai me usar para falar com você. Você que está dando agora atenção para esse homem de Deus. Sexta-feira é dia de oração forte em todos os santuários no Brasil. Sexta-feira é dia da corrente. A corrente forte na sexta-feira, ela tem trazido para muitas pessoas, além da força espiritual, do conhecimento espiritual, tem trazido a libertação das pessoas que são escravas do vício. Tem pessoas que buscam a felicidade no vício da bebida, no vício das drogas, pessoas que já destruíram e viu a família se acabando por causa do vício da bebida, o vício das drogas, e agora muitas pessoas se destruindo por causa do vício, do jugo, do azar. É muito triste o que nós estamos vendo no mundo. É muito triste quando você olha para os jovens, jovens sem Deus. Muito triste você ver o que acontece com as crianças, o que acontece no mundo hoje, a ganância, o ódio, o orgulho, a soberba. Pessoas que são capazes de desejar a morte de outras pessoas. Nós vivemos hoje no mundo uma batalha espiritual pesada. Uma batalha espiritual pesada. O mês de agosto é o mês que estamos preparando para uma batalha espiritual pesada contra os espíritos da inveja, porque a inveja é uma camada escura e pegajosa que tem destruído lares, tem destruído pessoas. Você já perdeu alguma coisa na sua vida por causa da inveja? Inveja de amigos, parentes, pessoas que já foi de frequentar a sua casa, de sentar na sua mesa, né? Junto com você para tomar um café, para almoçar, para jantar, e você tratou bem aquela pessoa, e com o passar do tempo aquela pessoa desapareceu, foi embora. Só que ela deixou algo que causou destruição dentro da sua casa. a convivência boa que não tem, que tinha, hoje não tem mais. Um casamento feliz. É o marido que saiu de casa, a esposa que abandonou a casa, abandonou a família. A melhor defesa é o ataque. Quando a pessoa não sabe atacar, ela é atacada. E a inveja, ela está nos olhos das pessoas. A feitiçaria é praticada com palavras. Tem pessoas que já ouviu tanta coisa, né? Lá vai bem na sua caminhada e de repente aparece no caminho dela uma pessoa negativa, uma pessoa que planta na sua cabeça algumas ideias, fala que você não pode, que você não consegue, que você não tem condições, e ela vai plantando dentro de você a derrota. Terrível. Olha como é importante a pessoa ter o conhecimento espiritual. É importante você ter do seu lado um profeta, uma profetisa que vai lutar junto com você, que vai te acompanhar para que você possa contar o seu testemunho da vitória que você vai alcançar. E o que é conquistado pela fé é mantido pela fé. Ouça esse profeta de Deus. Não desista, não cruze os seus braços, lute. Você que já desistiu, que Deus te levante, fortaleça sua fé, dê você ânimo para você não desistir das pessoas que você ama. Desistir dos seus sonhos, dos seus projetos. Você vai conseguir, você pode. Eu posso tudo naquele que me fortalece. E que me fortalece é o Senhor Jesus. Estou do seu lado. E esse mês de agosto, vamos travar uma batalha pesada contra o Império das Trevas. Agora, é importante que você faça a sua parte. Porque a minha parte eu vou fazer e tenho certeza que Deus, que está olhando para você agora, também vai fazer a parte dele. Porque a vontade dele é que você esteja bem, feliz, alegre, forte e feliz e conquistando vitórias.

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a sua vida. Que você estava rodeado de inimigos, num beco sem saída. Mas naquele momento que você achava que não tinha mais jeito, que não havia mais saída, mais solução, Deus estava ali com você. Fizeram tudo para te derrubar e não conseguiram.

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1: Paz e luz a todos os nossos irmãos e irmãs, todos os ouvintes desta programação, com a bênção do Pai, do Filho e do Espírito Santo. Vamos à reflexão de hoje.
2: Eu vou falar sobre o oposto do Espírito Santo. Enquanto eu estou aqui conversando com você e olhando para o meu milagre, porque o Samuel é um milagre que eu recebi de Deus, que a mãe dele, a Bispa Bárbara, recebeu de Deus, e que o Espírito Santo não nos deixe esquecer. O Espírito Santo é o espírito de gratidão, de amor, de perdão, de fraternidade, de compaixão. O oposto do Espírito Santo é o espírito da inveja, da mágoa, é o espírito da impiedade, é o espírito da provocação, da irritação, do ódio, da raiva. Quem tem um Espírito Santo como você tem, como eu tenho, não deve nem pode dar lugar a sentimentos que venham trazer para a sua alma mácula, nódoa. Marcas e registros de uma pessoa que não tem o amor de Deus. Quem tem o amor de Deus perdoa. Eu encontrei certa vez um rapaz que tinha caído da fé, saído da igreja, porque ninguém sai da igreja porque quer. Uma pessoa sai da igreja porque o inimigo arma uma cilada e tira ela da casa de Deus, tira ela do esconderijo do Altíssimo, para ela perder a proteção e ser destruída. Não tem esse negócio da pessoa falar assim: eu caí. Não. Quando uma pessoa cai, na verdade ela já se afastou de Deus há muito tempo. E isso é muito triste, doído, principalmente porque a reabilitação custa preço que não é dinheiro, e sim de humildade, para dizer: Deus, eu errei, eu estou de volta, quero ficar na tua casa, me perdoe, eu preciso de ti. Como pregador e professor de teologia e homilia, nós aprendemos que toda mensagem ela obedece um círculo. Ou seja, você começa uma pregação e quando você termina, você tem que terminar encontrando com o começo. É igual a Bíblia. Ao ler a Bíblia e ao estudar a Bíblia, você vai ver que o Gênesis é o primeiro livro da Bíblia. O Apocalipse é o último livro da Bíblia. E o Gênesis se encontra com o Apocalipse e forma uma aliança. E eu quero que você entenda isso, porque a qualidade espiritual é mais importante do que a quantidade espiritual. Ou seja, não adianta a pessoa orar muito, cantar muito, clamar muito, sentir a qualidade espiritual da reflexão, da oração, da humildade, e de dizer: eis-me aqui, Senhor, envia-me a mim, que o Espírito Santo complete esta palavra no seu coração.
1: Prepare o seu coração e vamos, neste momento, falar com Deus.

0: Senhor nosso Deus e nosso Pai Todo-Poderoso, eu abençoo a família deste irmão, família desta irmã, as crianças, os adolescentes, os jovens. Eu abençoo todo o trabalho que vai ser feito por esse pai de família, por essa mãe de família. E em nome de Jesus, eu peço a tua proteção, a tua guarda, a tua direção, Pai. Enche esta casa de paz. Enche esta casa de saúde. Enche esta casa de alegria. Em nome de Jesus, eu abençoo agora. Com a bênção do Pai, do Filho e do Espírito Santo. Amém.
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2: Meu jovem, minha jovem, meu irmão, minha irmã, adolescente e pessoas de todas as idades que curtem a intelectualidade da leitura. Eu quero agradecer a tantas pessoas que já leram pelo menos uma parte do meu novo livro, A Experiência que Faz a Diferença, e comentaram. Foram muitos os comentários do que aprenderam, daquilo que a minha experiência de vida passou, porque tem isso. Tem coisas que nós aprendemos com a experiência das pessoas. E a experiência faz a diferença. Eu vou citar um exemplo. Eu recebi um comentário de um homem, um irmão, que brigava com a esposa. Depois que ele brigava, por alguma coisa que ela falou, ela achava ruim com ele. E falava com ele, por que você brigou comigo por isso? Eu só falei. Acontece que para a mulher, só falar é só falar. Para o homem, só falar é um desafeto, é uma ofensa. Porque todo insulto para o homem começa com uma palavra. Eu não vou citar aqui em respeito a você, mas no momento que uma pessoa no mundo xinga a mãe da outra, ela só falou. E quantas mortes já ocorreram por causa disso? Mas a experiência mostra que se você levar a fala da pessoa só como fala, aquilo vai passar, a pessoa vai cair em si, a vida vai seguir e você vai ser feliz. São experiências que eu tive na minha vida que me evitaram ir para a cadeia, ir para inimizades, porque Porque quando você leva a sério o que uma mulher te ofende, aquela ofensa vira um crime para você. Mas para ela, ela só falou. É diferente. O homem é diferente da mulher em tudo, inclusive na dialética, na forma de pensar, no que diz respeito a ofender ou não ofender. Meu livro fala sobre jovem, a importância que tem o pai, a mãe, em orientar o filho, a filha, sobre aquilo que eles assistem ou deixam de assistir na internet. Parece tão simples para você. Parece tão simples para o jovem, mas aquilo traz uma consequência terrível. Terrível. Porque acaba entrando para a cabeça do jovem, acaba entrando para a cabeça do adolescente e vira mágoa, vira ofensa. Mas, apóstolo, o que fazer quando isso acontece? É simples. Não leve nada a ferro e fogo. Seu filho te ofendeu, abrace ele. Dissolva aquele ódio, aquela raiva momentânea em amor. Dissolva aquelas palavras agressivas em afeto. E depois, lá na frente, você diz para a pessoa, que pode ser sua mãe ou seu pai: "Ô mãe, eu te amo tanto, mãe. E a senhora me machucou aquele dia falando isso, isso, isso." Não se bate, não se agride, nem a mãe, nem o pai, nem o irmão, nem uma outra pessoa, por uma coisa que ela falou sem pensar. Ah, mas ela deveria pensar, apóstolo. Deveria, mas não pensou. E por causa disso você vai piorar a situação, levando a sério uma ofensa. O amor tem uma força violenta. Para cobrir todos os nossos erros e defeitos. Mais que isso, o amor tem um poder magnético de apagar o passado. Tem um provérbio que diz assim: quem bate esquece, quem apanha sempre lembra. Esse provérbio é do diabo. A Bíblia diz: esquecendo-me das coisas que para trás ficaram, prossigo meu alvo. O que ficou para trás eu esqueço. Ninguém nunca me ofendeu. Ninguém nunca me traiu. Ninguém nunca me machucou. Doeu na hora, doeu. Depois passou. Tem um livro muito antigo que eu li, que chama A Arte da Guerra. E nesse livro a gente aprende que a gente tem que sempre dar uma saída digna para os nossos inimigos, para que eles possam deixar de ser inimigos nossos. E se não tornarem nossos amigos, pelo menos nos respeitarem. Não tem essa de que ou você está do meu lado ou está contra mim. Não tem isso, não. Ou você está do meu lado, ou eu estou do seu lado. Porque eu quero é ser feliz. Eu quero te ver feliz. Eu quero te ajudar. Esse ano eu tive experiências impressionantes com pessoas que já me fizeram mal e eu ajudei. O fato de eu ter ajudado quem me fez o mal, me prejudicou? Não. A pessoa ficou toda sem graça comigo. Mas você está me ajudando? Eu falei, estou. Mas eu te fiz mal? Não fez, não. Fiz sim, me perdoe. Não fez, não. Porque o que você me fez de mal não me atingiu. E eu te amo. Você é meu irmão. Criou-se uma dívida. Criou-se uma dívida daquela pessoa para comigo por causa do perdão que eu liberei. Meu livro fala tudo isso e mais alguma coisa. Aliás, corrigindo, ele não fala tudo isso. Ele fala alguma coisa disso e muito mais coisa que eu não falei aqui. A experiência que faz a diferença. Tem que usar a experiência das pessoas para construir uma nova história, um novo caminho, uma nova estrada para a sua vida. Te amo, te amo, te amo. Deus te abençoe. Você é meu irmão, você é minha irmã. Se todo mundo apagasse da memória os sofrimentos do passado e construísse um novo caminho de amor, de paz, o mundo seria diferente.

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3: A todos os ouvintes do programa O Poder da Fé, aqui quem vos fala é o missionário Júlio César, faço parte da equipe do missionário Adelino de Carvalho, estou no santuário do Jardim Nova Esperança e quero trazer uma palavra de Deus ao seu coração, que está no livro de Jó, capítulo 2, versículo do 1 ao ao 2, diz assim: E vindo outro dia, em que os filhos de Deus vieram apresentar-se perante o Senhor, veio também Satanás entre eles apresentar-se perante o Senhor. Então o Senhor disse a Satanás: De onde vens? E respondeu Satanás ao Senhor e disse: De rodear a terra e passear por ela. Palavra de Deus, palavra da salvação. Queridos ouvintes, eu quero que você dá crédito a essa palavra de Deus, nos alertando que nós não estamos sozinhos neste mundo tenebroso, mundo cruel, mundo cheio de maldade, cheio de violência, cheio de morte, destruição, doenças, vícios. E isto está nas Sagradas Escrituras, porque o inimigo, ele fica rodeando para entrar na vida da pessoa e ali trazer uma consequência terrível para destruir uma vida. É um exemplo que a palavra de Deus nos dá, que se você não tiver debaixo da potente mão de Deus, na cobertura espiritual, você precisa se revestir de todas as armaduras de Deus para proteger contra Satanás. Ele não sabe o que você pensa, mas ele sabe a ação, como agir na vida de uma pessoa que está com o corpo completamente aberto. Nós estamos nos aproximando de um mês perigoso. Nós estamos nos aproximando do mês de agosto. Todas as pessoas, não precisa nem conhecer o campo espiritual, que sabe que o mês de agosto é um mês terrível, é o mês do desgosto, é o mês do cachorro louco, é o mês que muitos e milhares de pessoas são atingidos por obras de macumbaria, de feitiçaria, de perseguição, de inveja. E isto somente o poder de Deus pode livrar você de qualquer situação vindo da linhagem das trevas. Então você precisa vir ao santuário do Jardim Nova Esperança e dar início à corrente forte de batalha espiritual. Olha que nome forte! Corrente forte de batalha espiritual. Deus dará ordem ao Arcanjo Miguel para te livrar, proteger você contra todos esses males. Você não pode continuar sofrendo neste mundo terrível, achando que está tudo bem, tudo normal. Você sabe que não está. Você tem enfrentado lutas e você não está sabendo como agir, sair dessa situação. É quando você precisa vir ao meu encontro no Santuário do Jardim Nova Esperança, dar início à corrente forte de batalha espiritual todas as sextas-feiras, a partir das 7 horas da manhã, 3 horas da tarde e 7 horas da noite. Você vai começar a reagir, tomar uma posição e não permitir que as forças das trevas, que o inimigo venha tocar na sua vida, porque a sua vida pertence a Deus. Deus te deu uma vida linda, maravilhosa, para que você viva uma vida cheia de paz, de amor, de esperança, cheia de fé, para que você venha realizar os seus sonhos, os seus projetos, e não ser vítima de uma obra de inveja, porque você está sendo invejado. Uma mulher me procurou dizendo que não sabe mais o que fazer, porque ela está procurando um amigo que desapareceu, sumiu, perdeu o contato dele, e ela não consegue sequer ouvir um oi desse amigo. Por quê? Porque por uma inveja, por uma obra de inveja, por um espírito de encosto que leva a pessoa a desaparecer, é para levar a pessoa à depressão, levar a pessoa ao desespero, levar a pessoa a pensar tanta coisa errada, mas sem ter certeza do que está acontecendo. E eu sei, porque eu faço parte da equipe do missionário Adelino de Carvalho, eu trabalho no campo espiritual, eu sei que o inimigo, ele entra para destruir, ele entra para matar, ele entra para roubar a felicidade, para roubar a paz da pessoa. Então, precisa ser quebrado essa ação do inimigo, ser tem que interferir na ação do inimigo para ele sair de vós, para que ele não fique apenas ali te rodeando. Não, ele tem que ser lançado nas profundezas das trevas para você ter uma vida abençoada e transformada debaixo da potente mão de Deus. Então me procure nessa sexta-feira no Santuário do Jardim Nova Esperança, para você dar início à corrente de batalha espiritual. Você que está fora de Goiânia, você pode mandar um WhatsApp, eu vou atender você com todo carinho, com todo o meu amor, vou orientar você aonde você estiver, para que você esteja nessa proteção de Deus, porque o arcanjo Miguel, com espada de fogo nas mãos, vai livrar você de todo o mal. É assim que diz a oração do Pai Nosso: nos livra, Senhor, de todo o mal que está na terra, o mal que está na sua vida, o mal que está ao seu redor, o mal que está dentro da sua casa, na sua empresa, na sua família, o mal que está querendo entrar dentro da sua mente para levar você até mesmo duvidar de Deus. Isso é um absurdo. Deus é fiel, Deus é Pai, Deus tem todo o poder. 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

0: você vai dar início à corrente forte de batalha espiritual. Você não vai entrar no mês de agosto com o corpo aberto. Você não vai entrar no mês de agosto de braços cruzados. Você não vai entrar no mês de agosto com sua mente vazia. Você precisa encher o seu espírito, a sua alma, o seu peito, encher seu peito de fé e esperança e ter a resposta de Deus na sua vida. Então me procure nesta sexta-feira no Santuário do Jardim Nova Esperança, a partir das 7 horas da manhã, 3 da tarde, 7 horas da noite. Você vai procurar o missionário Júlio César. Eu vou orientar você, vou incluir você nessa corrente forte de batalha espiritual. O inimigo, ele vai até rodear, mas ele não vai poder atingir você. Ele não vai poder entrar dentro da sua vida para levar você à destruição. O Santuário do Jardim Nova Esperança fica na Avenida Central, número 1374, em cima da drogaria Neofarma. É fácil, é na Avenida Central, esquina com a Rua Belo Horizonte. Você vai tomar uma posição de fé e ter a sua vida de volta, aquilo que o inimigo tirou de você, em nome de Jesus.
1: Diz a Bíblia revelada que o inimigo vem contra você por um caminho e foge de você por 7 caminhos. Desesperado, ele foge porque não esperava encontrar à sua frente o arcanjo Miguel. Preste atenção.

0: céu.
1: Paz e luz para você, meu irmão. Paz e luz para você, minha irmã. Para você que está acompanhando aí a nossa programação aqui na Web Rádio Reino. Que Deus venha abençoar rica e abundantemente a sua casa e a sua família. Em nome de Jesus. Lembrando a você que você pode estar enviando o seu nome e o da sua família para serem inclusos ao momento de oração. Adicione o nosso número 62, nosso WhatsApp é o 62 98583 4609, 62 98583 4609, ou dentro do nosso aplicativo ou no nosso site, o www.radioreino.com, ou nosso aplicativo baixado aí na sua Play Store, o aplicativo Web Rádio Reino. Nele você pode deixar aí o seu pedido de oração na aba de pedido de oração ou de recados. Que Deus abençoe a sua vida. Mais uma vez aí, o nosso WhatsApp 62 98583 4609. Paz e luz para você.
2: Eu estou

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1: 24 horas no ar. 1h41.

Se você quer que tudo dê certo na sua vida, faça certo, que vai dar certo. Faça errado e vai dar errado. Se você quer ser feliz no amor e prosperar nos negócios, faça certo, que vai dar certo. Se você fizer errado, vai dar errado. 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Faça certo, que vai dar certo. Faça sua corrente de maneira certa, às 13 sextas-feiras. Faça certo, que vai dar certo. Vá ao Monte Manaim com fé, com sacrifício, com determinação. E lá em cima do monte, Deus vai contemplar a sua fé, vai te dar o que você precisa e o que só Ele pode fazer por você. Faça certo, que vai dar certo.

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1: Foi Deus quem me colocou no seu caminho e nós estamos para todo o Brasil levando uma mensagem inteligente para que você possa entender, através da fé racional, o que Deus pode e quer fazer por você. Os dois pilares da nossa salvação, os dois, estão no poder de Deus e no amor de Deus. No amor de Deus e no poder de Deus. Deus tem poder para resolver o seu problema, para curar a sua enfermidade, para libertar você da escravidão do vício, da amarração, da depressão, da tristeza, do vazio da alma. Deus tem poder para libertar seu filho do vício das drogas, a pessoa que você ama, mudar a história da sua casa. Mas Deus só vai fazer isso se Ele te amar. E Deus é amor. O segundo pilar, que seria o primeiro, Deus é amor. Deus te ama. Nada para Deus é mais importante do que você, do que sua vida, porque você é filho de Deus. Quando nós entendemos quem somos diante de Deus e o que Deus representa para nós e o poder infinito que Ele tem e a liberdade que Deus nos dá para decidir o que queremos e o que não queremos para a nossa vida, nós damos o primeiro passo rumo ao milagre de Deus. O milagre de Deus. O nosso Deus, nosso Pai, a glória do nosso Pai, a glória do nosso Deus está em realizar o impossível por você. Para que todos possam enxergar que a sua fé, ela vence o mundo. Então, aquilo que eu acho impossível acontecer, aquilo que você acha impossível de acontecer, para Deus, tudo é possível. Você sabia que nós pecamos quando nós imaginamos como Deus vai fazer? Como será que Deus vai fazer para me curar? Como será que Deus vai fazer para me tirar dessa situação? Como será que Deus vai fazer para abrir a porta para o meu emprego, para minha empresa? Como será que Deus vai fazer para salvar meu casamento? Como será que Deus vai fazer para mudar minha situação? Eu não sei. Você não sabe. Ser humano nenhum sabe, porque os caminhos de Deus são infinitos. Agora, eu sei que Ele vai fazer. Eu sei que Ele vai operar. Eu sei que Ele vai agir. Porque diz a Bíblia que todas as coisas podem acontecer, menos Deus decepcionar a sua fé. Nosso Deus, Ele navega no mar da nossa fé. Ele não pode decepcionar a nossa fé. E se você tem fé, eu sei que você tem fé, Deus tem poder. Deus é todo poderoso. Ele é teu Pai. E pode ter certeza que Ele vai agir na sua vida. Vai. Teus inimigos vão ver o que Deus vai fazer na tua vida. Teu seus inimigos serão envergonhados diante do que Deus vai fazer na tua vida. Esta obra é forte. É a obra da revelação do Espírito. E ela chega até você para dar a você uma direção, uma saída, um grito de liberdade, um brado de vitória.

que conheci no Monte Manaim. Ele lamentou comigo, porque a vida dele tava ruim. Então fui me recordar que ele decidiu parar. Só que a obra continua e ele...

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1: Por quê? Que tudo quanto é coisa ruim e amarração na vida busca entrar pelos pés. Será que é porque a serpente, ela rasteja no chão? Será que é porque a terra de cemitério é colocada no chão, na porta da casa da pessoa, para a pessoa pisar? E a própria pessoa entrar para dentro de casa, levando a morte, a doença, o sofrimento, a desdita para dentro de casa.
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0: Espada de Fogo. O primeiro a usar a Espada de Fogo para proteger o caminho da Árvore da Vida foi o próprio Deus.
1: Diz a palavra de Deus em Gênesis 3:24 que Deus, no princípio, quando o homem caiu, derrubado pelo príncipe das trevas, o próprio Deus, para guardar o caminho do homem e proteger a árvore da vida, ele colocou uma espada de fogo que se revolvia em defesa do paraíso.
0: Deus quer transformar o seu lar em um paraíso de paz, amor, compaixão e harmonia, onde as pessoas têm prazer em conviver umas com as outras.
1: Diz a palavra de Deus em Provérbios 14:30. A inveja entra na vida da pessoa e atinge a área sentimental, familiar, profissional e financeira. A inveja atinge até os ossos.
0: Não permita que a inveja dos parentes e vizinhos invejosos, o feitiço dos inimigos ocultos, o desejo de vingança dos rancorosos e de quem não gosta de você, venha entrar para dentro da sua casa e destruir sua família. Coloque na sala de sua casa uma espada de fogo. Fisicamente, ela parece uma obra de arte. Espiritualmente, ela faz uma blindagem na sua casa para o inimigo não entrar.
2: Aqui não!
0: Espada de fogo!
3: Espada de fogo!
0: Até Deus Todo-Poderoso usou para proteger o caminho da Árvore da Vida. Espada de fogo.
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5: Meu irmão, minha irmã, entender o mistério da fé é muito simples. É só você se lançar na fé e acreditar no poder de Deus, na força de Deus, na operação de Deus. Você tem fé, Deus tem o poder. É uma química completa. Porque a fé nos conduz ao triunfo, nos conduz à região espiritual do milagre. A fé nos conduz à vitória, à libertação. Então, quando nós nos lançamos na fé, nós cremos. Quando nós exercemos a nossa fé não pode ser apenas de palavras. Porque uma ação, uma atitude, uma ação de fé vale mais que mil palavras. Uma ação de fé vale mais que mil orações. E sem fé, É impossível você conseguir qualquer coisa de Deus. Deus abençoe você, que carrega no peito um coração cheio de fé.

0: Você que está sofrendo com problemas espirituais, amarração, perturbação, você que ouve vozes, vê vultos, ouve vozes chamar pelo seu nome, sente que sua vida está embaraçada, foi vítima da inveja, trabalhos de esquerda, feitiçaria e bruxaria. Não foi por acaso que você parou para ouvir esta programação. Sexta-feira forte de batalha espiritual. 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Sexta-feira forte de batalha espiritual. Corrente forte de batalha espiritual. Venha amarrar o seu inimigo e jogá-lo por terra.
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2: Paz e luz a todos os nossos irmãos e irmãs, todos os ouvintes desta programação, com a bênção do Pai, do Filho e do Espírito Santo. Vamos à reflexão de hoje.
3: Eu vou falar sobre o oposto do Espírito Santo. Enquanto eu estou aqui conversando com você e olhando para o meu milagre, porque o Samuel é um milagre que eu recebi de Deus, que a mãe dele, a Bispa Bárbara, recebeu de Deus, e que o Espírito Santo não nos deixe esquecer. O Espírito Santo é o espírito de gratidão, de amor, de perdão, de fraternidade, de compaixão. O oposto do Espírito Santo é o espírito da inveja, da mágoa, é o espírito da impiedade, é o espírito da provocação, da irritação, do ódio, da raiva. Quem tem um Espírito Santo como você tem, como eu tenho, não deve nem pode dar lugar a sentimentos que venham trazer para a sua alma mácula, nódoa. Marcas e registros de uma pessoa que não tem o amor de Deus. Então o amor de Deus perdoa. Eu encontrei certa vez um rapaz que tinha caído da fé. Saído da igreja. Porque ninguém sai da igreja porque quer. Uma pessoa sai da igreja porque o inimigo arma uma cilada e tira ela da casa de Deus, tira ela do esconderijo do Altíssimo, para ela perder a proteção e ser destruída. Não tem esse negócio da pessoa falar assim, eu caí. Não. Quando uma pessoa cai, na verdade ela já se afastou de Deus há muito tempo. E isso é muito triste, doído, principalmente porque a reabilitação custa um preço que não é dinheiro. E sim, de humildade, para dizer, Deus, eu errei, eu estou de volta, quero ficar na tua casa, me perdoe, eu preciso de ti. Como pregador, e professor de teologia e homilia, nós aprendemos que toda mensagem ela obedece um círculo. Ou seja, você começa uma pregação e quando você termina, você tem que terminar encontrando com o começo. É igual a Bíblia. Ao ler a Bíblia e ao estudar a Bíblia, você vai ver que o Gênesis é o primeiro livro da Bíblia. O Apocalipse é o último livro da Bíblia. E o Gênesis se encontra com o Apocalipse e forma uma aliança. E eu quero que você entenda isso, porque a qualidade espiritual é mais importante do que a quantidade espiritual. Ou seja, não adianta a pessoa orar muito, cantar muito, clamar muito, sentir a qualidade espiritual da reflexão, da oração, da humildade. E de dizer, eis-me aqui, Senhor, envia-me a mim. Que o Espírito Santo complete esta palavra no seu coração.
2: Prepare o seu coração e vamos, neste momento, falar com Deus.

0: Senhor nosso Deus e nosso Pai Todo-Poderoso, eu abençoo a família deste irmão, família desta irmã, as crianças, os adolescentes, os jovens. Eu abençoo todo o trabalho que vai ser feito por esse pai de família, por essa mãe de família. E em nome de Jesus, eu peço a tua proteção, a tua guarda, a tua direção, Pai. Enche esta casa de paz, enche esta casa de saúde, enche esta casa de alegria. Em nome de Jesus, eu abençoo agora. Com a bênção do Pai, do Filho e do Espírito Santo. Amém.
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2: 2:36.
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3: A todos os ouvintes do programa O Poder da Fé, que vos fala é o missionário Júlio César, faço parte da equipe do missionário Adelino de Carvalho e tenho uma palavra de Deus ao seu coração. No livro aos Romanos, capítulo 5, versículo 17, nos diz assim: se pela transgressão de um só, a morte reinou por meio dele, muito mais aqueles que recebem de Deus as riquezas da graça e a dádiva da justiça reinarão em vida por meio de um só homem, Jesus Cristo. Palavra de Deus, palavra da salvação. Ouça com muita atenção. Se você sofre ou tem alguém sofrendo em sua casa com enfermidades, vício, perturbações, problemas conjugais ou sentimentais, separação, inveja, ou foi atingido por trabalhos de macumbaria, feitiço ou bruxaria, se você sofre com doenças nervosas, medo, insônia, ataques, depressão, angústia, desejo de suicídio, vida embaraçada, dores que andam pelo corpo, ouve vozes estranhas, sofre perseguições espirituais, pesadelos, agitação, ou sente que tem alguém fazendo trabalhos para amarrar sua vida, você precisa receber a espada de fogo do Arcanjo Miguel e a unção de Deus na sua casa. Essa quantidade de problemas que a pessoa possa estar enfrentando, está sofrendo, do livro do missionário Adelino de Carvalho. É importante você dar crédito àquilo que Deus mostra para você, a direção. Me usando, eu, missionário Júlio César, para falar ao seu coração. Porque existem pessoas que sofrem todos esses males achando que é uma provação de Deus. Isso não é verdade. Provação de Deus não é sofrimento. Provação é quando a pessoa está em Deus, está dentro de uma corrente forte de batalha espiritual, dentro do santuário, seguindo os preceitos, a ordem de Deus, debaixo da potente mão de Deus, para você poder reinar aqui na terra. Reinar aqui na terra é você ter a paz, você ter a saúde, você ter alegria, prosperidade, adquirir riqueza com fruto do seu trabalho, com seu suor. É você ter uma família unida, harmonia, paz, amor. É você ter liberdade de você sair da sua casa, poder ir para o seu trabalho, poder ir no mercado fazer uma compra. É

Você vir para o santuário de cabeça erguida, forte, resistente e protegida pelo Arcanjo Miguel. É forte isso. É a condição que Deus dá para você sair desse sofrimento. Deus não tem prazer no sofrimento. Deus não fez você para viver uma vida amarrada, destruída, perseguida e deixar que tudo se torne normal. Não. Você precisa tomar uma posição de vir ao meu encontro no Santuário do Jardim Nova Esperança todas as sextas-feiras, iniciar a corrente forte de batalha espiritual e você se preparar para essa grande guerra espiritual contra os seus inimigos. Porque o inimigo, ele só veio somente para matar, roubar e destruir a sua felicidade. Tirar de você aquilo que Deus deu para você na cruz, derramando sangue inocente, um sangue para que dá o perdão a você, dar a vida a você, dá a paz a você, dá uma vida honrosa a você. E tudo que está acontecendo com você, da forma que está acontecendo com você, você precisa acordar e exercer a sua fé para você ter, então, essa vida que Jesus nos concedeu. E termos uma vida aqui na terra digna, honrosa, reinar em vida. Tem pessoas que desejam a morte, desejam o suicídio para sair do sofrimento. Você não vai sair do sofrimento desejando o suicídio. Você não vai sair do sofrimento com a vida amarrada. Você precisa ter a proteção, a direção e se tornar uma pessoa guerreira, forte, valente, com a espada na mão, a espada de fogo do Arcanjo Miguel, para você derrotar os seus inimigos. Então me procure nesta sexta-feira no Santuário do Jardim Nova Esperança, a partir das 7 horas da manhã, às 3 horas da tarde e às 7 horas da noite. Fique na Avenida Central, número 1374, em cima da drogaria Neofarma, setor Jardim Nova Esperança, Goiânia, Goiás. Você que está longe de Goiânia, você que mora em outro estado, que está me ouvindo através dessa emissora web, rádio, Goiás, você pode mandar um WhatsApp, uma mensagem e eu vou atender você. Anote o meu número, 62 982253770, 62 982253770.

Você precisa sair desse seu sofrimento, mas não pode continuar de braços cruzados. Você precisa colocar o seu pé no caminho em direção ao santuário do Jardim Nova Esperança para você receber de Deus toda a força, a libertação, a paz que você precisa. Então me procure nessa sexta-feira, a partir das 7 horas da manhã, 3 da tarde e 7 horas da noite, no Santuário do Jardim Nova Esperança. Eu, missionário Júlio César, posso ajudar você. Deus me levantou para poder ajudar você, a direcionar você a ter uma vida transformada e abençoada pelo poder de Deus, em nome de Jesus.

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1: Depois de um final de semana maravilhoso, a grandeza de Deus no Monte Manaim. Meu Deus, que glória, que multidão estava no Monte Manaim nesse final de semana, no sábado, dia 25 de julho, na renovação da aliança com Deus, no ato profético que todos os anos, a subida da escada de Jacó. Deus, como nosso Pai, Ele quer que você sobe na vida, que você se realize, seja uma pessoa vencedora, uma pessoa conquistadora das bênçãos de Deus. Essa é a vontade do Pai, que é o nosso Deus Todo-Poderoso. Ele não quer ver você doente, para baixo, com a vida toda amarrada, destruído. Não, não. Deus, a vontade de Deus, eu não sei a sua vontade, mas a vontade de Deus, como nosso Pai, de ver os seus filhos, filhas, bem na vida, para que você amanhã possa dizer: graças a Deus, tudo que eu tenho, eu lutei e Deus abençoou, que eu lutei, que eu conquistei, hoje está aqui como testemunho, porque tudo se transforma em testemunho. Todas as lutas, elas podem transformar em um testemunho ou um testemunho. Tudo depende de como que você vai agir diante daquela situação, diante daquela luta. Como eu vi lá no Monte Manaim, a história de uma mãe que estava com a sua filhinha no mês de maio. Mês de maio, quando ela levou a criança estava perdendo peso, a criança estava com a cabeça cheia de feridas, muito inquieta dentro de casa, coçando muito porque irritava muito. Depois da mãe ter levado aos médicos, fazendo tratamentos, porque os médicos são anjos de Deus. Deus deixou a medicina. Mas aqui o problema daquela criança era um problema espiritual. Até que ela procurou a sua profetisa, e a profetisa atendeu. Olha a importância de passar por um atendimento, para você falar com o profeta, falar com a profetisa, que vai dar você a direção do que você vai fazer. E foi o que aconteceu com aquela mãe. E ela estava numa fé muito grande em levar a criança no Monte Manaim, passar pelas águas purificadoras do Rio Sagrado, e foi o que aconteceu. E ali eu fiz questão de gravar o testemunho daquela mãe, mostrando primeiro como que estava quando ela levou a criança, como que estava antes e o depois. Agora, em julho, na subida da escada de Jacó, estava ela ali para fazer aliança com Deus e levando a criança, que já ganhou já 2 quilinhos, né? Começou a ganhar peso, e a cabeça da criança, as feridas sumiram, desapareceram. Olha a força e o poder do sacrifício que gera milagres, e o ato profético dos 7 mergulhos. Há uma unção de Deus. Eu estou falando que a unção, ela faz a diferença. A unção faz a diferença. Nós estamos finalizando o mês de julho. Está chegando em todos os santuários o novo jornal do reino, falando sobre o mês de agosto. Você pode estar adquirindo o santuário. Está chegando também uma nova edição do livro do apóstolo Adelino de Carvalho, que lançou no Monte Manaim. e preparando você para esse ano vencer e permanecer de pé, para que o ano de 2027 venha a ser um ano que você possa ver o seguinte: um novo tempo. Grave bem essa palavra. Eu quero viver um novo tempo na minha vida. Vai até o santuário, procure o profeta, a profetisa, fale com ele. Ele vai te ajudar. Não fique aí sofrendo, não. Não fique aí aceitando os seus adversários, os seus inimigos destruírem a sua vida, não. Vai, porque você merece, você tem o direito de ser feliz. E eu quero amanhã poder ouvir o seu testemunho, contar o seu testemunho do que o nosso Deus Todo-Poderoso irá fazer na sua vida.

0: Em Isaías 53 está escrito:
1: quem creu na mensagem do sacrifício?
0: Abraão creu na mensagem do sacrifício e Deus deu a ele o poder de dominar a cidade onde morava.
1: Isaac creu na mensagem do sacrifício e Deus deu a ele o poder de herança.
0: Moisés creu na mensagem do sacrifício e Deus deu a ele o poder de dominar Satanás.
1: Ana creu na mensagem do sacrifício e Deus deu a ela o direito de gerar filhos.
0: Gideão creu na mensagem do sacrifício e Deus tirou a força do inimigo e deu a ele a força de 1000 homens.
1: Salomão creu na mensagem do sacrifício e Deus disse a ele: o que você me pedir, eu vou te dar.
0: Elias creu na mensagem do sacrifício e Deus derramou chuva abundante.
1: Quem creu em nossa pregação e a quem foi revelado o braço do Senhor?

0: pare agora de fazer tudo o que você está fazendo e ouça uma lição de vida na palavra do apóstolo Davi, missionário Adelino de Carvalho.
1: Placa de igreja não salva, quem salva é Jesus. Você que é idólatra, você vai para o inferno. Porque você está achando que a placa da sua igreja vai te salvar, você vai para o inferno. Você é idólatra. Você que acha que vai levantar uma carteirinha para Jesus e vai dar uma carteirada em Jesus quando ele voltar, você vai ficar. Se você não tiver testemunho, não adianta você falar, é só o sangue do Cordeiro, que não adianta não. O sangue de Jesus tem poder sim, para aqueles que dão testemunho.
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A todos os ouvintes do programa O Poder da Fé, que quem vos fala é o missionário Júlio César, faço parte da equipe do missionário Adelino de Carvalho e tenho uma palavra de Deus ao seu coração. No livro aos Romanos, capítulo 5, versículo 17, nos diz assim: se pela transgressão de um só a morte reinou por meio dele, muito mais aqueles que recebem de Deus as riquezas da graça e a dádiva da justiça reinarão em vida por meio de um só homem, Jesus Cristo. Palavra de Deus, palavra da salvação. Ouça com muita atenção. Se você sofre ou tem alguém sofrendo em sua casa com enfermidades, vício, perturbações, problemas conjugais ou sentimentais, separação, inveja, ou foi atingido por trabalhos de macumbaria, feitiço ou bruxaria, se você sofre com doenças nervosas, medo, insônia, ataques, depressão, angústia, desejo de suicídio, vida embaraçada, dores que andam pelo corpo, ouve vozes estranhas, sofre perseguições espirituais, pesadelos, agitação, ou sente que tem alguém fazendo trabalhos para amarrar sua vida, você precisa receber a espada de fogo do Arcanjo Miguel e a unção de Deus na sua casa. Essa quantidade de problemas que a pessoa possa estar enfrentando, está sofrendo, do livro do missionário Adelino de Carvalho. É importante você dar crédito àquilo que Deus mostra para você a direção. Me usando, eu, missionário Júlio César, para falar ao seu coração. Porque existem pessoas que sofrem todos esses males achando que é uma provação de Deus. Isso não é verdade. Provação de Deus não é sofrimento. Provação é quando a pessoa está em Deus, está dentro de uma corrente forte de batalha espiritual dentro do santuário, seguindo os preceitos, a ordem de Deus, debaixo da potente mão de Deus, para você poder reinar aqui na terra. Reinar aqui na terra é você ter a paz, você ter a saúde, você ter alegria, prosperidade, adquirir riqueza com fruto do seu trabalho, com seu suor. É você ter uma família unida, harmonia, paz, amor. É você ter liberdade de você sair da sua casa, poder ir para o seu trabalho, poder ir no mercado fazer uma compra. É você vir para o santuário de cabeça erguida, forte, resistente e protegida pelo Arcanjo Miguel. É forte isso. É a condição que Deus dá para você sair desse sofrimento. Deus não tem prazer no sofrimento. Deus não fez você para viver uma vida amarrada, destruída, perseguida e deixar que tudo se torne normal. Não, você precisa tomar uma posição de vir ao meu encontro no Santuário do Jardim Nova Esperança, todas as sextas-feiras, iniciar a corrente forte de batalha espiritual e você se preparar para essa grande guerra espiritual contra os seus inimigos. Porque o inimigo, ele só veio somente para matar, roubar e destruir a sua felicidade, tirar de você
aquilo que Deus deu para você na cruz, derramando sangue inocente, um sangue para que dá o perdão a você, dar a vida a você, dar a paz a você, dar uma vida honrosa a você. E tudo que está acontecendo com você, da forma que está acontecendo com você, você precisa acordar e exercer a sua fé para você ter, então, essa vida que Jesus nos concedeu. E termos uma vida aqui na terra digna, honrosa, reinar em vida. Tem pessoas que desejam a morte, desejam o suicídio para sair do sofrimento. Você não vai sair do sofrimento desejando o suicídio. Você não vai sair do sofrimento com a vida amarrada. Você precisa ter a proteção, a direção e se tornar uma pessoa guerreira, forte, valente, com a espada na mão, a espada de fogo do arcanjo Miguel, para você derrotar os seus inimigos. Então me procure nesta sexta-feira no Santuário do Jardim Nova Esperança, a partir das 7 horas da manhã, às 3 horas da tarde e às 7 horas da noite. Fique na Avenida Central, número 1374, em cima da drogaria Neofarma, setor Jardim Nova Esperança, Goiânia, Goiás. Você que está longe de Goiânia, você que mora em outro estado, que está me ouvindo através dessa emissora web Rádio Goiás, você pode mandar um WhatsApp, uma mensagem, e eu vou atender você. 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

Você precisa sair desse seu sofrimento, mas não pode continuar de braços cruzados. Você precisa colocar o seu pé no caminho em direção ao santuário do Jardim Nova Esperança para você receber de Deus toda a força, a libertação, a paz que você precisa. Então me procure nessa sexta-feira, a partir das 7 horas da manhã, 3 da tarde e 7 horas da noite, no Santuário do Jardim Nova Esperança. Eu, missionário Júlio César, posso ajudar você. Deus me levantou para poder ajudar você, a direcionar você a ter uma vida transformada e abençoada pelo poder de Deus, em nome de Jesus.

Se você quer que tudo dê certo na sua vida, faça certo, que vai dar certo. Faça errado e vai dar errado. Se você quer ser feliz no amor e prosperar nos negócios, faça certo, que vai dar certo. Se você fizer errado, vai dar errado. Se você quer receber a cura, um milagre, uma libertação, sacrifique um sacrifício verdadeiro, porque o sacrifício gera milagres. Faça certo, que vai dar certo. Faça sua corrente de maneira certa, às 13 sextas-feiras. Faça certo, que vai dar certo. Vá ao Monte Manaim com fé, com sacrifício, com determinação. E lá em cima do monte, Deus vai contemplar a sua fé, vai te dar o que você precisa e o que só Ele pode fazer por você. Faça certo, que vai dar certo.

Ela havia acabado de perder o marido. Não tinha dinheiro. Não tinha alimento na lata. Tinha apenas os filhos, que não tinham o que comer. Então ela foi ao encontro do profeta e contou para o profeta a situação que ela vivia. 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
2: Mais uma edição do nosso quadro A Hora do Consumidor, aqui no seu rádio, esclarecendo as dúvidas dos nossos ouvintes. A Adriana, de Tangará da Serra, no Mato Grosso, diz que a conta de energia veio muito acima do consumo normal e a concessionária disse que ela tem que pagar primeiro para depois reclamar. E ela pergunta: isso está certo? Olha, Adriana, você tem o direito de questionar uma cobrança que considere incorreta, viu? O artigo 6º, inciso 3º do Código de Defesa do Consumidor garante o direito à informação clara e adequada, viu? Entre em contato com a concessionária, peça uma revisão da conta e anote o número do protocolo, tá bom? Se o problema não for resolvido, procure o PROCON ou a agência reguladora do setor, tá bom? Fica aí a nossa dica para você. Eu sou Kleber Salles e esse foi o nosso quadro A Hora do Consumidor. Um grande abraço, daqui a pouco a gente volta.
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5: A presidente do Palmeiras, Leila Pereira, rebateu a nota oficial divulgada pelo Flamengo sobre arbitragem e classificou o posicionamento do clube carioca como sem pé nem cabeça. Em entrevista antes da partida contra o Fortaleza, ela afirmou que o rival tenta criar uma narrativa de favorecimento ao Verdão e ironizou as críticas ao uso do VAR, dizendo que as intervenções apenas corrigem erros da arbitragem de campo. Leila também afirmou que o Flamengo demonstra desespero ao abordar o tema e lembrou a final da Libertadores de 2025. Alegando que nunca utilizou a arbitragem como justificativa para resultados. A dirigente ainda classificou como cara de pau a acusação de que o Palmeiras seria o clube mais beneficiado pelas decisões dos árbitros, aumentando a troca de farpas entre as diretorias dos dois clubes.
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7: A Roma monitora a situação de Endrick no Real Madrid e estuda uma investida pelo atacante brasileiro nessa janela de transferências. Segundo o jornal italiano La Gazzetta dello Sport, o clube avalia apresentar uma proposta de empréstimo com opção de compra, incluindo uma cláusula de recompra para o Real Madrid em um modelo semelhante ao utilizado na negociação de Nico Paz com o Como. O interesse surgiu por causa da forte concorrência no ataque do Real Madrid, que pode reduzir o espaço de Endrick na temporada. Apesar disso, ainda não há negociação oficial, e o atacante segue integrado ao elenco espanhol, tendo inclusive marcado um gol na pré-temporada. A diretoria da Roma aguarda uma definição do Real Madrid antes de decidir se formalizará uma proposta.
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Dois helicópteros de combate a incêndios colidiram no ar neste domingo, perto de Atenas, na Grécia, resultando na morte de dois tripulantes. O acidente ocorreu enquanto as aeronaves combatiam um incêndio florestal, impulsionado por fortes ventos na região. A colisão ressalta os perigos enfrentados pelos bombeiros em meio à emergência de incêndios florestais na Europa, que tem visto chamas se espalharem por diversas regiões, forçando evacuações e causando grande destruição.

0: A AFC, Confederação Asiática de Futebol, declarou na última sexta-feira que é solidária à UEFA e CONCACAF na oposição aos planos de venda de uma participação na Copa do Mundo para investidores privados pela FIFA. Mas, ao contrário da UEFA, a Confederação Asiática não ameaçou boicotar eventos organizados pela entidade máxima do futebol mundial. Segundo o presidente da AFC, Sheikh Salman bin Ibrahim Al Khalifa, o futebol jamais deveria ter sido colocado nessa situação.
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2: 3:54.
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1: A palavra de Deus diz no livro de Apocalipse: ser fiel até a morte, dar-te-ei a coroa da vida. Uma palavra, uma bênção de Deus para todos aqueles que acreditam, crê na bênção do dízimo. E são dizimistas. Uma coisa é você falar de Deus, outra coisa é você ter uma experiência de fé com o Altíssimo. Que maravilha, né? Eu tenho ouvido muitos e muitos e muitos testemunhos de pessoas que têm prosperado através da sua obediência. Existem sempre aquelas pessoas que falam mal, sempre vai ter. Se Jesus estivesse aqui pessoalmente, falaria mal dele. Entra na minha cabeça o que eu quero, eu vejo o que eu quero, eu ouço o que eu quero. Você não é obrigado a me ouvir, mas você parou para me ouvir, sabe por quê? Porque o Espírito de Deus está me usando para falar com você, para mexer com a sua fé. Você é um homem de fé, é uma mulher de fé. O que você precisa na sua vida é tomar uma decisão certa. Ah, eu luto, eu oro, eu peço a Deus, mas tudo que eu faço dá errado. Mas por que está dando? Por que está dando errado? Por que as coisas não vão? Por que você não tem visto a prosperidade na sua vida? Deus não erra. Deus é o mesmo ontem, hoje, será eternamente. Alguma coisa errada pode estar acontecendo com você. Por isso que é importante a pessoa ter a humildade para ouvir. Uma coisa é você falar de Deus, outra coisa é você ter uma experiência com Deus. E uma pessoa que tem uma experiência com Deus, jamais pode falar o que falar, pode haver as críticas, como existem as críticas. Eu aprendi uma coisa, eu aprendi a olhar para frente. Não olhar para os lados e nem para trás, mas olhar para frente. Foco, focar naquilo que você quer, naquilo que você vai alcançar na sua vida. Isso que é importante quando a pessoa começa uma corrente, ela não quebrar a corrente. Ela recebeu acompanhamento espiritual do profeta de Deus e colocar dentro do coração dela: eu vou vencer, eu vou conseguir, porque eu posso todas as coisas naquele que me fortalece. Uma palavra deste homem de Deus para você, para te abençoar, te fortalecer todos os dias. Me procure, você pode falar comigo no Santuário de Goiânia, Rua 59, número 105, no centro de Goiânia, na sexta-feira, corrente poderosa de libertação, a corrente do Arcanjo Miguel, às 9 da manhã, 3 da tarde, também às 7 da noite, ali na Rua 59, número 105, no setor central de Goiânia. Deus abençoe e que o Espírito de Deus te ilumine e te dê força para você colocar o seu pé no caminho e vencer, porque eu estou do seu lado.
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Frase do dia. Há momentos na vida que é preciso parar. Parar para refletir, refletir para recomeçar. Recomeçar e ser feliz. 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Pra lutar.

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2: 4 e 21.
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1: Aquela pessoa que prova a palavra de Deus como quem prova a comida, só fica com as partes fáceis e boas e pula a parte dos sacrifícios, a parte do compromisso. Ela não pode esperar que a vida dela dê certo porque ela fez errado. Para a vida da gente dar certo, a gente precisa fazer certo. Mais uma vez, os israelitas desobedeceram a Deus. E a todas as bênçãos na linha da obediência a Deus. E a todas as maldições na linha da desobediência a Deus. Porque quem abençoa é Deus. E quando a gente entende que Deus não tem obrigação de fazer nada por ninguém, mas Ele se obriga a cumprir a palavra dEle, então você vê uma condicional. Quem determina como eu vou viver a minha vida sou eu. Quem determina o quanto Deus vai poder agir na minha vida sou eu. Quem determina a minha segurança nesta terra sou eu.
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0: 4h46.
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guardados pelos anjos de Manaíma, poder te louvar, declarar a tua bondade e misericórdia por todos os dias de nossas vidas. 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
1: Uma pessoa, olha para cá. Uma pessoa, ela pode cobrar de Deus. Eu posso cobrar de Deus alguma coisa? Posso. Se eu sou fiel, eu posso. Se eu não sou fiel, eu não posso.
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0: céu.
1: Paz e luz pra você, meu irmão. Paz e luz pra você, minha irmã. Pra você que está acompanhando aí a nossa programação aqui na Web Rádio Reino. Que Deus venha abençoar rica e abundantemente a sua casa e a sua família. Em nome de Jesus. Lembrando a você que você pode estar enviando o seu nome e o da sua família para serem inclusos ao momento de oração. Adicione o nosso número 62, nosso WhatsApp é o 62 98583-4609. 62 98583-4609. Ou dentro do nosso aplicativo ou no nosso site, o www.radioreino.com, ou o nosso aplicativo baixado aí na sua Play Store, o aplicativo Web Rádio Reino. Nele você pode deixar aí o seu pedido de oração na aba de pedido de oração ou de recados. Que Deus abençoe a sua vida. Mais uma vez aí, o nosso WhatsApp, 62 98583-4609. Paz e luz pra você!

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2: 5:10. 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
3: Meus irmãos, vamos à mensagem de Deus para a nossa vida neste dia, e eu convido você a abrir a sua Bíblia em Hebreus, capítulo 8, a partir do versículo 10. Repita comigo: ajuntando tesouro no céu. Agora nós vamos falar 7 vezes. Esse valeu para o ensaio. Vamos lá, bem forte. 1. Ajuntando tesouro no céu. 2. Ajuntando tesouro no céu. 3. Ajuntando tesouro no céu. 4. Ajuntando tesouro no céu. 5.
4: Ajuntando tesouro no céu.
3: 6. 7, bem forte.
4: Ajuntando tesouro
3: nos céus. Hebreus capítulo 8, a partir do versículo 10. Vamos ler de pé em reverência à palavra de Deus. Diz assim: todos acharam? Diga amém. Porque esta é a aliança que firmarei com a casa de Israel. Tem Israel de Deus aqui? Diga amém.
4: Amém.
3: Depois daqueles dias, diz o Senhor, na sua mente, fala comigo, a batalha espiritual acontece na mente. Fala comigo assim: eu tenho que vencer o mal com a força do bem. Presta atenção nisso, tá? O mal não tem poder de vencer o mal. Quando você vê escrito assim no poste: traga o seu amor de volta, aquilo ali só faz amarrar mais a vida sentimental da pessoa. Depois você faz uma experiência e coloca uma linhagem de espírito que você que conhece de batalha espiritual sabe que tranca a vida de uma pessoa, tranca a rua, amarra o caminho, destrói, colocando lixo, lodo, deixando a pessoa mulamba. Tudo isso é ação de espírito. Coloca no Google e pergunta o que que essas linhas de espírito fazem, e você vai ver que o Google vai dizer para você que elas fazem exatamente o contrário do que você que conhece do mundo espiritual sabe que faz. Porque a Bíblia diz que o Deus deste século, que é o Satanás, cegou o entendimento dos incrédulos. Então quem não crê na Bíblia e teme a Deus, que até os demônios creem, mas não tem temor, desobedece. A diferença sua e do diabo é que você crê em Deus e obedece. Por isso que tem bênção para você. Ele crê em Deus, mas desobedece. A rebeldia é o seu princípio. Por isso que de anjo de luz, tomado por inveja, rebeliou-se contra Deus, quis ser igual a Deus e se tornou diabo, Satanás, que engana todo mundo, o Deus desse século. E então, na mente acontece a batalha espiritual do bem contra o mal, ou do mal contra o bem. O que você alimenta mais é o que vai vencer. Por isso que a Santa Ceia te sustenta de pé. É o sangue do dono correndo no corpo da igreja. Mas o que te levanta e te põe disposto para vencer na vida e te coloca ali diante das batalhas da vida é a corrente de batalha espiritual. É o Arcanjo Miguel na sua frente. É a força de luz contra as trevas, do bem contra o mal. Não se vence o mal com o mal. Vença o mal com o bem. Mas esse bem não é só de bondade, é também de bondade. Se o seu filho que não crê em Deus vem contra você e agride você, a sua fé, e tenta te humilhar, e você vai com doçura e serve, ali você está vencendo o mal com o bem. Se você entende com discernimento do Espírito que a sua luta não é humana, é espiritual, então você entende que o mal que usa aquela pessoa que você ama para se rebelar e se irritar contra você, a sua fé, o seu comportamento cristão, não é a pessoa, mas é o espírito que a manipula, espírito das trevas. Então você a trata com respeito, a serve com amor, não deixa aquilo entrar para dentro de você, corromper sua bondade e te amargurar, porque você sabe que aquilo ali não é aquela pessoa, mas é a batalha espiritual que você está enfrentando. Então não se deixe vencer o mal, mas vença o mal com o bem. Mas vencer o mal com o bem também é vencer as trevas com a luz. Deixar sua luz brilhar. Carregar a sua identidade. Identidade não é sazonal, não é momentânea. Ela é constante, ela é identidade. Sua identidade é quem você é, não como você está. E a sua identidade é de Cristo, por isso você tem um novo nome, cristão. Por isso seu alvo não é sua carne, mas é Cristo, o Espírito. Então Deus disse, na sua mente, aonde você é atacado espiritualmente e enfrenta a batalha espiritual, eu vou imprimir as minhas leis. Isso é Hebreus. A lei de Deus é como Deus pensa e como Deus quer. Se eu quero, se eu não quero, se eu gosto, se eu não gosto, não interessa. Interessa como Deus estabeleceu. Se eu quero bênção, eu me submeto. Se eu não quero bênção, eu quero maldição. Então eu não me submeto, me rebelio contra. E aí eu vou ter que, diante da minha escolha das batalhas, colher aquilo que eu plantei. Eu tenho que escolher o que eu quero plantar na hora de... aquilo que eu quero colher na hora de plantar. E também porei sobre o seu coração as inscreverei, e eu serei o seu Deus. Mas não há só um Deus? Verdadeiro Deus de Israel, sim. Mas há muitos deuses. Tem gente que o Deus dela é um filho. Eu dou minha vida pelos meus filhos. Eu sou uma mãe louca de amor. Quem me conhece como mãe sabe. Mas eu não deixo eles se tornarem um Deus para mim. Porque só há um trono na vida da gente. E esse trono tem que ser ocupado 100% por Deus. Eu amo o meu ministério. Meu ministério é minha missão de vida. Mas ele não é meu Deus. Eu amo meu marido, mas ele está abaixo de Deus na minha vida. Eu amo meu pai, sou louca por ele, faço qualquer coisa por ele, mas ele está abaixo de Deus. Por quê? Porque para Deus ser o meu Deus, ele coloca uma condição: eu tenho que ser o único. Fala comigo, na minha vida o lugar de Deus é primeiro. Agora fala assim comigo: acabou. Isso é inegociável. E a gente tem que tomar cuidado com isso, porque idolatria não é só imagem, não. Idolatria é tudo aquilo que você coloca no lugar de Deus na sua vida. Tem gente que o Deus dela é a dieta. Ela vive para aquilo, ela só faz se aquilo deixar. Ela condiciona a vida dela aquilo ali. E a gente só pode condicionar a nossa vida a Deus. Tem gente que o Deus dela é o trabalho. Agora, o maior Deus de todos, que compete com o coração do homem, com o único e verdadeiro Deus vivo, o único que compete tete a tete com Deus vivo, o coração do homem. Alguém aqui sabe quem é e ousa dizer para mim quem é? Mamom. Por isso que a Bíblia fala assim: escolha, pois, a quem você vai servir, a Deus ou a Mamom. Você não pode servir os dois. Quem é Mamom? O dinheiro. Por isso que o sacrifício prova para você mesmo o lugar de Deus na sua vida. Porque o dinheiro resolve 99% dos problemas. Ele chega perto de solucionar todos os problemas. A maioria dos problemas que existem, dinheiro resolve. Mas só há um que tem poder de resolver qualquer problema e todos eles. Qual que é o nome dele? Deus. Fala comigo: na minha vida, só o Senhor é Deus. Então ele diz assim: se você tiver gravado por mim, na sua mente, no seu coração, a minha lei, e cuidar de cumprir, eu serei o seu Deus, e você será o meu povo. Fala com seu irmão assim: não mexe comigo não, porque Deus é por mim. Se Deus é por mim, ninguém pode contra mim. E ele diz mais, versículo 11: e não ensinará jamais cada um ao seu próximo. Tipo assim: irmão, vem cá, deixa eu te contar como é que é Deus. Jamais haverá necessidade disso com relação ao povo de Deus. Olha o que Deus está dizendo. Por quê? Nem cada um ao seu irmão dizendo: conhece o Senhor, porque todos me conhecerão. Todos terão a oportunidade de conhecer Deus diretamente. Eu não sou mediadora entre você e Deus, irmão. Eu sou sua apóstola. Eu sou sua professora da palavra revelada. Só há um mediador e o nome dele também é Deus. Deus Filho. Só há um que tem poder de te fazer entender a palavra pregada. E o nome dele é Deus Espírito. Quando Jesus morreu na cruz, o véu se rasgou. E você não precisa mais de mim para falar com Deus, nem do sacerdote, nem do profeta. Você tem livre acesso pelo poder do nome sobre todo nome. Fala bem forte o nome dele.
4: Jesus.
3: Eu disse: fala bem forte o nome dele.
4: Jesus.
3: Conhece o Senhor. Ninguém vai ter que dizer isso para você, porque você tem livre acesso a esse conhecer de Deus. E quando a Bíblia diz conhecer, você vê assim, por exemplo, a Bíblia tem algo, né, na teologia, que é o poder da primeira menção. Toda vez que aquela palavra é mencionada a primeira vez nas Sagradas Escrituras, ela forma o conceito. Então, quando a Bíblia diz: e Adão conheceu Eva, é um sentido de conhecimento íntimo e profundo. Quando a palavra diz assim: o meu povo me conhecerá, é na completude existencial do que Deus quer se revelar. É muito profundo isso. Fala comigo: isso é muito profundo. Todos me conhecerão, desde o menor deles até o maior deles. depois, para com as suas iniquidades, usarei de misericórdia, e dos seus pecados jamais me lembrarei. Irmão, irmã, não deixe Satanás lançar diante de você os seus pecados do passado, porque Deus já lançou no mar do esquecimento, e Ele te promete: dos seus pecados nunca mais me lembrarei. Você não é seus erros, você é o sangue de Jesus que te cobre e te purifica de todo pecado. Deus te enxerga coberto do sangue de Jesus, que te lava de todo pecado. Por isso que você é santo, como santo Ele é. Não é porque você é perfeito, você não é perfeito? Nem eu. Mas quando Deus nos vê, Ele nos vê com os óculos de Cristo, que purifica toda a imperfeição, todo o pecado da nossa vida. Quando Ele diz nova, com N maiúsculo, torna antiquada a primeira. Por isso que há uma nova aliança. Por isso que a gente canta.

né? Por quê? Porque ela se faz nova. Ora, aquilo que se torna antiquado e envelhecido está prestes a desaparecer. Palavra de Deus. Dá um beijo na sua Bíblia. Pode guardar a Bíblia. E nesse carnê, ajuntando tesouros no reino dos céus, cada mês tem uma palavra de bênção para a sua vida. Desde o mês 7 de 2026 ao mês 7 de 2027, quando ao término do carnê da oferta mensal de provedor da casa de Deus, sendo povo de Deus, Deus sendo seu Deus, você sendo povo de Deus, financiador do reino, com uma oferta pequenininha, 333 todo mês, você vem ao Monte Manaim com a oferta de patrocinador do reino, provedor do reino. Renova sua aliança com Deus, recebe um objeto sagrado. Olha só, recebe a pedra da aliança se você não tem. E com isso tem irmãos que estão montando o altar inteiro de Deus dentro de casa. E o altar de Deus é a extensão do santuário dentro do seu lar. Fala comigo assim: reverência. Aonde você põe a Bíblia quando você chega da igreja? Na sua casa? Na minha, eu também. A minha fica no altar da minha casa. A gente tem que tratar as coisas de Deus, que são sagradas, como sagradas. Quando eu me comprometo um ano inteiro de dar essa oferta, que para muitos é simbólica, 333. Essa é a oportunidade de irmãos que não têm como dar uma oferta maior, duas, três vezes no ano, para vir a Manaim, e vem com uma oferta menor todo mês. Todos têm a oportunidade de vir a Manaim através do provedor. Só que ela é uma oferta que gera em nós um orgulho santo de dizer: eu sou o financiador do reino, eu sou um evangelista com a minha oferta. É a oferta de provedor que ajuda a pagar a gráfica. Porque muitas vezes o que entra no ofertório da igreja não paga nem o aluguel, irmão. E aí vem o plano cooperativo da igreja, onde igrejas que são templo próprio e só conseguiram ser templo próprio porque houve um levantamento de uma oferta maior para poder dedicar ali aquela oportunidade para comprar aquele imóvel e tirar a igreja do aluguel. E assim vai, mas são muitas igrejas em todo o Brasil, graças a Deus. Mas a maioria delas ainda é no aluguel. Então quando o pastor não arrecada, quando a igreja não tem condição de pagar o aluguel ali naquele mês, o plano cooperativo da igreja, corporativo da igreja, pega de outros santuários no Brasil para socorrer aquele santuário ali. Então o patrocinador muitas vezes paga a gráfica, paga um programa de rádio que é caríssimo. O apóstolo está em vista conversando para a gente voltar para a televisão. E o que eu ganho com o patrocinador, apóstolo? Ajunta tesouro no céu. Por quê? Porque o patrocinador é 100% direcionado para evangelização através de comunicação, panfleto, rádio, TV, internet. Isso vem de onde? Vem do patrocinador. O patrocinador patrocina, financia o evangelismo em massa do reino. Por isso que chama ajuntando tesouro no reino dos céus, porque você está ganhando almas diretamente, sem saber quem é a pessoa que está ganhando a alma, mas você está dedicando ali parte do seu sangue em ganhar almas. Então é uma oferta que você ganha, mas ela
te faz parte de um corpo que vai à frente como evangelista, ganhador de almas, povo de Deus que é multiplicador, que é ganhador de almas. Então, o que eu estou dizendo para os irmãos? Que esta aliança que nós fazemos todo mês de julho está ligada ao patrocinador, porque o patrocinador age como povo de Deus. É uma oferta de evangelização, de amor ao próximo. Quer ver uma coisa? Vou falar real aqui. Os irmãos gostam que eu falo assim. Então, uma vez uma irmã mandou mensagem, uma vez não, várias. Uns irmãos falaram para mim assim: apóstolo, eu gosto do jeito que a senhora prega, porque é bem parecido com o apóstolo, mas a senhora tem um jeito muito simples da gente entender. Isso é bom, porque a gente, o apóstolo Paulo fala assim: se a gente não entender o natural, como é que nós vamos entender o espiritual? Então vamos lá. Me responde aqui. Você é dizimista por causa de Deus ou por causa de você? Não ouvi? Vocês estão falando com a boca fechada? Vocês estão com vergonha de falar a verdade? Irmão, fala a verdade, que a verdade liberta. Vira para o seu irmão e fala para ele assim: fala a verdade, que a verdade liberta, irmão. De novo, mais uma chance. Você é dizimista por causa de você ou por causa de Deus? Por causa de você, irmão. Se não, o devorador, o cortador, o migrador, o destruidor rapa tudo que você tem na sua casa e acaba com você e deixa você na miséria. É a história da pessoa, da mulher que compra a geladeira. Abre a porta cai na mão. Aí, marido, troca a geladeira. Aí, no caminho do caminhão trazendo a geladeira, o caminhão tomba e a geladeira arrebenta. Aí, compra a terceira geladeira. Aí, na hora que a geladeira chega, você liga ela na 220, ela era 110. Se Deus é por nós, quem será contra? E se Deus não for por nós, quem será por nós? O diabo? Então quer dizer que você é dizimista por causa de você. Tá bom. Mais uma chance. Você dá oferta de sacrifício por causa de Deus ou por causa de você? Se eu não desse minha oferta de sacrifício, eu nem falava hoje. Meus filhos seriam tudo doente, porque Davi e Manu nasceram doente. Foi aqui no Manaim, com oferta de sacrifício, que o pai deles e eu alcançamos pela fé a cura desses meninos. Então quer dizer que você dá oferta de sacrifício por causa de você. Eu também dou oferta de sacrifício por causa de mim, porque se não é Deus fazendo um milagre na minha vida, se tirar os milagres, meu filho, não sobra nem vida em mim. Porque a minha vida é um milagre de Jesus, você pode dizer isso? Então fala, minha vida é um milagre de Deus, de Jesus. Então, irmão, ganhar almas é a única coisa que você faz genuinamente para Deus. Ah não, apóstolo, eu vou no santuário por causa de Deus, porque a casa de Deus tem que estar cheia, eu gosto de fazer número. Mentiroso. Você vai no santuário porque é só Jesus que salva. E só a salvação para quem está dentro da arca da salvação. A arca de Noé é um grande exemplo do santuário de Deus. Se você não for salvo, você tem que ter medo da morte. Igual a gente canta aqui no louvor da ceia da Porque Ele Vive. A gente canta, né? Temor não há. Por quê? Porque a gente não tem que ter medo de nada. Quem teme a Deus não teme mais nada. Repete isso. Quem teme a Deus não teme mais nada. Pergunta ao seu irmão: você está com medo, irmão? Então fala para ele assim: reage. Quem teme a Deus, prega para ele. Você não aprendeu ainda não. Vou pregar de novo. Repete comigo: quem teme a Deus não teme mais nada. Fala para o irmão: está com medo, irmão? Então reage. Quem teme a Deus? O quê? Não teme mais nada. E o que é temer a Deus se não obedecê-lo? E o que Deus fala aqui?
essa é a aliança que firmarei com a casa de Israel, com a igreja. Depois daqueles dias, diz o Senhor, na sua mente imprimirei as minhas leis, e também sobre o seu coração as inscreverei. E eu serei o seu Deus, e eles serão o meu povo. Como diz meu pai, que vai viver sempre. Como diz meu pai,

Agora vira pra ele e faz assim, ó. Um, dois, três, quatro, cinco. Quantas almas você já ganhou pra Jesus? Pergunta pra ele. Fala comigo assim, só me interessa ajuntar galardão. Amém? Levantai-vos. Eu vou subir com os irmãos a escada de Jacó para a renovação da aliança 2025-2026. E renova a aliança até 2027. E lá em cima os irmãos vão receber esse carnê depois de fechar o ciclo da velha aliança e renovar a nova aliança, para a nova aliança. Aí você abre o carnê até julho do mês que vem. No santuário, quem ainda não é patrocinador vai receber. O carnê já está no santuário, Bispo Rodrigo? É? Mas fale com o seu pastor para você receber o seu carnê e se tornar rico no céu, ganhador de almas, e já começar a cumprir sua oferta da aliança com Deus para o ano que vem. Levante suas mãos aos céus, feche os seus olhos. Senhor, Tu és Deus de aliança, Deus de promessa, e o Senhor promete que nenhuma das Tuas promessas deixarão de se cumprir na vida do fiel. Eu Te agradeço pelo Teu Espírito Santo que nos ensina a caminhar como fiel, porque a gente não nasce sabendo, a gente aprende com a Tua Palavra e principalmente com o Teu Espírito Santo. Eu preguei o que o Senhor pediu, revelou, mas eu peço que o Teu Espírito continue fazendo essa obra, revelando a cada um a importância de ser verdadeiro e fiel, assim como Cristo é o nosso Senhor e Mestre, o nosso modelo perfeito. E eu peço a Tua bênção, a Tua graça sobre nós e a direção do Teu Espírito para que a gente faça um bom proveito da nossa vida aqui na terra, como no céu, ajuntando galardão no céu e garantindo saúde, paz, alegria, longevidade aqui na terra, através das nossas obras de amor e luz, bondade, vencendo o mal com o bem. Em nome de Jesus. Amém. E você que recebe, diga que assim seja na minha vida, em nome de Jesus.

0: diretamente do santuário com mais uma pessoa que vai contar o seu testemunho depois que ele retornou do Monte Manaim. Qual é o seu nome?
1: Braz Antônio.
0: Seu Braz Antônio, o que você recebeu lá no Monte Manaim?
1: Ah, eu recebi uma besta muito grande, que eu tinha um problema que eu não podia movimentar muito, andar depressa, correr. E hoje, depois que eu tomei o banho, depois do banho, no mergulho, certo mergulho, eu pude perceber, eu percebi hoje que eu fiz um movimento lá do arcanjo Gabriel. Dali eu subi aquele morro todo correndo, procurando a minha tia. Depois desci lá onde estavam os ônibus, desci correndo de novo e não sentia essa dor mais que eu sentia. Eu sentia uma dor presa no coração, porque quando fui fazer uma doação de sangue, eles me falaram que eu tinha um sopro no coração. Aí eu senti, depois daquele dia eu comecei a sentir realmente que eu tinha alguma coisa, algo diferente dentro de mim, no meu coração, na mediação do meu coração. Então hoje eu já fiz esse movimento, eu todo corri e não senti mais nada. Aí eu percebi que eu recebi essa cura.
0: Há quanto tempo que o senhor viveu nessa situação?
1: De um ano pra cá que eu descobri que eu tinha esse problema, que quando fui fazer a doação, eles me falaram que eu não podia ser um doador porque eu tinha um pequeno problema, um sopro no coração. E esse sopro no coração eu pude perceber que estava me causando essa dor. Então é isso que eu pude perceber hoje, e essa benção que eu recebi, essa grande benção. Só de eu andar depressa, eu já sentia, já eu tinha que parar. Tinha que parar, eu percebia que ia acontecer algo estranho comigo, eu podia até cair, mas depois desse mergulho no Rio Sagrado...
0: Tá andando normalmente?
1: Tô liberto, eu corri mesmo, fiz alto movimento mesmo, e eu falei, eu vou fazer um teste maior ainda, para prova maior ainda, eu vou correr, mas vou correndo e vou voltar correndo. E assim fiz.
0: O que o senhor tem a dizer às pessoas sobre o Monte Manaim, sobre os sete mergulhos sagrados de Cristo?
1: Eu tenho a dizer que é a pura verdade, que é a coisa que é real, que ali Deus opera milagre mesmo. É esse o caminho. Pode procurar, pode ir ao Monte Manaim, que ali existe milagre, que Deus está presente ali, que os anjos de Deus atuam naquele lugar.
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esta canção, senhor. É uma canção de quem se arrependeu de um dia ter te deixado. E está aqui pra dizer: eu volto, senhor.

Uma palavra de Deus para você hoje. Paz e luz para você, que o nosso Deus te abençoe rica e abundantemente, em nome de Jesus. Diz a palavra de Deus: não vos conformeis com este mundo, mas transformai-vos pela renovação do vosso entendimento, para que experimenteis qual seja a boa, agradável e perfeita vontade de Deus. Romanos 12, 2. Esse texto mexe muito comigo, porque é o básico da batalha espiritual, da nossa mente, porque a batalha espiritual acontece na mente. Tudo que você aceita na sua vida permanece. Tudo que você reprova, rejeita, repele, tende a sair. Mas tudo vai pela persistência. Uma coisa é fato: os teus inimigos nunca vão desistir de tentarem te destruir. Eles nunca vão desistir de buscarem meios de te levarem à ruína. Por outro lado, você também não pode nunca parar de lutar e lutar a luta certa, resistindo o mal. Mas você só tem força de resistir o mal e o mal fugir de ti se você primeiro se submeter a Deus. A vontade de Deus para a sua vida é que você experimente, viva na sua vida, sinta o sabor de viver uma vida boa, agradável, que é a perfeita vontade de Deus. Olha que coisa maravilhosa. Só que isso só pode acontecer se a sua mente for nova. Assim como você recebeu de Deus uma vida nova, você tem que receber uma mente nova. Uma mente que enxerga Deus grande. Uma mente que vê aquilo que para você é impossível, mas para Deus é possível. Você está entendendo? Não seja conformado com esse mundo. Não aceite as desculpas. Não fique com a realidade. Não. A fé muda a realidade. Não se conforme com este mundo. Não se conforme com essa vida. Não é isso que Deus quer para você. Não. Transforma a sua mente. Muda o seu entendimento e começa a entender pela palavra de Deus. Porque só assim você vai conseguir experimentar a boa, agradável e perfeita vontade de Deus para a sua vida. Quer te fazer prosperar. Quer te fazer viver uma vida rica e abundante em todas as áreas da sua vida. A começar pela saúde, pela paz, pela harmonia, pela alegria, pela comunhão familiar, pelo sucesso profissional, financeiro, pelos bens materiais que você deseja, sua casa, seu carro, viagens, sonhos, ideais, casamento, filhos, não sei, cada um tem sonhos para si. E a vontade de Deus é que você usufrua, desfrute da vida plena e abundante que Ele preparou para você viver, e você só vai conseguir viver por Ele. Eu creio assim na minha vida, creio assim na sua vida e creio é na palavra de Deus, porque se está escrito na palavra de Deus, eu creio e vivo esta fé, em nome de Jesus. Vamos neste momento à oração desta madrugada. Senhor meu Deus e meu Pai Todo-Poderoso, muito obrigada por mais um dia que o Senhor fez,
Obrigada pela salvação, pelo nosso nome escrito no livro da vida. Muito obrigada pelo reino dos céus. Muito obrigada, Senhor, por tanto bem que o Senhor nos faz, pela revelação da Tua palavra, que é viva, poderosa e eficaz na nossa vida, para nos conduzir a viver a glória do Senhor nesta terra. Meu Deus, como eu Te amo. Minha confiança em Ti é plena e absoluta. E assim também é a deste meu irmão, a desta minha irmã. E nós demonstramos isso com as nossas ações de confiança, de fé, de sacrifício, em comunidade, em louvor ao Senhor, em adoração, porque adoração é sacrifício no altar. Então, meu Pai, como apóstolo, eu dou a minha bênção a todos os nossos companheiros que oram conosco nesta madrugada. Abençoa o dia dessa minha amada irmã, deste meu amado irmão, em nome de Jesus. Eu tomo posse, Pai, da Tua bênção, da Tua graça sobre todos nós neste dia que começa, em o nome de Jesus. Amém e graças a Deus. Muito bom dia para você, meu amado irmão, minha amada irmã. Que Deus abençoe imensamente você e toda a sua família também. Um forte abraço, paz e luz!

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1: Meu jovem, minha jovem, meu irmão, minha irmã, adolescente e pessoas de todas as idades que curtem a intelectualidade da leitura. Eu quero agradecer a tantas pessoas que já leram pelo menos uma parte do meu novo livro, A Experiência que Faz a Diferença, e comentaram. Foram muitos os comentários do que aprenderam, daquilo que a minha experiência de vida passou, porque tem isso. Tem coisas que nós aprendemos com a experiência das pessoas. E a experiência faz a diferença. Eu vou citar um exemplo. Eu recebi um comentário de um homem, um irmão, que brigava com a esposa. Depois que ele brigava, por alguma coisa que ela falou, ela achava ruim com ele e falava com ele: por que você brigou comigo por isso? Eu só falei. Acontece que para a mulher, só falar é só falar. Para o homem, só falar é um desafeto, é uma ofensa. Porque todo insulto para o homem começa com uma palavra. Eu não vou citar aqui em respeito a você, mas no momento que uma pessoa no mundo xinga a mãe da outra, ela só falou. E quantas mortes já ocorreram por causa disso? Mas a experiência mostra que se você levar a fala da pessoa só como fala, aquilo vai passar, a pessoa vai cair em si, a vida vai seguir e você vai ser feliz. São experiências que eu tive na minha vida que me evitaram ir para a cadeia, ir para inimizades. Por quê? Porque quando você leva a sério o que uma mulher te ofende, aquela ofensa vira um crime para você. Mas para ela só falou. É diferente. O homem é diferente da mulher em tudo, inclusive na dialética, na forma de pensar, no que diz respeito a ofender ou não ofender. O meu livro fala sobre jovem, a importância que tem o pai, a mãe, em orientar o filho, a filha, sobre aquilo que eles assistem ou deixam de assistir na internet. Parece tão simples para você, parece tão simples para o jovem, mas aquilo traz uma consequência terrível. Terrível. Porque acaba entrando para a cabeça do jovem, acaba entrando para a cabeça do adolescente, e vira mágoa, vira ofensa. Mas, apóstolo, o que fazer quando isso acontece? É simples. Não leve nada a ferro e fogo. Seu filho te ofendeu, abrace ele. Dissolva aquele ódio, aquela raiva momentânea em amor. Dissolva aquelas palavras agressivas em afeto. E depois, lá na frente, você diz para a pessoa, que pode ser sua mãe ou seu pai: ô mãe, eu te amo tanto, mãe. E a senhora me machucou aquele dia falando isso, isso, isso. Não se bate, não se agride, nem a mãe, nem o pai, nem o irmão, nem uma outra pessoa, por uma coisa que ela falou sem pensar. Ah, mas ela deveria pensar, apóstolo. Deveria, mas não pensou. E por causa disso você vai piorar a situação, levando a sério uma ofensa. O amor tem uma força violenta. Para cobrir todos os nossos erros e defeitos. Mais que isso, o amor tem um poder magnético de apagar o passado. Tem um provérbio que diz assim: quem bate esquece, quem apanha sempre lembra. Esse provérbio é do diabo. A Bíblia diz: esquecendo-me das coisas que para trás ficaram, prossigo meu alvo. O que ficou para trás eu esqueço. Ninguém nunca me ofendeu. Ninguém nunca me traiu. Ninguém nunca me machucou. Doeu na hora, doeu. Depois passou. Tem um livro muito antigo que eu li, que chama A Arte da Guerra. E nesse livro a gente aprende que a gente tem que sempre dar uma saída digna para os nossos inimigos, para que eles possam deixar de ser inimigos nossos, e se não tornarem nossos amigos, pelo menos nos respeitarem. Não tem essa de que ou você está do meu lado ou está contra mim. Não tem isso, não. Ou você está do meu lado ou eu estou do seu lado. Porque eu quero é ser feliz. Eu quero te ver feliz. Eu quero te ajudar. Esse ano eu tive experiências impressionantes com pessoas que já me fizeram mal e eu ajudei. O fato de eu ter ajudado quem me fez o mal me prejudicou? Não. A pessoa ficou toda sem graça comigo. Mas você está me ajudando? Eu falei, estou. Mas eu te fiz mal? Não fez, não. Fiz sim, me perdoe. Não fez, não. Porque o que você me fez de mal não me atingiu. E eu te amo. Você é meu irmão. Criou-se uma dívida. Criou-se uma dívida daquela pessoa para comigo por causa do perdão que eu liberei. Meu livro fala tudo isso e mais alguma coisa. Aliás, corrigindo, ele não fala tudo isso, ele fala alguma coisa disso e muito mais coisa que eu não falei aqui. A experiência que faz a diferença. Tem que usar a experiência das pessoas para construir uma nova história, um novo caminho, uma nova estrada para a sua vida. Te amo, te amo, te amo. Deus te abençoe. Você é meu irmão, você é minha irmã. Se todo mundo apagasse da memória os sofrimentos do passado e construísse um novo caminho de amor, de paz, o mundo seria diferente.

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1: Na minha Bíblia tem uma palavra que diz: tudo eu posso naquele que me fortalece. Eu sei que você já ouviu muita gente pregar sobre isso. Nós vivemos num país Nós vivemos num país

de enxergar o impossível, de partir para cima do inimigo, de ter foco, força e fé naquilo que eu quero e onde eu quero chegar, onde eu quero chegar, onde eu quero chegar. Tudo eu posso naquele que me fortalece. Tudo. O que é tudo? Tudo não tem limites. Tudo não tem limites. Quando eu falo tudo, eu estou incluindo a cura, a libertação, eu estou incluindo a vitória sobre os seus inimigos espirituais, sobre quem tenta destruir você por causa da inveja, a vitória sobre quem se levanta contra a sua vida, no seu trabalho, que faz feitiço contra você, a vitória contra as pessoas que querem ver a sua ruína e fazem um feitiço chamado oração do contra, ora contra e determina que você vai cair. Isso é feitiçaria que tem muitas igrejas. Tudo eu posso naquele que me fortalece. Eu posso realizar meus sonhos. Você pode realizar seus sonhos. Você pode conquistar o que você quer. Você pode se levantar e se colocar numa posição de grandeza, porque Deus levanta o homem, Ele tira o homem do pó e o coloca assentado com príncipes. Você pode pagar as suas dívidas e prosperar. Você pode ver a sua empresa crescer. Você pode enxergar a porta que estava fechada se abrindo. Você pode encontrar o grande amor de sua vida. Você pode reabilitar seu casamento, resgatar o verdadeiro amor de sua vida. Você pode estender a mão para o seu filho e ajudá-lo e enxergar nele uma nova criatura. Tudo você pode. Deus, Ele nos dá as chaves do reino dos céus, que é a fé. Nos revela o tempo que nós estamos vivendo da segunda glória. Este tempo que nós estamos vivendo, o tempo do fim, é o tempo da segunda glória da igreja. A primeira glória foi a igreja primitiva. A segunda glória, segundo castiçal, a dupla honra no lugar da vergonha, o poder dobrado de Deus que Elias deu a Eliseu quando foi arrebatado no carro de fogo. Deus prometeu dar a você, a mim, a nós, o poder para dizer: tudo eu posso naquele que me fortalece. Pare de queixar, pare de reclamar, pare de olhar para baixo, pare de olhar para os lados, pare de olhar para trás, olhe para cima, olhe para frente. Deus me colocou no seu caminho para mostrar a você o tempo de Deus que chegou na sua vida.

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Faça certo, que vai dar certo. Faça sua corrente de maneira certa, às 13 sextas-feiras. Faça certo, que vai dar certo. Vá ao Monte Manaim com fé, com sacrifício, com determinação. E lá em cima do monte, Deus vai contemplar a sua fé. Vai te dar o que você precisa e o que só Ele pode fazer por você. Faça certo, que vai dar certo.

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Passamos por aflições, sofrimentos, dores, tribulações. E tem pessoas que não têm mais lágrimas para chorar, porque já choraram muito. Mas ainda assim, resta-lhes uma esperança. E a esperança é a chama viva da nossa fé, que nos impulsiona a enxergar no amanhã a conquista do que desejamos através da fé que remove montanhas. É muito bom acreditar em Deus e saber que Ele é o nosso Pai bondoso, piedoso e misericordioso, que não nos abandona em tempo algum. A fé, minha irmã, a fé, meu irmão, é o motor da nossa vida. Perdeu a fé, perdeu a vida. Perdeu a fé, perdeu a promessa. Eu já estive um tempo na minha vida longe da casa do Pai e sofri muito. Bati muito com a cabeça na parede. Encontrei muitos bloqueios, muitas dores e dificuldades, e um sofrimento muito grande, até que cheguei à conclusão que não tem outro caminho. Bendita a hora que voltei para os braços do Pai, para a casa do Pai, para a casa de Deus, e reencontrei a alegria perdida, a força de fé que me sustenta de pé e que me faz um homem alegre, vibrante, vitorioso. Deus escolheu você. Não adianta fugir daquilo que Deus traçou para você. Seu lugar é no santuário, é na casa de Deus, e não tem outro lugar para você. Foi no santuário que Deus te abençoou, é no santuário que Ele vai abençoar a sua vida, abençoar sua família, abençoar os seus filhos. Alguém, em algum lugar, precisava ouvir esta palavra, e esse alguém é você.

0: 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Faça sua corrente de maneira certa, às 13 sextas-feiras. Faça certo, que vai dar certo. Vá ao Monte Manaim com fé, com sacrifício, com determinação. E lá em cima do monte, Deus vai contemplar a sua fé, vai te dar o que você precisa e o que só Ele pode fazer por você. Faça certo, que vai dar certo.
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2: Preste bastante atenção naquilo que o Espírito de Deus vai me usar para falar com você. Você que está dando agora atenção para esse homem de Deus. Sexta-feira é dia de oração forte em todos os santuários no Brasil. Sexta-feira é dia da corrente. A corrente forte na sexta-feira, ela tem trazido para muitas pessoas, além da força espiritual, do conhecimento espiritual, tem trazido a libertação das pessoas que são escravas do vício. Tem pessoas que buscam a felicidade no vício da bebida, no vício das drogas, pessoas que já destruíram e viu a família se acabando por causa do vício da bebida, o vício das drogas, e agora muitas pessoas se destruindo por causa do vício, do jugo, do azar. É muito triste o que nós estamos vendo no mundo. É muito triste quando você olha para os jovens, jovens sem Deus. Muito triste você ver o que acontece com as crianças, o que acontece no mundo hoje, a ganância, o ódio, o orgulho, a soberba. Pessoas que são capazes de desejar a morte de outras pessoas. Nós vivemos hoje no mundo uma batalha espiritual pesada. Uma batalha espiritual pesada. O mês de agosto é o mês que estamos preparando para uma batalha espiritual pesada contra os espíritos da inveja, porque a inveja é uma camada escura e pegajosa que tem destruído lares, tem destruído pessoas. Você já perdeu alguma coisa na sua vida por causa da inveja? Inveja de amigos, parentes, pessoas que já foi de frequentar a sua casa, de sentar na sua mesa, né? Junto com você para tomar um café, para almoçar, para jantar, e você tratou bem aquela pessoa, e com o passar do tempo aquela pessoa desapareceu, foi embora. Só que ela deixou algo que causou destruição dentro da sua casa. A convivência boa que tinha hoje não tem mais. Um casamento feliz. É o marido que saiu de casa, a esposa que abandonou a casa, abandonou a família. a melhor defesa é o ataque. Quando a pessoa não sabe atacar, ela é atacada. E a inveja, ela está nos olhos das pessoas. A feitiçaria é praticada com palavras. Tem pessoas que já ouviu tanta coisa, né? Lá vai bem na sua caminhada e de repente aparece no caminho dela uma pessoa negativa, uma pessoa que planta na sua cabeça algumas ideias, fala que você não pode, que você não consegue, que você não tem condições, e ela vai plantando dentro de você a derrota. Terrível. Olha como é importante a pessoa ter o conhecimento espiritual. É importante você ter do seu lado um profeta, uma profetisa que vai lutar junto com você, que vai te acompanhar para que você possa contar o seu testemunho da vitória que você vai alcançar. E o que é conquistado pela fé é mantido pela fé. Ouça esse profeta de Deus. Não desista, não cruze os seus braços, lute. Você que já desistiu, que Deus te levante. Fortaleça sua fé, dê você ânimo para você não desistir das pessoas que você ama. Desistir dos seus sonhos, dos seus projetos. Você vai conseguir, você pode. Eu posso tudo naquele que me fortalece. E que me fortalece é o Senhor Jesus. Estou do seu lado. E esse mês de agosto, vamos travar uma batalha pesada contra o Império das Trevas. Agora, é importante que você faça a sua parte. Porque a minha parte eu vou fazer e tenho certeza que Deus, que está olhando para você agora, também vai fazer a parte dele. Porque a vontade dele é que você esteja bem, feliz, alegre, forte e feliz e conquistando vitórias.

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0: 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Se você está sofrendo e tem alguém na sua casa sofrendo com problemas espirituais, perturbação, amarração financeira, pessoas que sofrem com vício da bebida, do cigarro, das drogas, você que sofre com enfermidades, dores no corpo, Sexta-feira Forte, a profetisa Graça Fernandes estará fazendo a oração forte em seu favor, às 7 horas da manhã, às 9 horas da manhã, às 3 horas da tarde e às 7 horas da noite. 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
1: Os outros que façam de suas vidas o que quiserem, porém eu e a minha casa serviremos ao Senhor. Quem responde pela minha casa sou eu. Eu e a minha casa vamos servir ao Senhor. A minha casa é casa de oração. A minha casa é a extensão do céu. O meu lar é o meu céu. Não tem nada de inferno na minha casa. Na minha casa moram comigo e com a minha família os anjos de Deus, os anjos de Manaim. Na minha casa tem a extensão do santuário. A minha casa é casa de oração.
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2: É madrugada, paz e luz, paz e luz para você, meu irmão, minha irmã de fé, meu companheiro, minha companheira da oração da madrugada. Estamos juntos. A graça de Deus, depois de um domingo maravilhoso, domingo abençoado por Deus, Santa Ceia, e ontem foi assim um renovo muito grande. Como é bom, né? Como é bom estarmos juntos, em comunhão, na casa de Deus, no santuário. Como diz um louvor do apóstolo, bendita hora que eu entrei no santuário. E ontem nós tivemos uma mensagem de Deus profunda, uma palavra com o apóstolo que esteve no Monte Manaim agora, no dia 31, juntamente com a bispa Bárbara Barcelos, e teve a experiência dele de subir na escada de Jacó. Aliança com Deus. Antes de terminar o mês de julho, no dia que estava a multidão, não deu para ele estar subindo, né, com o povo, mas ele foi lá no dia 31 com a bispa Bárbara, subiu a escada de Jacó, e a gente tem acompanhado a caminhada de fé do apóstolo, da apóstola Sol, e nós estamos ouvindo muitos e muitos testemunhos. Muitos testemunhos, pessoas que foram curadas, pessoas que foram libertas, pessoas que depois de renovar a aliança com Deus, está sentindo um renovo muito grande, uma força espiritual que dominou o corpo, a mente das pessoas para lutar, pessoas que despertaram nelas o desejo de lutar pelos seus sonhos, pelos seus projetos. Uma senhora falou assim, graças a Deus, foi a primeira vez que ela foi no Monte Manaim, e ela falou assim, graças a Deus, quando eu cheguei no santuário, o profeta de Deus me orientou, fiz meu sacrifício, ela foi, e já tinha 5 anos que ela estava lutando para conseguir negociar uma casa dela, que ela tinha um sonho de comprar um sítio, não conseguia, comprar um carro também não estava conseguindo. Tudo aquilo que estava amarrando foi desamarrado, destravado. E ela estava contando o testemunho dela, que conseguiu negociar a casa dela, comprou o sítio, comprou o carro dela. E além disto, ela sentia uma dor muito forte no estômago e ela foi curada. Deus sempre faz a mais. Ele sempre tem infinitamente mais para dar para todos nós. Além da saúde, da paz, da alegria, e a gente vai descobrindo no mundo que a gente vive tantas coisas, e Deus tem te livrado você de espíritos, de enfermidade, de espíritos que levam a pessoa ao suicídio, de espíritos destruidores, de discórdias, inveja, amarração. Mês de agosto é o mês que muitos praticantes, pessoas que fazem trabalho de esquerda, usam esse mês para destruição, para destruir famílias. A batalha é espiritual, a guerra é espiritual. Por isso que nós precisamos muito da comunhão forte com Jesus, da Santa Ceia, todos os domingos, da corrente forte. Nós temos nosso Deus, que é o nosso Pai Todo-Poderoso, que nos deu Jesus, seu Filho amado, que morreu na cruz por nós. Ai de nós se não fosse Jesus. Jesus nos deu o Espírito Santo, nos deu poder, viu, minha irmã? Olha aqui, meu irmão, te deu poder, poder. Por isso que você tem que ter uma mente forte. Não basta apenas só falar assim, eu posso tudo naquele que me fortalece, se você não praticar a fé. Não basta apenas somente ler a Bíblia, se você não praticá-la, se você não praticar a fé. Não basta apenas somente ler a Bíblia. Se você

são as ideias que os inimigos espirituais tentam colocar na sua cabeça. É você que precisa. Você sem Deus, eu sem Deus, não somos nada. Mas Ele sem mim, sem você, Ele continua Deus, sendo Deus, Senhor. E Deus nos deu também o arcanjo Miguel. Tem batalhas que você não vence ela sozinho. Você precisa do arcanjo Miguel, o anjo da espada, o anjo forte, que vai aonde você não consegue ir. E nós estamos agora concentrando forças espirituais para esse mês de agosto, porque esse mês de agosto, em todos os santuários espalhados pelo Brasil, vai acontecer um trabalho forte para libertar as pessoas da escravidão. Qual área da sua vida que você se sente escravo, escravizado por ela? Na área sentimental? Na vida financeira, profissional, família, nos seus negócios? Tem pessoas que são escravas do cigarro, escrava da bebida. Tem pessoas que são escravas do jogo do azar. Ela vai se deixando dominar por aquilo, né? Vai dominando pelo jogo. Isso é um atrapalho muito grande na vida de muitas pessoas. Tem pessoas que são escravas do passado. Escrava de um velho amor. Ela não consegue viver o presente e o futuro dela porque a mente dela foi escravizada, atacada. E você não vai conseguir vencer essa batalha sozinho, não. Você não vai conseguir vencer essa batalha sozinha, não. Você precisa do profeta de Deus para lutar junto com você, te orientar, te dar você a direção. Então, essa semana, procure o profeta de Deus, a profetisa que vai te orientar. Ontem foi muito forte o que aconteceu no santuário. Muitas pessoas já receberam a revelação. E é você que tem que sentir a necessidade. Quem precisa é você. E quem precisa obedece, quem precisa faz. Deus não tem obrigação de fazer nada por nós. Ele só vai fazer quando você fizer a sua parte. Eu não abro mão da minha saúde. Eu não abro mão do que Deus me deu. Lute. Não aceita continuar vivendo uma vida de escravidão, não. Jesus morreu na cruz por nós, deu você liberdade. Para você ter liberdade, ser livre, para você vencer. As lutas vêm, mas Deus está do nosso lado e vamos vencer, porque o bem sempre venceu o mal. Sempre venceu e sempre vai vencer. E eu vejo a queda de muitos inimigos. Eu vejo a queda de muitos inimigos e vejo a sua vitória, a mão de Deus te levantando. Vamos orar nessa madrugada, depois de um domingo maravilhoso, vamos ter uma semana vitoriosa, abençoada por Deus.

Nosso Deus e nosso Pai, obrigado, meu Deus, pela madrugada linda que nós estamos tendo todos os dias, pelo domingo maravilhoso, a Santa Ceia, a revelação da Santa Ceia, por cada alma que está dentro do santuário, aqueles que estão vindo pela primeira vez, os que estão retornando. Abençoe todas as famílias, guarde, meu Deus, a entrada, a saída, livrando essa pessoa de todo mal, de tudo aquilo que não presta, que não provém do Senhor. Eu coloco em tuas mãos, em nome de Jesus, que assim seja. Amém e graças a Deus. Que Deus abençoe e que você tenha uma semana vitoriosa, abençoada por Deus. Vamos ouvir um louvor? Paz e luz.

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0: céu.
1: Paz e luz pra você, meu irmão. Paz e luz pra você, minha irmã. Para você que está acompanhando aí a nossa programação aqui na Web Rádio Reino, que Deus venha abençoar rica e abundantemente a sua casa e a sua família, em nome de Jesus. Lembrando a você que você pode estar enviando o seu nome e o da sua família para serem inclusos ao momento de oração. Adicione o nosso número, 62, nosso WhatsApp é o 62985834609. 62985834609. Ou dentro do nosso aplicativo ou no nosso site, o www.radioreino.com, ou nosso aplicativo baixado aí na sua Play Store, o aplicativo Web Rádio Reino. Nele você pode deixar aí o seu pedido de oração na aba de pedido de oração ou de recados. Que Deus abençoe a sua vida. Mais uma vez aí, o nosso WhatsApp, 62985834609. Paz e luz pra você!

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1: A Bíblia diz que onde Jesus ia, os fariseus iam para assistir. Eles assistiram paralítico sair andando. Eles assistiram um homem da mão ressequida, mirrada, ser curado. Os fariseus assistiram grandes milagres, mas eles nunca receberam nada de Deus, porque eles não sacrificavam, eles não faziam o que tinha que ser feito. Mas não foram somente eles não, Judas Iscariotes, ele acompanhou Jesus onde Jesus foi, mas ele mesmo não prestava, porque ele só ouvia, só via e não praticava. É igual religiosos que tem por aí, que prega, mas não vive o que prega. Ora, mas não vive o que ora. Ouve a pregação, entra aqui, sai aqui, mas não pratica.
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1: 8:13.
2: Meus irmãos, vamos à mensagem de Deus para a nossa vida neste dia. E eu convido você a abrir a sua Bíblia em Hebreus, capítulo 8, a partir do versículo 10. Repita comigo: ajuntando tesouro no céu. Agora nós vamos falar 7 vezes. Esse valeu para o ensaio. Vamos lá, bem forte. 1. Ajuntando tesouro no céu. 2. Ajuntando tesouro no céu. 3. Ajuntando tesouro no céu. 4. Ajuntando tesouro no céu. 5. Ajuntando tesouro no céu. 6. 7. Bem forte. Ajuntando o tesouro nos céus. Hebreus capítulo 8, a partir do versículo 10. Vamos ler de pé em reverência à palavra de Deus. Diz assim: todos acharam? Diga amém. Porque esta é a aliança que firmarei com a casa de Israel. Tem Israel de Deus aqui, diga amém. Amém. Depois daqueles dias, diz o Senhor, na sua mente, fala comigo, a batalha espiritual acontece na mente. Fala comigo assim: eu tenho que vencer o mal com a força do bem. Presta atenção nisso, tá? O mal não tem poder de vencer o mal. Quando você vê escrito assim no poste: traga o seu amor de volta. Aquilo ali só faz amarrar mais a vida sentimental da pessoa. Depois você faz uma experiência e coloca uma linhagem de espírito que você que conhece de batalha espiritual sabe que tranca a vida de uma pessoa, tranca a rua, amarra o caminho, destrói colocando lixo, lodo, deixando a pessoa mulamba. Tudo isso é ação de espírito. Coloca no Google e pergunta o que que essas linhas de espírito fazem, e você vai ver que o Google vai dizer para você que elas fazem exatamente o contrário do que você que conhece do mundo espiritual sabe que faz. Porque a Bíblia diz que o Deus deste século, que é o Satanás, cegou o entendimento dos incrédulos. Então quem não crê na Bíblia e teme a Deus, que até os demônios creem, mas não tem temor, desobedece. A diferença sua e do diabo é que você crê em Deus e obedece. Por isso que tem bênção para você. Ele crê em Deus, mas desobedece. A rebeldia é o seu princípio. Por isso que de anjo de luz, tomado por inveja, rebeliou-se contra Deus, quis ser igual a Deus e se tornou diabo, Satanás, que engana todo mundo, o Deus desse século. Então, na mente acontece a batalha espiritual do bem contra o mal, ou do mal contra o bem. O que você alimenta mais é o que vai vencer. Por isso que a Santa Ceia te sustenta de pé. É o sangue do dono correndo no corpo da igreja. Mas o que te levanta e te põe disposto para vencer na vida e te coloca ali diante das batalhas da vida é a corrente de batalha espiritual, é o arcanjo Miguel na sua frente, é a força de luz contra as trevas, do bem contra o mal. Não se vence o mal com o mal. Vença o mal com ou bem, mas esse bem não é só de bondade, é também de bondade. Se o seu filho que não crê em Deus vem contra você e agride você, a sua fé, e tenta te humilhar, e você vai com doçura e serve, ali você está vencendo o mal com o bem. Se você entende com discernimento do Espírito que a sua luta não é humana, é espiritual, então você entende que o mal que usa aquela pessoa que você ama para se rebelar e se irritar contra você, a sua fé, o seu comportamento cristão, não é a pessoa, mas é o espírito que a manipula, espírito das trevas. Então você a trata com respeito, a serve com amor, não deixa aquilo entrar para dentro de você, corromper sua bondade e te amargurar, porque você sabe que aquilo ali não é aquela pessoa, mas é a batalha espiritual que você está enfrentando. Então não se deixe vencer o mal, mas vença o mal com o bem. Mas vencer o mal com o bem também é vencer as trevas com a luz, deixar sua luz brilhar, carregar a sua identidade. Identidade não é sazonal, não é momentânea, ela é constante, ela é identidade. Sua identidade é quem você é, não como você está. E a sua identidade é de Cristo. Por isso você tem um novo nome, cristão. Por isso seu alvo não é sua carne, mas é Cristo, o Espírito. Então Deus disse, na sua mente, aonde você é atacado espiritualmente e enfrenta a batalha espiritual, eu vou imprimir as minhas leis. Isso é Hebreus. A lei de Deus é como Deus pensa e como Deus quer. Se eu quero, se eu não quero, se eu gosto, se eu não gosto, não interessa. Interessa como Deus estabeleceu. Se eu quero bênção, eu me submeto. Se eu não quero bênção, eu quero maldição. Então eu não me submeto, me rebelio contra. E aí eu vou ter que, diante da minha escolha das batalhas, colher aquilo que eu plantei. Eu tenho que escolher o que eu quero plantar na hora de... aquilo que eu quero colher na hora de plantar. E também porei sobre o seu coração as inscreverei, e eu serei o seu Deus. Mas não há só um Deus? Verdadeiro Deus de Israel, sim, mas há muitos deuses. Tem gente que o Deus dela é um filho. Eu dou minha vida pelos meus filhos. Eu sou uma mãe louca de amor. Quem me conhece como mãe sabe. Mas eu não deixo eles se tornarem um Deus para mim. Porque só há um trono na vida da gente. E esse trono tem que ser ocupado 100% por Deus. Eu amo o meu ministério. Meu ministério é minha missão de vida. Mas ele não é meu Deus. Eu amo meu marido, mas ele está abaixo de Deus na minha vida. Eu amo meu pai, sou louca por ele, faço qualquer coisa por ele, mas ele está abaixo de Deus. Por quê? Porque para Deus ser o meu Deus, ele coloca uma condição: eu tenho que ser o único. Fala comigo, na minha vida o lugar de Deus é primeiro. Agora fala assim comigo: acabou. Isso é inegociável. E a gente tem que tomar cuidado com isso, porque idolatria não é só imagem, não. Idolatria é tudo aquilo que você coloca no lugar de Deus na sua vida. Tem gente que o Deus dela é a dieta. Ela vive para aquilo, ela só faz se aquilo deixar. Ela condiciona a vida dela aquilo ali. E a gente só pode condicionar a nossa vida a Deus. Tem gente que o Deus dela é o trabalho. Agora, o maior Deus de todos, que compete com o coração do homem, com o único e verdadeiro Deus vivo, O único que compete tete a tete com Deus vivo, o coração do homem. Alguém aqui sabe quem é e ousa dizer para mim quem é? Mamom. Por isso que a Bíblia fala assim: escolha, pois, a quem você vai servir, a Deus ou a Mamom. Você não pode servir os dois. Quem é Mamom? O dinheiro. Por isso que o sacrifício prova para você mesmo o lugar de Deus na sua vida. Porque o dinheiro resolve 99% dos problemas. Ele chega perto de solucionar todos os problemas. A maioria dos problemas que existem, dinheiro resolve. Mas só há um que tem poder de resolver qualquer problema e todos eles. Qual que é o nome dele? Deus. Fala comigo: na minha vida, só o Senhor é Deus. Então ele diz assim: se você tiver gravado por mim na sua mente, no seu coração, a minha lei e cuidar de cumprir, eu serei o seu Deus e você será o meu povo. Fala com seu irmão assim: não mexe comigo não, porque Deus é por mim. Se Deus é por mim, ninguém pode contra mim. E ele diz mais, versículo 11: e não ensinará jamais cada um ao seu próximo. Tipo assim: irmão, vem cá, deixa eu te contar como é que é Deus. Jamais haverá necessidade disso com relação ao povo de Deus. Olha o que, que Deus está dizendo. Por quê? Nem cada um ao seu irmão dizendo: conhece o Senhor, porque todos me conhecerão. Todos terão a oportunidade de conhecer Deus diretamente. Eu não sou mediadora entre você e Deus, irmão. Eu sou sua apóstola. Eu sou sua professora da palavra revelada. Só há um mediador e o nome dele também é Deus. Deus Filho. Só há um que tem poder de te fazer entender a palavra pregada. E o nome dele é Deus Espírito. Quando Jesus morreu na cruz, o véu se rasgou. E você não precisa mais de mim para falar com Deus, nem do sacerdote, nem do profeta. Você tem livre acesso pelo poder do nome sobre todo nome. Fala bem forte o nome dele. Jesus. Eu disse: fala bem forte o nome dele. Jesus. Conhece o Senhor. Ninguém vai ter que dizer isso para você, porque você tem livre acesso a esse conhecer de Deus. E quando a Bíblia diz conhecer, você vê assim, por exemplo, a Bíblia tem algo, né, na teologia, que é o poder da primeira menção. Toda vez que aquela palavra é mencionada a primeira vez nas Sagradas Escrituras, ela forma o conceito. Então, quando a Bíblia diz: e Adão conheceu Eva, é um sentido de conhecimento íntimo e profundo. Quando a palavra diz assim: o meu povo me conhecerá, é na completude existencial do que Deus quer se revelar. É muito profundo isso. Fala comigo: isso é muito profundo. Todos me conhecerão, desde o menor deles até o maior deles, pois para com as suas iniquidades usarei de misericórdia, e dos seus pecados jamais me lembrarei. Irmão, irmã, não deixe Satanás lançar diante de você os seus pecados do passado, porque Deus já lançou no mar do esquecimento, e ele te promete: dos seus pecados nunca mais me lembrarei. Você não é seus erros, você é o sangue de Jesus que te cobre e te purifica de todo pecado. Deus te enxerga coberto do sangue de Jesus, que te lava de todo pecado. Por isso que você é santo, como santo ele é. Não é porque você é perfeito, você não é perfeito, nem eu. Mas quando Deus nos vê, ele nos vê com os óculos de Cristo, que purifica toda a imperfeição, todo o pecado da nossa vida. Quando ele diz nova com N maiúsculo, torna antiquada a primeira. Por isso que há uma nova aliança. Por isso que a gente canta.

É? Por quê? Porque ela se faz nova. Ora, aquilo que se torna antiquado e envelhecido está prestes a desaparecer. Palavra de Deus. Dá um beijo na sua Bíblia. Pode guardar a Bíblia. E nesse carnê, ajuntando tesouros no reino dos céus, cada mês tem uma palavra de bênção para a sua vida. Desde o mês 7 de 2026 ao mês 7 de 2027, quando ao término do carnê da oferta mensal de provedor da casa de Deus, sendo povo de Deus, Deus sendo seu Deus, você sendo povo de Deus, financiador do reino, com uma oferta pequenininha, 333 todo mês, você vem ao Monte Manaim com a oferta de patrocinador do reino, provedor do reino, renova sua aliança com Deus, recebe um objeto sagrado. Olha só, recebe a pedra da aliança se você não tem. E com isso tem irmãos que estão montando o altar inteiro de Deus dentro de casa. E o altar de Deus é a extensão do santuário dentro do seu lar. Fala comigo assim: reverência. Aonde você põe a Bíblia quando você chega da igreja, na sua casa? Na minha, eu também. A minha fica no altar da minha casa. A gente tem que tratar as coisas de Deus, que são sagradas, como sagradas. Quando eu me comprometo um ano inteiro de dar essa oferta, que para muitos é simbólica, 333. Essa é a oportunidade de irmãos que não têm como dar uma oferta maior, duas, três vezes no ano, para vir a Manaim, e vem com uma oferta menor todo mês. Todos têm a oportunidade de vir a Manaim através do provedor. Só que ela é uma oferta que gera em nós um orgulho santo de dizer: eu sou o financiador do reino, eu sou um evangelista com a minha oferta. É a oferta de provedor que ajuda a pagar a gráfica. Porque muitas vezes o que entra no ofertório da igreja não paga nem o aluguel, irmão. E aí vem o plano cooperativo da igreja, onde igrejas que são templo próprio e só conseguiram ser templo próprio porque houve um levantamento de uma oferta maior para poder dedicar ali aquela oportunidade para comprar aquele imóvel e tirar a igreja do aluguel. E assim vai, mas são muitas igrejas em todo o Brasil, graças a Deus. Mas a maioria delas ainda é no aluguel. Então, quando o pastor não arrecada, quando a igreja não tem condição de pagar o aluguel ali naquele mês, o plano cooperativo da igreja, corporativo da igreja, pega de outros santuários no Brasil para socorrer aquele santuário ali. Então, o patrocinador muitas vezes paga a gráfica, paga um programa de rádio que é caríssimo. O apóstolo está em vista conversando para a gente voltar para a televisão. E o que que eu ganho com o patrocinador, apóstolo? Ajunta tesouro no céu. Por quê? Porque o patrocinador é 100% direcionado para evangelização através de comunicação, panfleto, rádio, TV, internet. Isso vem de onde? Vem do patrocinador. O patrocinador patrocina, financia o evangelismo em massa do reino. Por isso que chama ajuntando tesouro no reino dos céus, porque você está ganhando almas diretamente, sem saber quem é a pessoa que está ganhando a alma, mas você está dedicando ali parte do seu sangue em ganhar almas. Então é uma oferta que você ganha, mas ela
te faz parte de um corpo que vai à frente como evangelista, ganhador de almas, povo de Deus que é multiplicador, que é ganhador de almas. Então, o que que eu estou dizendo para os irmãos? Que esta aliança que nós fazemos todo mês de julho está ligada ao patrocinador, porque o patrocinador age como povo de Deus. É uma oferta de evangelização, de amor ao próximo. Quer ver uma coisa? Vou falar real aqui. Os irmãos gostam que eu falo assim. Então, uma vez uma irmã mandou mensagem, uma vez não, várias. Uns irmãos falaram para mim assim: apóstolo, eu gosto do jeito que a senhora prega, porque é bem parecido com o apóstolo, mas a senhora tem um jeito muito simples da gente entender. Isso é bom, porque a gente, o apóstolo Paulo fala assim: se a gente não entender o natural, como é que nós vamos entender o espiritual? Então vamos lá, me responde aqui: você é dizimista por causa de Deus ou por causa de você? Não tem, não ouvi? Vocês estão falando com a boca fechada? Vocês estão com vergonha de falar a verdade? Irmão, fala a verdade que a verdade liberta. Vira para o seu irmão e fala para ele assim: fala a verdade que a verdade liberta, irmão. De novo, mais uma chance. Você é dizimista por causa de você ou por causa de Deus? Por causa de você, irmão. Se não, devorador, cortador, migrador, destruidor, rapa tudo que você tem na sua casa e acaba com você e deixa você na miséria. É a história da pessoa, da mulher que compra a geladeira. Abre a porta cai na mão. Aí, marido, troca a geladeira. Aí no caminho do caminhão trazendo a geladeira, o caminhão tomba e a geladeira arrebenta. Aí compra a terceira geladeira. Aí na hora que a geladeira chega, você liga ela na 220, ela era 110. Se Deus é por nós, quem será contra? E se Deus não for por nós, quem será por nós? O diabo? Então quer dizer que você é dizimista por causa de você. Tá bom. Mais uma chance. Você dá oferta de sacrifício por causa de Deus ou por causa de você? Se eu não desse minha oferta de sacrifício, eu nem falava hoje. Meus filhos seriam tudo doentes, porque Davi e Manu nasceram doentes. Foi aqui no Manaim com oferta de sacrifício que o pai deles e eu alcançamos pela fé a cura desses meninos. Então quer dizer que você dá oferta de sacrifício por causa de você. Eu também dou oferta de sacrifício por causa de mim, porque se não é Deus fazendo um milagre na minha vida, se tirar os milagres, meu filho, não sobra nem vida em mim. Porque a minha vida é um milagre de Jesus, você pode dizer isso? Então fala: minha vida é um milagre de Deus, de Jesus. Então, irmão, ganhar almas é a única coisa que você faz genuinamente para Deus. Ah não, apóstolo, eu vou no santuário por causa de Deus, porque a casa de Deus tem que estar cheia, eu gosto de fazer número. Mentiroso. Você vai no santuário porque só Jesus que salva. E só a salvação para quem está dentro da arca da salvação. A arca de Noé é um grande exemplo do santuário de Deus. Se você não for salvo, você tem que ter medo da morte. Igual a gente canta aqui no louvor da ceia, porque ele vive. A gente canta, né? Temor não há. Por quê? Porque a gente não tem que ter medo de nada. Quem teme a Deus não teme mais nada. Repete isso: quem teme a Deus não teme mais nada. Pergunta ao seu irmão: você está com medo, irmão? Então fala para ele assim: reage. Quem teme a Deus, prega para ele. Você não aprendeu ainda não, vou pregar de novo. Repete: quem teme a Deus, prega para ele. Você não aprendeu ainda não, vou pregar de novo.

te imprimirei as minhas leis, e também sobre o seu coração as escreverei, e eu serei o seu Deus, e eles serão o meu povo. Como diz meu pai, que vai viver 120 anos, ele vai mesmo. E fala assim: minha filha, eu não vou ficar para semente. Fala pro seu irmão aí: ô irmão, você não vai ficar para semente. Como é que tá? Pergunta para ele: como é que tá? Seu galardão. Agora vira para ele e faz assim, ó. Um, dois, três, quatro, cinco. Quantas almas você já ganhou para Jesus? Pergunta para ele. Fala comigo assim: só me interessa a juntar galardão. Amém? Levantai-vos. Eu vou subir com os irmãos a escada de Jacó para a renovação da aliança 2025-2026. E renova a aliança até 2027. E lá em cima os irmãos vão receber esse carnê depois de fechar o ciclo da velha aliança e renovar a nova aliança, para a nova aliança. Aí você abre o carnê até julho do mês que vem. No santuário, quem ainda não é patrocinador vai receber. O carnê já está no santuário, Bispo Rodrigo? É? Mas fale com o seu pastor para você receber o seu carnê e se tornar rico no céu, ganhador de almas, e já começar a cumprir sua oferta da aliança com Deus para o ano que vem. Levante suas mãos aos céus, feche os seus olhos. Senhor, Tu és Deus de aliança, Deus de promessa, e o Senhor promete que nenhuma das Tuas promessas deixarão de se cumprir na vida do fiel. Eu te agradeço pelo Teu Espírito Santo que nos ensina a caminhar como fiel, porque a gente não nasce sabendo, a gente aprende com a Tua Palavra e principalmente com o Teu Espírito Santo. Eu preguei o que o Senhor pediu, revelou, mas eu peço que o Teu Espírito continue fazendo essa obra, revelando a cada um a importância de ser verdadeiro e fiel, assim como Cristo é o nosso Senhor e Mestre, o nosso modelo perfeito. E eu peço a Tua bênção, a Tua graça sobre nós e a direção do Teu Espírito, para que a gente faça um bom proveito da nossa vida aqui na terra como no céu, ajuntando galardão no céu e garantindo saúde, paz, alegria, longevidade aqui na terra, através das nossas obras de amor e luz, bondade, vencendo o mal com o bem. Em nome de Jesus. Amém. E você que recebe, diga: que assim seja na minha vida, em nome de Jesus.

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Santuário Jardim.

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1: Meu jovem, minha jovem, meu irmão, minha irmã, adolescente e pessoas de todas as idades que curtem a intelectualidade da leitura. Eu quero agradecer a tantas pessoas que já leram pelo menos uma parte do meu novo livro, A Experiência que Faz a Diferença, e comentaram. Foram muitos os comentários do que aprenderam, daquilo que a minha experiência de vida passou, porque tem isso. Tem coisas que nós aprendemos com a experiência das pessoas. E a experiência faz a diferença. Eu vou citar um exemplo. Eu recebi um comentário de um homem, um irmão, que brigava com a esposa. Depois que ele brigava, por alguma coisa que ela falou, ela achava ruim com ele e falava com ele: por que você brigou comigo por isso? Eu só falei. Acontece que para a mulher, só falar é só falar. Para o homem, só falar é um desafeto, é uma ofensa. Porque todo insulto para o homem começa com uma palavra. Eu não vou citar aqui em respeito a você, mas no momento que uma pessoa no mundo xinga a mãe da outra, ela só falou. E quantas mortes já ocorreram por causa disso? Mas a experiência mostra que se você levar a fala da pessoa só como fala, aquilo vai passar, a pessoa vai cair em si, a vida vai seguir e você vai ser feliz. São experiências que eu tive na minha vida que me evitaram ir para a cadeia, ir para inimizades. Por quê? Porque quando você leva a sério o que uma mulher te ofende, aquela ofensa vira um crime para você. Mas para ela, ela só falou. É diferente. O homem é diferente da mulher em tudo, inclusive na dialética, na forma de pensar, no que diz respeito a ofender ou não ofender. O meu livro fala sobre jovem, a importância que tem o pai, a mãe, em orientar o filho, a filha, sobre aquilo que eles assistem ou deixam de assistir na internet. Parece tão simples para você, parece tão simples para o jovem, mas aquilo traz uma consequência terrível. Terrível. Porque acaba entrando para a cabeça do jovem, acaba entrando para a cabeça do adolescente, e vira mágoa, vira ofensa. Mas, apóstolo, o que fazer quando isso acontece? É simples. Não leve nada a ferro e fogo. Seu filho te ofendeu, abrace ele. Dissolva aquele ódio, aquela raiva momentânea em amor. Dissolva aquelas palavras agressivas em afeto. E depois, lá na frente, você diz para a pessoa, que pode ser sua mãe ou seu pai: ô mãe, eu te amo tanto, mãe. E a senhora me machucou aquele dia falando isso, isso, isso. Não se bate, não se agride, nem a mãe, nem o pai, nem o irmão, nem uma outra pessoa, por uma coisa que ela falou, sem pensar. Ah, mas ela deveria pensar, apóstolo. Deveria, mas não pensou. E por causa disso você vai piorar a situação, levando a sério uma ofensa. O amor tem uma força violenta. Para cobrir todos os nossos erros e defeitos. Mais que isso, o amor tem um poder magnético de apagar o passado. Tem um provérbio que diz assim: quem bate esquece, quem apanha sempre lembra. Esse provérbio é do diabo. A Bíblia diz: esquecendo-me das coisas que para trás ficaram, prossigo meu alvo. O que ficou para trás eu esqueço. Ninguém nunca me ofendeu. Ninguém nunca me traiu. Ninguém nunca me machucou. Doeu na hora, doeu. Depois passou. Tem um livro muito antigo que eu li, que chama A Arte da Guerra. E nesse livro a gente aprende que a gente tem que sempre dar uma saída digna para os nossos inimigos, para que eles possam deixar de ser inimigos nossos. E se não tornarem nossos amigos, pelo menos nos respeitarem. Não tem essa de que ou você está do meu lado ou está contra mim. Não tem isso, não. Ou você está do meu lado ou eu estou do seu lado. Porque eu quero é ser feliz. Eu quero te ver feliz. Eu quero te ajudar. Esse ano eu tive experiências impressionantes com pessoas que já me fizeram mal e eu ajudei. O fato de eu ter ajudado quem me fez o mal me prejudicou? Não. A pessoa ficou toda sem graça comigo. Mas você está me ajudando? Eu falei, estou. Mas eu te fiz mal? Não fez, não. Fiz sim, me perdoe. Não fez, não. Porque o que você me fez de mal não me atingiu. E eu te amo. Você é meu irmão. Criou-se uma dívida. Criou-se uma dívida daquela pessoa para comigo por causa do perdão que eu liberei. Meu livro fala tudo isso e mais alguma coisa. Aliás, corrigindo, ele não fala tudo isso, ele fala alguma coisa disso e muito mais coisa que eu não falei aqui. A experiência que faz a diferença. Tem que usar a experiência das pessoas para construir uma nova história, um novo caminho, uma nova estrada para a sua vida. Te amo, te amo, te amo. Deus te abençoe. Você é meu irmão, você é minha irmã. Se todo mundo apagasse da memória os sofrimentos do passado e construísse um novo caminho de amor, de paz, o mundo seria diferente.

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